0: associados a esta prática.
1: Brasil celebra 26 anos do ECA, um marco histórico na transformação e proteção da infância.
2: Sobre o assunto, nós conversamos com Fábio Meirelles, do Ministério dos Direitos Humanos e da Cidadania.
3: Ele fortalece não só o papel da família, da sociedade, do Estado, mas dessa visão de promoção dos direitos de crianças e adolescentes.
1: Hoje na apresentação, eu, Mariana Jungmann e Luciano Seixas.
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1: Publicidade das casas de apostas online, as chamadas bets, deverá ocorrer. Nessa publicidade deverão ocorrer advertências sobre os riscos para os apostadores.
2: As empresas também não poderão usar especialistas e influenciadores em suas publicidades de forma a convencer uma pessoa a apostar.
1: As novas regras começam a vigorar a partir do dia 17 de julho.
4: Pessoas famosas em ambientes festivos fazendo promessas de dinheiro fácil. Técnicas largamente usadas por empresas de apostas para atrair novos jogadores, mas que agora estão proibidas. As chamadas bets, que atuam no ramo de apostas online, estão obrigadas a alertar sobre os riscos associados a esta prática. A exemplo do que já acontece em propagandas de cigarros, bebidas alcoólicas ou remédios, as campanhas deverão exibir advertências, como explica o ministro da Fazenda, Dario Durigan.
5: Primeiro, apostar faz você perder dinheiro. A segunda, apostar pode causar dependência. E a terceira, aposta não é investimento, sempre seguido da chamada que é Ministério da Fazenda adverte, para que as pessoas tenham essa informação vinda de uma fonte oficial, depois de apurados os efeitos dos jogos nas famílias brasileiras.
4: As campanhas também não poderão utilizar influenciadores digitais ou comentaristas esportivos para induzir o público a apostar ou apresentar apostas como forma de investimento ou ganho fácil de dinheiro. O ministro da Fazenda também alertou para a tolerância zero com empresas ilegais.
5: Bet ilegal em nenhuma medida está autorizada e nem os publicitários, os veículos de comunicação estão autorizados a fazer, ao contrário, estão proibidos de veicular qualquer publicidade envolvendo empresa não autorizada a operar no mercado.
4: A advogada Juliana Prates perdeu o irmão há 6 meses para o vício em jogos online. Para ela, qualquer tipo de propaganda de plataformas de apostas deveria ser proibida.
6: Que a gente consiga, pelo menos, fazer com que as pessoas tenham consciência sobre o que é a atividade das apostas, que ela não é se divirta, mas sabendo os riscos que são decorrentes de quem pode começar essa atividade. Né?
4: O prazo para as empresas se adequarem às novas regras é 17 de julho. Quem descumprir pode ser multado em até 20% do faturamento da operadora, ter as atividades suspensas por até 180 dias e ter a autorização de funcionamento cassada em casos de reincidência grave. Reportagem Graziele Bezerra.
2: Veículos que poluem menos. Para colocar essa ideia em prática, começaram hoje os testes para adicionar mais biocombustível ao diesel, sem que isso traga prejuízo ao motor.
1: Uma comitiva do governo federal acompanhou o início dessa nova fase.
7: O biodiesel é um combustível renovável que desde 2004 vem sendo misturado ao diesel no país. E para cumprir a lei que prevê a diminuição da dependência do petróleo, o Ministério de Minas e Energia está coordenando estudos em parceria com instituições de pesquisa. Um deles é o aumento do biocombustível ao diesel, que hoje está em 15%. E nesta segunda-feira começou o Programa Nacional de Testes do Biodiesel, no Instituto Mauá de Tecnologia, em São Caetano do Sul, no estado de São Paulo. De acordo com o ministro de Minas e Energia, Alexandre Silveira, essa é uma fase essencial para a mudança obrigatória nas porcentagens dos combustíveis prevista na lei.
8: Nós não podemos avançar sem que esses testes sejam feitos.
7: A lei do combustível do futuro prevê o aumento de biodiesel e etanol, produzidos a partir de matéria-prima renovável, como cana-de-açúcar, milho, soja, mamona, entre outros. O etanol e o biodiesel colaboram para a diversificação da matriz energética e redução das emissões de

0: gases do efeito estufa. Para isso, uma rede nacional de pesquisa mobiliza 30 milhões de reais em 3 anos, unindo ministérios, a agência reguladora e 18 laboratórios. O presidente da Associação Brasileira de Engenharia Automotiva, Marcos Vinícius Aguiar, destacou a capacidade brasileira de produzir combustíveis limpos.
1: Aqui nós estamos participando junto com o governo, junto com o setor privado, montadoras, fornecedores, produtores de biocombustíveis, para fazer uma série de testes para que as misturas sejam validadas. O Brasil está indo para a hibridização, veículos híbridos, sejam a combustão interna de passageiros a etanol, sejam pesados de biodiesel.
0: O Centro de Pesquisas do Instituto Mauá de Tecnologia comprovou a viabilidade técnica do E30, que usa 30% de etanol anidro na gasolina atualmente comercializada no Brasil. Agora, o objetivo é testar a adição de até 25% de biodiesel no diesel. A lei ainda prevê o uso de combustível sustentável também na aviação. Reportagem Luciana Colares de Holanda.
2: O Brasil agora é o sexto país do mundo a desenvolver a tecnologia para a fabricação de turbinas.
3: E a turbina brasileira é capaz de gerar energia elétrica funcionando principalmente com o etanol, um combustível limpo e sustentável.
2: Além de fornecer energia, a turbina poderá ser usada também em sistemas de defesa.
4: O Instituto de Aeronáutica e Espaço apresentou a integrantes do governo federal a primeira unidade de geração de energia elétrica movida a etanol com turbina a gás, totalmente desenvolvida no país. A unidade é capaz de gerar 1 megawatt de potência, energia suficiente para abastecer aproximadamente 3.600 residências. Como destacou o ministro de Minas e Energia, Alexandre Silveira, a turbina pode ajudar a levar energia elétrica de fontes renováveis a regiões remotas do país.
5: Nós temos 196 unidades isoladas na Amazônia. E isso, na composição da conta de energia, custa 12 bilhões e 600 milhões de reais de óleo diesel por ano.
4: De acordo com o tenente brigadeiro do ar, Marcelo Damasceno, comandante da aeronáutica, a turbina desenvolvida para o projeto pode ser utilizada também em projetos de segurança nacional.
6: Ela foi concebida para proporcionar rápido transporte, instalação e operação em localidades remotas, em cenários de calamidade ou sempre que se fizer necessária uma fonte confiável de energia. É igualmente capaz de impulsionar o desenvolvimento de sistemas propulsivos para aviões, drones e outras plataformas aeroespaciais militares e civis de interesse estratégico para o Estado brasileiro.
4: Foram investidos no projeto cerca de 134 milhões de reais do Fundo Nacional de Desenvolvimento Científico e Tecnológico. O projeto foi desenvolvido em parceria com a iniciativa privada. Reportagem Luana Karen.
3: Hoje, o Estatuto da Criança e do Adolescente completa 36 anos.
2: A lei provocou uma transformação na forma que a sociedade brasileira enxerga os direitos da infância.
3: E nós conversamos sobre essas mudanças e os avanços proporcionados pela legislação com o diretor de Proteção da Criança e do Adolescente do Ministério dos Direitos Humanos e da Cidadania, Fábio Meirelles. Acompanhe. Diretor Fábio Meirelles, muito bem-vindo aqui à Voz do Brasil. A gente quer começar falando da importância, né, do Estatuto da Criança e do Adolescente. A criação dessa legislação, ela promoveu uma mudança de paradigma na forma como a sociedade encara os direitos da infância, né? O que, que o senhor apontaria como essas principais mudanças do ECA em relação ao que existia anteriormente como legislação?
7: Prazer falar com os ouvintes da Voz do Brasil. O ECA foi promulgado em 1990, né? É um estatuto que marca uma virada histórica. É a consolidação de uma doutrina, que é a doutrina da proteção integral. Então, ele reconhece que as crianças e adolescentes, para além de objetos de políticas públicas assistencialistas, elas passam a ser sujeitos de direitos, e a gente, com o ECA, avança no tema da prioridade absoluta, da dignidade, da voz, da participação de crianças e adolescentes adolescentes. Então o ECA é um marco, né, para o mundo, ele é conhecido nacional e internacionalmente, e ele marca também uma adesão do Brasil a compromissos que o Brasil tem com a ONU. Então a gente, em 1989, teve a Convenção sobre os Direitos da Criança, e em 1990 o ECA marca, né, esse, ele é um marco jurídico, político, ético, voltado ao cuidado, à proteção e ao desenvolvimento integral de todas as infâncias e adolescências do Brasil. Então, acho que o ECA merece ser celebrado.
2: O ECA surgiu também no contexto da nova Constituição, que tinha sido promulgada apenas do...
7: O desenvolvimento integral de todas as infâncias e adolescências do Brasil. Então, acho que o ECA merece ser celebrado.
2: O ECA surgiu também no contexto da nova Constituição, que tinha sido promulgada apenas 2 anos antes, né? Ele traz esse espírito de afirmação de direitos sociais e deveres coletivos que marcou os debates também sobre a Constituição?
7: Com certeza. O artigo 227 da Constituição fala na prioridade absoluta de crianças e adolescentes, né? E o ECA vem para reafirmar esse artigo da Constituição e para avançar, né? A gente hoje olha para o ECA, olha para a universalização da escola pública, olha para a redução da mortalidade infantil, olha para a criação dos conselhos e o papel dos conselhos tutelares, das varas da infância, das varas da juventude, o fortalecimento das políticas públicas de acolhimento, convivência familiar, convivência comunitária, para a consolidação das medidas socioeducativas. Esses são só alguns exemplos de conquistas concretas que a gente vê a partir da Constituição Federal e a partir do Estatuto da Criança e do Adolescente. Então, mais do que uma lei, né, o ECA representa essa mudança de paradigma e ele fortalece não só o papel da família, da sociedade, do Estado, mas dessa visão de promoção dos direitos de crianças e adolescentes.
3: Uma construção mesmo, né, de todos esses... Exatamente. Direitos. Agora, uma das principais inovações do ECA foi a criação dos conselhos tutelares, que a gente talvez possa dizer que são os grandes guardiões dos direitos da infância, né? Como é que foi a consolidação deles ao longo desse tempo? Hoje os conselhos são uma referência para quem busca proteção aos direitos das crianças?
7: Com certeza. O ECA, né, criou os conselhos tutelares, é uma das principais inovações do Estatuto, é apresentar, né, as funções, atribuições dos conselhos tutelares. O nosso CONAN, do Conselho Nacional dos Direitos da Criança e do Adolescente, recomenda que haja um conselho tutelar para cada 100 mil habitantes, e o importante é a gente falar sobre as competências dos conselhos tutelares. Ele é um órgão que ele é gerido, né, vinculado às prefeituras, composto por 5 membros, escolhidos pela comunidade local em eleições diretas, eles seguem diretrizes estabelecidas, eles são órgãos que eles evoluem de uma ideia de assistência a menores para um paradigma da proteção integral. A função do Conselho Tutelar não é prestar serviço de forma a atender direito, e sim zelar para que os direitos de crianças e adolescentes sejam cumpridos efetivamente. Eles são órgãos autônomos, né? Eles não aplicam penas e eles são essa ferramenta de requisitar serviços públicos como vaga em creche, tratamento psicológico, encaminhar os casos para o Ministério Público. Então, o Estatuto traz esse papel e atribuições dos conselhos tutelares, que são profissionais fundamentais do sistema de garantia de direitos e que eles fortalecem essa visão de princípio e de proteção integral de crianças e adolescentes no território.
2: Bom, diretor, 36 anos depois, o que o senhor apontaria como principais avanços proporcionados pelo ECA?
7: Veja, os principais avanços, a gente olha, né, para o país, o Brasil é um país diverso, plural, a gente olha para os territórios, a gente ainda consegue enxergar desigualdades sociais, econômicas, culturais, mas o ECA é esse instrumento, né, ele apresenta um avanço inegável. A legislação anterior, que era o Código de Menores, ele possuía uma visão punitivista, assistencialista, eventualmente até discriminatória. As crianças e adolescentes eram alvos de ações punitivistas, ações assistencialistas. Então o ECA traz essa nova visão, né? O ECA representa essa mudança de paradigma, ele fortalece o papel da família, da sociedade, no Estado. Então, se a gente olhar, como eu disse, para hoje a universalização da escola pública, a redução da mortalidade infantil, os conselhos tutelares, as varas, fortalecimento de políticas públicas, as políticas de assistência social, a política nacional de saúde para criança e adolescente, então isso tudo é uma consolidação para além de uma visão de direitos de desenvolvimento integral de crianças e adolescentes. A gente hoje vê que esses direitos estão garantidos com prioridade absoluta, dignidade. Então a gente celebra o ECA como esse instrumento que é uma referência e que hoje ele é, né? Ele é política pública intersetorial do governo federal, de estados e municípios. Então a gente hoje vê o estatuto como uma referência para o mundo.
3: Agora, quais são então os desafios?

0: meios para garantir plenamente todos os direitos que estão previstos no Estatuto?
1: Olha, a gente hoje tem um país, o Brasil é um país muito diverso, né? Muito plural. Ele tem muitos territórios. Então a gente tem crianças urbanas e rurais, a gente tem crianças e adolescentes indígenas, crianças e adolescentes quilombolas, ribeirinhas, com deficiência, migrantes e refugiadas, crianças em situação de vulnerabilidade. Então eu diria que o principal desafio é olhar para a proteção integral e prioridade absoluta, mas com esse recorte das diversidades, né, de crianças e adolescentes, e eu acho que também o principal desafio não é criar novas leis, mas garantir que os direitos previstos no Estatuto da Criança e do Adolescente cheguem à vida real de crianças e adolescentes. Então esse é o nosso papel enquanto Ministério dos Direitos Humanos e da Cidadania, de articular para que o Estatuto da Criança não seja só uma legislação avançada reconhecida no Brasil e no mundo, mas que ele vire realidade nos territórios e para as diversidades de crianças e adolescentes do nosso país.
2: Muito bem, nós conversamos com Fábio Meirelles, diretor de proteção da criança e do adolescente do Ministério dos Direitos Humanos e da Cidadania. Amanhã você acompanha aqui na Voz do Brasil a segunda parte dessa entrevista sobre o ECA Digital. Muito obrigado, diretor, até amanhã.
1: Obrigada a vocês, estou à disposição.
0: Pois é, o Estatuto da Criança e do Adolescente estabelece que a vacinação infantil é obrigatória em todo o território nacional.
2: E para manter o calendário de vacinas em dia, basta o comparecimento a uma unidade básica de saúde.
0: O Sistema Único de Saúde oferece de graça 17 vacinas que previnem dezenas de doenças.
3: Carolina tem 7 anos e hoje está cheia de saúde. A mãe dela, a empresária Thaís Moraes, conta que a menina nasceu prematura e precisou passar os primeiros dias de vida na UTI. Depois da alta, manter a caderneta de vacinação em dia se tornou uma das prioridades da família.
4: Saiu do hospital, a primeira coisa que a gente fez foi providenciar as vacinas, né, de acordo com a idade dela. Então a gente sempre teve essa preocupação, principalmente porque ela nasceu prematura.
3: As vacinas estimulam o organismo a criar defesas contra vírus e bactérias, ajudando a prevenir doenças. Elas são importantes em todas as fases da vida, mas têm um papel fundamental na infância, quando o sistema imunológico ainda está em desenvolvimento. A primeira vacina que o bebê recebe pelo Sistema Único de Saúde é a BCG. Na rede pública, ela é aplicada ainda na maternidade e protege contra as formas graves da tuberculose. Mas o calendário infantil inclui várias outras vacinas nos primeiros anos de vida. É o que destaca Ana Catarina Araújo, diretora substituta do Departamento do Programa Nacional de Imunizações do Ministério da Saúde.
5: Nós temos vacina que protege, a vacina BCG e a vacina hepatite B, que devem ser feitas ainda na maternidade, que são vacinas que protegem para a hepatite, para as formas graves da tuberculose, como vacina contra a poliomielite, difteria, tétano, coqueluche, pneumonia, meningites, hepatite A, sarampo, cachumba, rubéola, a varicela, e nós temos hoje um calendário bastante robusto.
3: É importante que cada vacina seja aplicada na idade recomendada, mas se alguma dose ficou para trás, ainda é possível atualizar a caderneta. Basta procurar a unidade de saúde mais próxima, como explica o presidente do Departamento de Imunizações da Sociedade Brasileira de Pediatria, Eduardo Jorge.
6: Pais que estão com o calendário atrasado, vamos lá procurar o posto de saúde, atualizar o calendário dos bebês e de todas as ações básicas de saúde. A vacinação é aquela que representa a melhor evidência, o melhor custo-benefício.
3: Para manter a carteira de vacinação em dia e consultar as doses aplicadas, basta acessar meususdigital.saude.gov.br. O calendário nacional de vacinação também pode ser consultado diretamente no site do Ministério da Saúde, em saude.gov.br. Para acessar as informações, é preciso ter uma conta na plataforma gov.br. Reportagem Márcia Fernandes.
0: E a Agência Nacional de Vigilância Sanitária registrou nova vacina contra a influenza.
2: O imunizante é indicado a partir de 6 meses de idade e previne contra a doença causada pelos subtipos A e B.
0: De acordo com a Anvisa, estudos clínicos com a vacina indicaram eficácia de até 73% na prevenção de influenza em adultos e de até 65% em crianças.
2: O registro do imunizante foi publicado no Diário Oficial da União desta segunda-feira.
0: E a Anvisa também determinou o recolhimento de suplementos alimentares e a apreensão de lotes falsificados do medicamento Monjaro.
2: Foi definida a retirada dos suplementos alimentares Fenogrego e Cúrcuma Plus, produzidos pela Alivemed Soluções em Saúde, por falhas na comprovação dos ingredientes e fornecedores,
0: indicando o descumprimento das normas sanitárias. Em relação aos lotes falsificados do Monjaro, a empresa dona do registro informou ter identificado no mercado unidades com características diferentes das presentes no produto original.
2: Assim como cada pessoa possui um CPF, cada empresa também tem um número de identificação. É o CNPJ, o Cadastro Nacional da Pessoa Jurídica.
0: E novas regras determinam, de forma mais objetiva, como será a análise das informações prestadas ao cadastro.
2: Agora as empresas devem ficar atentas ao preencher as informações.
7: A Receita Federal atualizou as regras do Cadastro Nacional da Pessoa Jurídica, o CNPJ. A nova instrução normativa detalha as situações que podem levar à suspensão da inscrição por inconsistências cadastrais e estabelece critérios mais objetivos para análise das informações declaradas pelas empresas. Entre as mudanças estão novas regras relacionadas aos representantes legais e aos integrantes do quadro de sócios e administradores. O cadastro poderá apresentar problemas, por exemplo, quando houver CPF ou CNPJ de sócios em situação irregular. A norma também reforça o controle sobre os dados informados pelas empresas. Estão entre as inconsistências o uso de nome empresarial em desacordo com as normas de registro, endereço eletrônico vinculado a outra empresa, utilização de endereço ou telefone de terceiros sem autorização e incompatibilidades entre a atividade econômica, a natureza jurídica e as informações declaradas no CNPJ. Com a atualização, a Receita Federal orienta empresas e profissionais responsáveis pelos cadastros a manterem as informações sempre atualizadas e compatíveis com os documentos oficiais da pessoa jurídica. A Receita Federal também informou que o CNPJ, em formato alfanumérico, começa a ser implantado em 31 de julho. O novo modelo será utilizado nas novas inscrições e manterá os 14 caracteres, com combinação de letras e números. Os CNPJs já existentes continuam válidos e não precisam ser alterados. Raquel Mariano, para a Voz do Brasil.
0: Está disponível o resultado de quem solicitou atendimento especializado no Exame Nacional do Ensino Médio, o Enem 2026.
2: O atendimento especializado é destinado aos participantes que necessitam de recursos de acessibilidade para realizar as provas.
0: Entre eles estão a prova em braille, a prova com letra ampliada, o auxílio para leitura e transcrição, a sala de fácil acesso e o tempo adicional.
2: A consulta pode ser feita na página do participante. As provas serão aplicadas nos dias 8 e 15 de novembro.
0: O governo brasileiro iniciou hoje o envio de 48 toneladas de leite em pó em ajuda humanitária a Cuba.
2: O objetivo é contribuir para o enfrentamento da situação de desabastecimento vivida pelo país.
0: A ajuda será transportada em 2 navios da Força Aérea Brasileira, ambos com destino a Santiago de Cuba.
2: E essas foram as notícias do Governo do Brasil.
0: Uma realização da Secretaria de Comunicação Social da Presidência da República.
2: Com produção da Empresa Brasil de Comunicação.
0: Fique agora com as notícias do Poder Judiciário e do Congresso Nacional. Boa noite.
2: Boa noite para você, até amanhã.
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10: STF suspende por 90 dias visita de Flávio ao pai, Jair Bolsonaro.
11: Relatório Justiça em Números 2026 destaca dados históricos sobre a redução do acervo processual.
10: STJ entende que furto de bilhete premiado em lotérica deve ser julgado pela Justiça Estadual.
11: Boa noite, eu sou o Arthur Filho.
10: E eu sou Walter Lima.
11: O ministro Alexandre de Moraes do Supremo Tribunal Federal suspendeu por 90 dias as visitas do senador Flávio Bolsonaro ao pai, o ex-presidente da República, Jair Bolsonaro.
10: A decisão foi assinada nesta segunda-feira após a divulgação de uma carta escrita pelo ex-presidente durante o período em que cumpre prisão domiciliar com proibição de uso de redes sociais. Marcelo Della Libera.
12: Decisão do relator da execução penal, ministro Alexandre de Moraes, determinou a suspensão do direito de visita por entender que a divulgação da carta por intermédio de terceiros desrespeitou a medida cautelar imposta ao ex-presidente, que está proibido de usar redes sociais. Além da suspensão das visitas, Moraes deu prazo de 48 horas para que a defesa de Jair Bolsonaro informe se ele tinha conhecimento de que a carta seria divulgada nas redes sociais do filho.
11: O relatório Justiça em Números do Conselho Nacional de Justiça reforça o comprometimento do Poder Judiciário com a transparência.
10: Entre os destaques da edição de 2026 estão dados históricos sobre a redução do acervo processual. Fernanda Porto.
13: 45,2 milhões de processos julgados em todo o Brasil. Este é um dos destaques do relatório Justiça em Números 2026, realizado e divulgado pelo Conselho Nacional de Justiça. O levantamento indica ainda que o número é maior do que o total de processos recebidos, 40,9 milhões. Na prática, o índice revela quase 20% de produtividade e comprova que, pelo segundo ano consecutivo, o Poder Judiciário brasileiro julgou mais ações do que recebeu. Os dados são referentes ao ano base 2025 e indicam ainda outros fatores, como bom aproveitamento do orçamento, equidade de gênero e raça, além da atual composição do sistema de justiça.
11: Cabe à Justiça Estadual julgar a ação penal sobre furto de bilhete premiado retirado do cofre de casa lotérica.
10: Essa definição é do STJ. Fátima Uchoa.
14: Segundo investigação, após imprimir uma aposta da Mega Sena com defeito, a funcionária de uma lotérica a refez e a entregou ao cliente. Ela guardou a aposta defeituosa no cofre do estabelecimento, mas depois a retirou. No dia seguinte, foi à lotérica com um companheiro para pedir demissão, afirmando que ele era um dos ganhadores do prêmio principal. Após analisar filmagens, o Ministério Público ofereceu denúncia por furto qualificado. A defesa alegou competência da Justiça Federal porque o bilhete geraria direito perante a Caixa Econômica Empresa Pública Federal. Mas o ministro do STJ, Ribeiro Dantas, manteve a ação penal na Justiça Estadual, considerando que a vítima do crime foi a lotérica, que detinha o bilhete e precisou pagar o valor da aposta não estornada. E o fato de a Caixa pagar o prêmio seria apenas consequência do furto já consumado.
11: TST amplia ações de inclusão e combate à discriminação contra pessoas LGBTQIAPN+.
10: Iniciativas buscam reduzir desigualdades e garantir direitos no ambiente de trabalho. Marla Lacerda.
15: Entre as ações, o TST criou um grupo de trabalho voltado à promoção dos direitos das pessoas LGBTQIAPN+. E implementou a reserva de vagas em contratos terceirizados para pessoas trans e travestis em situação de vulnerabilidade social. Além de promover campanhas institucionais de conscientização e visibilidade, o tribunal também tem assegurado direitos em decisões judiciais da corte, como o uso do nome social por pessoas transgênero, a reparação de danos em casos de discriminação no trabalho e a garantia de benefícios trabalhistas a casais homoafetivos.
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11: A você, uma boa noite.
10: E até amanhã.
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17: Eu sou Paula Groba.
18: E eu sou Humberto Pinheiro.
17: E estes são os destaques de hoje do Jornal do Senado, que começa agora.
18: Plenário pode votar nesta terça-feira a aposentadoria de agentes de saúde.
17: Porte de arma para vítimas de violência está na pauta das comissões nesta semana.
18: Avança a proposta que libera 13 bilhões para desenrola adimplentes, fiéis empreendedor e produtores rurais.
17: Boa noite.
18: Boa noite.
17: Avançou no Congresso o projeto que destina mais de 13 bilhões de reais aos programas desenvolvidos.

0: Rola de implantes e Fies empreendedor.
1: Após impasse sobre a origem dos recursos, deputados e senadores também aprovaram a destinação de verbas para apoiar produtores de cana-de-açúcar do Nordeste. Repórter Douglas Castilho.
2: O projeto foi aprovado pela Comissão Mista de Orçamento. O principal impasse durante a discussão da proposta se deu porque 270 milhões de reais do montante do crédito aberto serão retirados de um fundo destinado ao Minha Casa Minha Vida. Mas ao apresentar seu relatório, o senador Carlos Fávaro, do PSD de Mato Grosso, explicou que os recentes aumentos orçamentários no programa habitacional, num total de 3 bilhões de reais, não permitirão que haja prejuízos ao setor.
3: Não há nenhuma precarização do programa tão relevante para o nosso país, dito por conta do aumento expressivo de recursos alocados para o programa, e todo ele em execução com toda a demanda necessária garantida em orçamento.
2: A maior parte dos recursos, porém, será remanejada de um superávit do Fundo Nacional de Desenvolvimento Científico e Tecnológico, hoje o maior instrumento público de fomento à inovação e pesquisa no Brasil. Como a verba é originária de acúmulo financeiro já ocorrido, também não haverá cancelamento de nenhuma ação governamental ativa. O texto agora precisa ser votado em sessão conjunta do Congresso Nacional.
0: Senador Chico Rodrigues, do PSB de Roraima, destacou a aprovação do projeto que atualiza as regras da regularização fundiária urbana.
1: Autor da proposta, o parlamentar afirmou que a medida vai agilizar a titulação de imóveis, ampliar a segurança jurídica para famílias que vivem em áreas ainda não regularizadas e facilitar o acesso ao crédito e a investimentos em infraestrutura, especialmente em Roraima.
4: Esse projeto, ele é certeiro. Ele procura exatamente fazer com que essas pessoas que vivem, que ocupam esse espaço, na maioria das vezes informal, possam definitivamente terem o seu título, que vai ser a sua carta de alforria.
0: Já o senador Eduardo Girão, do Novo do Ceará, cobrou mais transparência do Ministério da Saúde na compra de insulinas e de dispositivos usados por pacientes com diabetes. Segundo o parlamentar, reportagens e apontamentos de órgãos de controle indicam falhas em equipamentos de aplicação e levantam dúvidas sobre as licitações, o que na avaliação dele pode comprometer o tratamento de pacientes atendidos pelo SUS.
1: Girão defendeu a divulgação dos contratos, dos estudos técnicos e das medidas adotadas para corrigir os problemas. Ele também criticou o veto ao projeto que reconhece o diabetes tipo 1 como deficiência para fins legais e afirmou que a decisão deve ser analisada pelo Congresso Nacional. Segundo o senador, o atendimento às pessoas com diabetes exige planejamento, transparência na gestão dos recursos públicos e garantia de tratamento seguro e contínuo.
5: Se um dispositivo médico apresenta falhas, o impacto é imediato. Significa interrupção do tratamento, insegurança para o paciente, o aumento de um risco de complicações, sem falar no estresse de toda a família que sofre, que adoece junto.
0: E a Comissão de Assuntos Sociais discutiu a prevenção da cegueira evitável no Brasil.
1: Segundo um estudo da Agência Internacional para a Prevenção da Cegueira, mais de 28 milhões de brasileiros sofrerão perda de visão até 2030. Repórter César Mendes.
6: Autor do pedido do debate, médico oftalmologista, o senador Doutor Irã, do Progressistas de Roraima, afirmou que é fundamental a oferta de consultas oftalmológicas nas unidades básicas de saúde, as UBSs.
7: A gente precisa colocar a oftalmologia no núcleo de saúde da família. Eu não vejo razão para a oftalmologia estar na média alta complexidade quando a gente precisa dar acesso às pessoas nos rincões desse país, onde às vezes a gente não tem um hospital, mas a gente tem uma UBS.
6: Camila Carlone, do Ministério da Saúde, defendeu políticas voltadas para a infância e a importância da detecção precoce de problemas oculares em recém-nascidos. Mauro Goldbaum, do Conselho Brasileiro de Oftalmologia, pediu urgência no enfrentamento de doenças como a catarata e o glaucoma. E Vitor Pavarino, da Organização Pan-Americana da Saúde, alertou sobre o alto custo econômico da cegueira no mundo e apontou desigualdades no acesso aos cuidados oculares.
8: A OMS, ela estima que 2 em cada 3 pessoas em países de baixa renda precisam de óculos, mas não têm acesso a esses óculos. E globalmente, 1 de cada 2 pessoas que precisa de cirurgia de catarata não tem acesso a esse procedimento.
6: O líder indígena é o Esh Yawalapiti Waurá, da terra indígena do Xingu, falou das dificuldades enfrentadas em aldeias situadas em áreas remotas do país e da importância de políticas públicas permanentes voltadas para essa população.

0: A última semana de trabalho no Congresso, antes do recesso parlamentar, terá pauta movimentada no Senado.
1: A Comissão de Segurança Pública analisa o porte temporário de arma para mulheres com medida protetiva. Também estão na pauta o aumento da pena para o estelionato amoroso e a estabilidade provisória para agentes em trabalho intermitente. As informações com Márcio Maturana.
2: Na terça-feira, a Comissão de Segurança Pública analisa em votação final, antes de o texto seguir para a Câmara dos Deputados, um projeto que autoriza porte de arma temporário para mulheres sob medida protetiva de urgência. A Comissão de Segurança Pública analisa em votação final, antes de o texto seguir para a Câmara dos Deputados, um projeto que autoriza porte de arma temporário para mulheres sob medida protetiva de urgência. Na quarta-feira, o uso de recursos do Fundo Eleitoral para combate a calamidades está na pauta da Comissão de Direitos Humanos. É uma sugestão legislativa apresentada por um cidadão no portal E-Cidadania que pode virar projeto de lei. Ainda na quarta, em votação final, a Comissão de Assuntos Sociais pode votar estabilidade provisória para gestantes em trabalho intermitente, temporário ou por prazo determinado. O senador Paulo Paim, do PT do Rio Grande do Sul, já foi relator substituto desse projeto.
3: De fato, o trabalho intermitente é um problemão. Eu conheço muitos colegas trabalhadores que dependem do trabalho intermitente. Ele ganha por hora trabalhada e, consequentemente, ele é chamado quanto o empregador precisa dele. E alguém vai me garantir que ele está pagando fundo de garantia, né? Que está pagando todos os direitos? Claro que não.
2: Outro projeto que pode ser votado pela Comissão de Direitos Humanos na quarta-feira aumenta a pena para crime de estelionato amoroso. É quando alguém usa um relacionamento para aplicar golpes emocionais, enganando, manipulando e causando prejuízos financeiros.
0: E a proposta de emenda à Constituição, que cria regras de aposentadoria diferenciada para agentes comunitários de saúde e agentes de combate às endemias, é o principal destaque da pauta do plenário desta terça-feira. A proposta permite a aposentadoria aos 57 anos para mulheres e aos 60 anos para homens, desde que comprovados 25 anos de contribuição e de exercício na atividade. O texto também prevê a regularização do vínculo funcional dos profissionais, regras de transição, assistência financeira da União e estende os mesmos benefícios a agentes indígenas de saúde e agentes de saneamento.
1: Se a proposta for aprovada em primeiro turno, ainda terá que passar por novas sessões de discussão e por uma votação em segundo turno. Também estão na pauta a reforma do processo administrativo tributário, o incentivo à produção nacional de fertilizantes e a limitação da retenção de recursos dos fundos de participação de estados e municípios para pagamento de dívidas previdenciárias.
0: Rádio Agência, serviço da Rádio Senado, que distribui conteúdo gratuito para emissoras de todo o país, ultrapassou a marca de 5 mil rádios parceiras.
1: A rede chegou a 5.011 emissoras com média de 25 novas adesões por mês. A maioria está fora dos grandes grupos de comunicação e inclui rádios comunitárias, públicas e educativas. As parcerias estão presentes em 1.737 municípios, nos 26 estados e no Distrito Federal. Para Fernanda Nardelli, coordenadora de distribuição da Rádio Agência, o resultado reforça a democratização do acesso à informação.
4: O rádio continua sendo um veículo de comunicação confiável que consegue chegar em lugares que nenhum outro veículo consegue. E a gente vê isso com os nossos resultados.
0: As emissoras interessadas em se tornar parceiras da Rádio Agência Senado precisam fazer apenas o seu cadastro, disponível na internet no endereço senado.leg.br/radioagência.
1: Com edição de Paula Groba e trabalhos técnicos de João Lira, o Jornal do Senado fica por aqui. Acompanhe agora as notícias da Câmara dos Deputados. Boa noite.
0: Boa noite e até amanhã.
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6: Avança na Câmara a criação de programa que leva eletricidade às escolas.
7: Parlamentares estudam utilização de bens confiscados em garimpo ilegal.
6: Projeto proíbe a divulgação de dados de servidoras com medida protetiva.
7: Boa noite. Para manter a proteção a vítimas de violência doméstica, um projeto determina que alguns dados de servidoras públicas nessa condição estejam fora da internet.

0: Internet. O repórter Luiz Cláudio Canuto mostra os detalhes da proposta que já passou por algumas comissões da Câmara.
1: A Comissão de Administração e Serviço Público da Câmara dos Deputados aprovou o projeto que proíbe a divulgação na internet de dados profissionais de servidoras públicas que estejam sob medida protetiva da Lei Maria da Penha, principalmente o salário e o local de trabalho. A proteção também valeria para pessoas diretamente ligadas à vítima, como pais, filhos e aquelas que formam novos relacionamentos com ela. Pelo texto, o juiz pode determinar a retirada das informações dos portais de transparência ou das páginas de órgãos públicos em até 24 horas. No caso de não cumprimento da decisão, sem justificativa, deve ser instaurado o processo administrativo disciplinar para apurar a responsabilidade. O projeto acrescenta um artigo à Lei Maria da Penha, de 2006, e muda a Lei de Acesso à Informação, de 2011. Foi aprovada uma nova versão do texto, feita pelo deputado delegado Antônio Furtado, do União do Rio de Janeiro, relator da proposta na Comissão de Direitos de Defesa da Mulher. A relatora na Comissão de Administração, deputada Samia Bonfim, do PSOL de São Paulo, reconhece a importância dos mecanismos de transparência que permitem ao cidadão saber o salário e benefícios dos servidores.
2: Mas no caso específico das mulheres vítimas de violência, acaba sendo uma exposição e um novo risco para ela, porque há diversas formas de violência, inclusive a violência patrimonial. E a partir dali também dá para se identificar quais são as suas condições de vida, onde ela mora, onde ela tem a vida social dela, porque existem muitos dados para além dos dados de salário, né? Dizem respeito à alocação, ao órgão em que ela está. Então a proposta ela é muito clara, é vedar qualquer tipo de informação em se tratando de mulheres que têm medida protetiva e que, portanto, estão expostas, estão vulneráveis numa condição de risco.
1: Em seu parecer, Samia Bonfim previu que o sigilo dure enquanto persistir a situação de ameaça, com revisão a cada 5 anos. As informações que não forem sigilosas poderão ser acessadas por meio de certidão, extrato ou cópia, com a ocultação das partes em sigilo. O projeto do deputado Pedro Lucas Fernandes, do União do Maranhão, ainda vai ser analisado pela Comissão de Constituição e Justiça e não precisa passar pelo plenário. Para virar lei, precisa ser aprovado na Câmara e no Senado. Da Rádio Câmara de Brasília, Luiz Cláudio Canuto.
3: Direitos Humanos.
4: Rubens Ottoni, do PT de Goiás, defende a aprovação de projeto que obriga aeroportos a oferecer salas multissensoriais e de acomodação. Relator da medida, ele assinala que a ideia é acolher passageiros neurodivergentes em momentos de crise ou desconforto.
0: Rubens Ottoni destaca que a proposta também prevê capacitação periódica para equipes de atendimento e de segurança. O parlamentar acrescenta que a matéria determina que novos contratos de concessão aeroportuária incluam essa exigência.
4: Para o cidadão participar dos processos decisórios que ajudam a melhorar

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1: Justiça. Proposta sugere o aproveitamento de equipamentos confiscados em operações contra o garimpo ilegal. A repórter Maria Neves tem os detalhes.
2: A Comissão de Minas e Energia da Câmara dos Deputados aprovou o projeto que proíbe a destruição imediata de bens de alto valor apreendidos em garimpo ilegal, como aeronaves, embarcações e tratores. Pela proposta, esses equipamentos deverão ser aproveitados pelo poder público sempre que possível. Autor do projeto, o deputado defensor Estélio Denner, de Roraima, defende não ser razoável a simples destruição de equipamentos que podem custar milhões de reais, como é o caso de aeronaves. Ele argumenta que há situações em que esse maquinário poderia atender aos interesses do próprio Estado.
3: Por exemplo, um maquinário de uma draga que pode servir muito bem ou das regiões que precisam, por exemplo, de balsas. Vou dar um exemplo específico aqui no estado de Roraima. Nós temos aqui no estado de Roraima ainda vários e vários rios que nós usamos balsas para a gente poder trafegar nas nossas rodovias, tanto federal como estadual ou municipal. Nós temos que ter balsas.

0: Possível prevista na proposta é a incorporação ao patrimônio público. O texto determina ainda a doação para instituições de ensino técnico ou superior. A destruição somente seria permitida em caso de risco iminente à segurança dos agentes públicos ou da população, ou se um laudo técnico comprovar que a remoção do bem é inviável ou gera risco ambiental grave. O projeto que proíbe a destruição imediata de equipamentos apreendidos em garimpos ilegais ainda será analisado pelas comissões de Meio Ambiente e de Constituição e Justiça. Da Rádio Câmara de Brasília, Maria Neves.
1: Agricultura. Tramita na casa projeto de Maurício do Vôlei, do PL de Minas Gerais, que cria o Programa Nacional de Simplificação do Licenciamento Ambiental Rural de Pequeno Porte. Segundo o deputado, a medida reduz a burocracia para atividades de baixo impacto ambiental.
2: Nas palavras de Maurício do Vôlei, a proposta cria um rito simplificado para a concessão de licenças e prioriza a tramitação dos pedidos. Ele considera que o projeto gera mais eficiência e segurança jurídica ao produtor, sem reduzir as exigências de proteção ao meio ambiente.
1: Economia. O projeto regulamenta a relação entre plataformas de comércio eletrônico e vendedores parceiros. De autoria de Paulinho da Força, do Solidariedade de São Paulo, a matéria estabelece regras de transparência, restringe alterações unilaterais de contratos e cria mecanismos para coibir práticas consideradas abusivas.
2: O texto prevê aviso prévio de 90 dias para mudanças que aumentem custos aos vendedores e proíbe condutas como a imposição de serviços. Paulinho da Força afirma que a medida protege pequenos empreendedores, fortalece a concorrência e reduz abusos no mercado digital.
1: Relações Exteriores. Comissão aprova projeto que cria o Plano Nacional de Segurança de Fronteiras. A repórter Silvia Munhato explica os pontos da proposta.
3: A Comissão de Relações Exteriores e de Defesa Nacional da Câmara aprovou o projeto que institui o Plano Nacional de Segurança de Fronteiras. O projeto aprovado destina 30% dos recursos do Fundo Nacional de Segurança Pública para financiar o fortalecimento da fiscalização e o combate a crimes como narcotráfico e contrabando na faixa de fronteira brasileira. O relator, deputado José Rocha, do União da Bahia, modificou a proposta inicial para incluir o Ministério da Agricultura e Pecuária nos órgãos de gestão do plano.
4: Principalmente dos produtos fitossanitários que entram clandestinamente pelas fronteiras, a exemplo não só dos insumos, como também de soja contrabandeada por essas fronteiras.
3: A proposta estabelece a atuação integrada entre órgãos federais, estaduais e municipais e, para viabilizar essa coordenação, serão criados gabinetes de gestão integrada de fronteira e um centro de operações conjuntas, sediado no Ministério da Defesa. O deputado Arlindo Quinalha, do PT de São Paulo, foi contrário ao texto, afirmando que a ação nas fronteiras faz parte de várias normas infralegais que precisam ser flexíveis.
5: Tem tido iniciativas cuidando do tema. Pode não ser completo, evidentemente, mas cabe ao executivo essas iniciativas.
3: A proposta que cria o Plano Nacional de Segurança de Fronteiras ainda será analisada pelas comissões de Finanças e Tributação e de Constituição e Justiça. Da Rádio Câmara de Brasília, Silvia Minhato.
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1: Transportes.
2: Tramita na Câmara projeto de Caroline de Tone, do PL de Santa Catarina, que proíbe o uso de drones, satélites e sistemas de inteligência artificial para a aplicação de multas de trânsito. A deputada explica que a proposta mantém o uso de equipamentos de fiscalização já previstos na legislação.
1: Caroline de Tone sustenta que o projeto garante mais segurança jurídica e previsibilidade na fiscalização de trânsito. Ela avalia ainda que a medida também

0: protege os motoristas de formas de monitoramento que possam comprometer a privacidade e gerar abusos.
1: Paulo Guedes, do PT de Minas Gerais, requer a realização de audiência para discutir a regulamentação dos táxis intermunicipais e do transporte alternativo. Ele afirma que o debate também deve abordar os critérios adotados para a aplicação de multas e apreensão de veículos.
0: Segundo Paulo Guedes, a audiência deve reunir órgãos públicos, representantes da categoria e especialistas para discutir alternativas que conciliem a fiscalização, a segurança dos passageiros, o direito ao trabalho dos profissionais e a melhoria da mobilidade entre os municípios.
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3: Comissões.
1: Deputados analisam regras para suporte de bicicletas em ônibus urbanos. O repórter José Carlos Oliveira nos conta quais são.
4: As comissões de Viação e Transporte e de Desenvolvimento Urbano da Câmara dos Deputados aprovaram regras para suporte de bicicletas em ônibus e micro-ônibus do transporte coletivo urbano. A intenção é facilitar a mobilidade nas cidades, incentivando o uso das bicicletas no deslocamento diário, como afirma o deputado Diego Andrade, do PSD de Minas Gerais, um dos relatores do texto.
5: Nós temos muitos ciclistas no Brasil e a gente tem que estar estimulando, né, mais ciclovias e essa integração com o transporte público. Por exemplo, a gente sabe que nem todo o transporte público leva a pessoa à porta da casa dela, né? Então ela pode se deslocar de bicicleta e aí ter o suporte para colocar a bicicleta e se deslocar.
4: A proposta original do deputado Juninho do Pneu, do Rio de Janeiro, previa obrigatoriedade na instalação dos suportes de bicicleta nos ônibus. Já Diego Andrade preferiu adotar um modelo que permite a implementação da medida de acordo com a realidade de cada município. O relator também quer que a regulamentação conte com o apoio técnico do CONTRAN, Conselho Nacional de Trânsito.
5: A gente passa para o poder público municipal estar regulamentando essa questão, né? De acordo com quais as linhas que têm a viabilidade, os veículos que têm a viabilidade e ao CONTRAN para poder definir como que isso será feito, né? Observando aí as normas de segurança, é claro, mas valorizando o ciclista e integrando aí os modais de transporte.
4: De acordo com o texto, as prefeituras terão autonomia para definir os trajetos de transporte público integrado e o percentual da frota de ônibus e micro-ônibus que terão suportes para bicicletas. Se também for aprovado na Comissão de Constituição e Justiça, o projeto de lei poderá ser enviado diretamente para análise do Senado, sem necessidade de votação no plenário da Câmara. Da Rádio Câmara de Brasília, José Carlos Oliveira.
3: Educação.
0: Política pública para garantir energia elétrica de qualidade nas escolas, principalmente as localizadas em áreas remotas, está sendo analisada em projeto na Câmara. Os detalhes com a repórter Sofia Peçanha.
6: A Comissão de Minas e Energia aprovou a criação do programa Luz na Escola por meio de verba do Fundo de Universalização de Serviços de Telecomunicações, o FUST. O programa apresenta os seguintes objetivos: promover a instalação de sistemas de geração de energia elétrica e apoiar as escolas em regiões de difícil acesso ou em situações de vulnerabilidade, de acordo com as metas do Plano Nacional de Educação e da Agenda 2030 para o Desenvolvimento Sustentável. Durante a votação na comissão, o relator, deputado Hugo Leal, do PSD do Rio de Janeiro, reafirmou que a promoção da equidade e da inclusão educacional, quando motivadas pela infraestrutura energética sustentável, devem ser uma prioridade governamental.
7: O projeto de lei que ora nós examinamos dá um passo além de garantir que a ausência de energia elétrica não seja obstáculo para a execução de políticas públicas de conectividade e educação digital.
6: Pelo texto, o programa será coordenado pelos órgãos responsáveis pelas políticas educacionais de comunicação e de energia. Além disso, o foco do projeto será em atender todas as escolas de educação básica da rede pública, em especial as localizadas em áreas remotas e sem acesso à energia. Em sua justificativa, o deputado Pedro Czaj, do PT de Santa Catarina, autor do projeto, destacou que o programa surge como resposta a esse obstáculo. Dessa forma, a implementação da medida contribuirá para a sustentabilidade ambiental e a redução das desigualdades regionais. Na reunião da comissão, o deputado Guleal confirmou que o projeto destaca a importância do acesso à educação de qualidade e a inclusão digital como motores essenciais para o desenvolvimento social e econômico do país.
7: Entendemos que a iniciativa representa um avanço decisivo na universalização do acesso à energia elétrica em todas as escolas públicas, fortalecendo a integração de políticas públicas estruturantes de educação, telecomunicações e energia.
6: O Fundo de Universalização dos Serviços de Telecomunicações tem o objetivo de promover a universalização da conectividade nas escolas públicas. Atualmente, o fundo não abrange investimentos em fontes de energia renovável para escolas localizadas em áreas sem acesso à eletricidade. Portanto, a proposta altera a lei que institui o FUSH, oferecendo a essas instituições os recursos necessários para se conectarem à rede elétrica e, consequentemente, à internet. Para ser aprovado, o projeto que cria o programa Luz na Escola ainda precisa ser analisado pelas comissões de Finanças, de Educação e de Constituição e Justiça. Da Rádio Câmara de Brasília, Sofia Peçanha.
3: Habitação.
1: Igor Timo, do União de Minas Gerais, é autor de projeto que amplia para 60 salários mínimos o valor dos imóveis que podem ser transferidos sem escritura pública. O deputado assinala que o propósito é reduzir custos para famílias de baixa renda, facilitando a regularização de moradias populares.
0: Igor Timo avalia que a regra atual empurra muitos compradores para contratos informais. O parlamentar ressalta que a proposta dispensa a escritura pública nesses casos, mas mantém a exigência de registro no cartório de imóveis.
1: Termina agora o Jornal Câmara dos Deputados, produzido pela Rádio Câmara, com trabalhos técnicos de Everson Urani e a apresentação de Márcio Aquiles Sardi e Val Monteiro. Boa noite.
0: Uma boa noite para você. Você fica com as notícias do Tribunal de Contas da União.
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8: 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Boa noite.

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0: 10h33.
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4: 10:36.

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3: 11:04.

0: 11:33.
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1: Meia-noite e quatro.

0: Meia-noite 24.
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0: Meia-noite 26.
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0: 1:34.
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0: 1:36.

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2: 2:06.
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0: 2:31.
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0: 2325. 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
3: 2:33.

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2: 2h40.
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2: 2h40.

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0: 3:31.
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0: 32.

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0: 4:12.
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1: Não tem jeito, meu compadre. 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

0: 4:31.
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0: 4:33.

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1: 5:21.
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1: 5h40.
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1: 5h52.
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Iniciamos mais um dia com a graça de Deus, com a proteção da Virgem Maria, nossa mãe, e sob a luz e o amparo do Espírito Santo. Coloquemos todas as nossas alegrias, preocupações, coloquemos no coração do nosso Deus mais esse dia que Ele nos dá para a nossa vida, para a nossa existência, para que nós sejamos seus filhos e filhas muito amados. Com muita confiança, vamos rezar. Senhor, no silêncio deste dia que amanhece, venho pedir-te a paz, a sabedoria, a força. Quero olhar hoje o mundo com os olhos cheios de amor, ser paciente, compreensivo, manso e prudente. Ver além das aparências teus filhos como tu mesmo os vês, e assim não ver senão o bem em cada um. Fecha meus ouvidos a toda calúnia, guarda minha língua de toda maldade, que só de bênçãos se encha meu espírito. Que eu seja tão bondoso e alegre que todos quantos se achegarem a mim sintam a tua presença. Reveste-me de tua beleza, Senhor, e que no decurso deste dia eu te revele a todos. Ave Maria, cheia de graça, o Senhor é convosco. Bendita sois vós entre as mulheres. Bendito é o fruto do vosso ventre, Jesus. Santa Maria, Mãe de Deus, rogai por nós, pecadores, agora e na hora da nossa morte. Amém. Cheios de amor e confiança, rezemos. Pai nosso que estais nos céus, santificado seja o vosso nome. Venha a nós o vosso reino, seja feita a vossa vontade, assim na terra como no céu. O pão nosso de cada dia nos dai hoje. Perdoai-nos as nossas ofensas, assim como nós perdoamos a quem nos tem ofendido. E não nos deixeis cair em tentação, mas livrai-nos do mal. Amém. Que o Senhor nos abençoe e nos proteja neste dia contra todo o mal. Em nome do Pai, e do Filho, e

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1: 6:22.
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1: 6:25.

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1: Assim, rapaz, apesar do clima frio, mas o brasileiro é quente de verdade.
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1: 6h40.
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3: 7:05.

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2: 7h47. 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
3: Alô, Recife, não sofram por ninguém. Essa música ajuda vocês. Escuta só essa letra aqui.

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0: Oi, bom dia, tudo bem com você? Por aí tudo certo? Prazer imenso, André Luiz, nessa manhã do dia 14, hoje terça-feira, terçona mais.
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0: Opa, de volta nessa terça-feira maravilhosa. Bom dia pra você, obrigado pelo carinho, pela sintonia. Bora aqui, bora meu povo, porque hoje mais um dia maravilhoso pra você poder agradecer, correr atrás dos seus objetivos. Não é verdade? Dizer assim, ó. Hoje eu quero ser feliz, com certeza, sempre. Hoje, nesse dia 14, é dia do propagandista de laboratório, dia de São Camilo também, dia da liberdade de pensamento. Se comemora o dia da liberdade de pensamento, é bom pensar, viu? A gente não paga nada. Sonhar também é mais importante ainda. Quem não tem sonho é porque já tá em outra fase, né? Não é verdade? Então sonhe bastante, viu? Não é pelo dinheiro, sempre é pelo sonho, viu? Entenda isso. Tem tanta gente com muito dinheiro, não é verdade? Que aí às vezes fica com uma vida bem chata, né? Tantos artistas aí com uma bufunfa danada e vivendo, né, refém aí do dinheiro e do glamour, não é verdade? Então não é bom, viu? Não é bom. Você tem que medir, né, seus esforços para você conquistar os seus sonhos, seus objetivos e com isso, logicamente, ter uma vida financeira positiva. Olha, hoje também é dia do administrador hospitalar também, parabéns. Também dia internacional das pessoas não binárias, olha que beleza. Dia internacional de conscientização sobre tubarões, né? E também dia mundial do chimpanzé, é isso mesmo, viu? Nesse dia 14, terça-feira, 8 horas e 10 minutos em todo o litoral. A partir de agora te faço companhia nas ondas do rádio na 87.5. Também tem pra você...

Hoje, olha só, hein? Pra você nas ondas do rádio, você que tá na sua casa, no seu trabalho. Ah, André Luiz, tô aqui no meu carro, também tá ouvindo a gente no aplicativo da Rádio Mais, na supermaisfm.com.br. 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Hoje tem sorteio pra você, viu? 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É isso mesmo, vem arroz, vem feijão, salada. Vem aquele ovo frito também em cima do bifão. São dois ovos, viu, em cima do bife contrafilé, maravilhoso. 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Combinado? A partir de agora te faço companhia. Você vai concorrendo também à nossa sanduicheira. A sanduicheira da Mundial, tá bom? Pra você mandar seu recadão aí. É muito fácil, manda aí no 3427-2325 na Manhã da Mais, porque só tá começando essa manhã maravilhosa em todo o litoral nublado, né? Parcialmente nublado. Será que o sol vai aparecer hoje? Rapaz do céu, porque ontem foi um dia frio, né? Aquele tempo gelado, o vento muito gelado. Hoje também pode ser que seja assim, até um pouquinho mais frio do que ontem, viu? Mas parece que o sol vai aparecer aí ao longo do dia. Tomara, hein? Tomara! Olha, começando muito bem hoje com Ana Castela e o Mato Grosso e Matias.

Nada mais, tá bom demais. Sucesso com o Pixote, nem de graça passou por aí. Ana Castela, Mato Grosso e Matias, tentei te esquecer agora, 8 horas e 18 minutos em toda a região. Ah, tem informação pra você, lógico que tem informação aqui pra você em toda a região. Em Itanhaém, Mongaguá, Peruíbe, agora 16 graus em todo o litoral. Lembrando que hoje, né, vai ficar parcialmente aí nublado, mas o sol pode aparecer. Daqui a pouquinho eu mando pra você aí a previsão completa de hoje, tá? Lembrando que tem sorteio pra você na mais, tem uma sanduicheira mundial pra você. O sorteio é no final de semana, tá bom? 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Combinado? Olha, fala pra você que uma clínica veterinária que funcionava com alvará falso é interditada após denúncia, viu? Esse caso aconteceu em Mongaguá. A Vigilância Sanitária de Mongaguá encontrou diversas irregularidades no estabelecimento, como problemas de higiene, descarte inadequado de resíduos e falta de documentos. Que absurdo, gente. Tô vendo as fotos aqui, ó. É um absurdo mesmo, viu? Como que pode uma clínica, né? Você cuidar do pet dessa maneira. Né? A Prefeitura de Mongaguá foi até o local, né? Com a Guarda Municipal, também com o setor sanitário, né? Com a vigilância, aliás, encontrou diversas irregularidades no local, inclusive, né, o descarte, aquele descarte de medicamentos, né, uso também de esparadrapo, né, aqueles resíduos de cães e gatos, tudo mal armazenado. Olha que coisa, viu? Tem fotos aqui, ó. Rapaz, de acordo com a prefeitura, a fiscalização ocorreu após uma denúncia anônima através de uma moradora, viu? Ela relatou que 4 animais, né, de estimação sofreram graves complicações após passarem por procedimentos. Então, quer dizer, o cachorro foi lá operado, o gato também, e acabaram, né, tendo esse mal-estar depois, inclusive com muita infecção, né? Tá dizendo aqui na reportagem. Aí eu falo pra você, o que que acontece quando você tem um alvará falso? Como que pode? Como que pode? Agora os responsáveis estão sendo penalizados por isso, viu? É contra maus tratos aos animais. Isso é crime mesmo. Olha agora, 8 horas e 21 minutos em toda a região. Falar pra você o seguinte, tem mais notícias aí, né? Casal deixa encontro para resolver coisas e desaparece, viu? O carro é achado e aberto, viu? Daqui a pouco eu conto pra você que Ieda Aparecida também foi, né? Está desaparecida, inclusive, né? Daqui a pouco eu conto esse caso que tá chocando aqui a Baixada Santista, né? Como que pode? O carro ficou abandonado, saíram para resolver uma situação e não voltaram mais. Que coisa, hein? 8h21 na mais. Vai mandando seu alôzão aí no 3427-2325 na melhor manhã do seu rádio. Vamos juntos, hein? Porque aqui você pede a Mais FM Toca pra você. Olha o Diego e Vitor Hugo. Já tem a sua participação.

0: está bom demais, 8h25. Valendo pra você prêmios da mais hoje nessa manhã maravilhosa. Vai então, manda aí, ó. Vou mandar o link. É? Hoje vou mandar o link pra todo mundo aqui, viu? Pra você poder ouvir também pelo celular. Vou concorrer prêmios da mais. Olha, eu falei pra você agora há pouco da notícia aqui, ó. E a Polícia Civil tá investigando o caso do desaparecimento de um casal em Praia Grande, viu? É. Ieda Aparecida Simplício, de 62 anos, e Fabiana de Fátima Nogueira, de 47 anos, foram vistas pela última vez na noite de quinta-feira passada, depois de saírem para resolver alguns assuntos pessoais, viu? 2 dias depois, o carro das duas foi encontrado abandonado, com as portas abertas, perto do centro de detenção ali em Praia Grande, viu? Olha, dentro do veículo estavam documentos, bolsa, chave e celular de uma delas. Outro aparelho não foi localizado. Segundo a família, o casal morava junto, tinha planos de se casar e nunca costumava ficar sem dar notícias. Olha, parentes pedem que o carro seja periciado pela polícia, viu? Para que as investigações comecem de uma maneira positiva. Agora fica a expectativa, né? Da onde está o paradeiro dessas duas mulheres, né? Que saíram para resolver alguns assuntos pessoais e não voltaram mais. Né? Inclusive encontraram aí chave, celular dentro do carro, o carro aberto, perto do centro de detenção ali em Praia Grande, né? Aí falo pra você o seguinte, como que tá perigoso, né, gente? Agora tem angu nesse negócio? Tem, né? Alguma coisa não tá batendo aí, né? Será que é um acerto de contas? O que aconteceu de fato? Porque encontrar um carro aberto, com documento, bolsa dentro, celular ainda... É complicado, hein, gente? Será que foi o quê? Um sequestro? Pode ser também um acerto de contas, né? Algum dinheiro envolvido em alguma herança? Vai saber. A perícia vai investigar, né? Aonde tem as digitais no carro. E também é importante ressaltar que a Polícia Civil está fazendo um trabalho de investigação também na questão, né, dos paradeiros aí das duas. Que coisa. 8h27 na mais... Vai mandando seu alôzão aí, deixa eu ver quem tá mandando mensagem aqui rapidinho. Alô, minha amigona, a Letícia Guimarães também tá com a gente, bom dia, tamo aqui no Guapurá, André Luiz, tô ouvindo a Rádio Mais, obrigado. A Alessandra Soares também com a gente, oi Ale, tudo bem? Manda um abração pra todo mundo, tá lá no centro da cidade ouvindo a gente, obrigado. Quem mais aqui, ó, mandou um alôzão, a Tatiane também tá ouvindo a gente lá no centro da cidade, obrigado. O Marquinho também mandando um alôzão pra nós aqui. Alô, bom dia, pessoal. Alô, Daniel, também do Cibratel 2. Bom dia pra você, obrigado. Ah, o Daniel do Belas Artes também. O Valdemir Santana. Bom dia, Valdemir. Obrigado. Bora aqui, bora, meu povo. Já, já tem mais, hein? Já, já tem mais. 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

0: Tá mais, tá bom demais. Já mandando alusão pra nós aí, ó. Manda mensagem nesse dia 14, terça-feira. Olha, fala pra você o seguinte: já se passaram aí, ó. Hã? Quantos dias do ano já se foi, né? 195 dias do ano já se passou. Já estamos na 29ª semana de 2026. Lembrando que já se passaram 53% aí do ano. Já metade já foi embora, viu? E me assusta às vezes, me assusta. Porque vejo que vai passando o tempo, né? E a gente, cada dia que passa, vai lá tomando mais experiência da vida. E mesmo assim, não é verdade? A gente não sabe o que vai ser o dia de amanhã. Ah, por isso que se chama vida. Você não sabe o que é o dia de amanhã, não é verdade? A gente tenta planejar alguma coisa, mas às vezes foge do controle. Quando fugir do controle, não se desespere, viu? Vá à luta. Porque a vida é assim, nos ensina tanta coisa, né? Tantas coisas aí que passam. Pô. Quanto barro você já amassou, né? Quanta coisa já aconteceu na sua vida. Vai pensando aí, né? É muita coisa mesmo. A gente vai analisando, né? Que nós não somos nada aqui nesse mundo. Nada mesmo, viu? Olha, então quando você, né, partir para uma melhora, eu digo assim, né? Tem que deixar um legado, principalmente um legado para sua família, para as pessoas que estão em sua volta, para nunca e jamais esquecerem de você. Pode ter certeza disso. Agora 8h48. Deixa eu ver aqui rapidinho. Verdade, olha. Falar para você também de algumas notícias. Atenção nas rodovias, viu? Motoristas que seguem pela rodovia Padre Manuel da Nóbrega devem redobrar a atenção por causa do aumento do fluxo de veículos, hein? Porque tem muito fluxo aí, ó, na questão também da paralisação dos caminhoneiros, né, que tá aí, vai ter, não vai ter, alguns pontos já estão aí parados, né, com os caminhoneiros. Rapaz, mas que lenga-lenga, né? Fala pra você o seguinte, teve várias ações aí e postagens nas redes sociais no mês passado, mês retrasado, enfim, esse ano, de algumas paralisações. E eu acho muito válido quando mexe com o bolso, porque quando você mexe com o bolso do caminhoneiro, a gente aqui que paga o pato. Você que vai no mercado, por exemplo, né? Vai gastar o seu ganha-pão de cada dia, aumenta o alimento, às vezes, por conta disso também, questão de frete, né? Hospedagens tudo caro, e aí o bicho pega. E com certeza o diesel também, né? Muito alto. E aí tem essa paralisação para que os caminhoneiros tenham uma visibilidade que possa o governo, né, baixar um pouco mais aí e dar um incentivo aos caminhoneiros, principalmente os autônomos, viu, que vivem, né, o seu trabalho sempre aí positivo e levando, indo e vindo, né, com os produtos que a população tanto precisa. 8h49, daqui a pouquinho eu entro sobre mais esse assunto aí, o assunto sobre a questão da paralisação dos caminhoneiros, porque pode atingir já todo o país, viu? Inclusive, o governo já está trabalhando, se movimentando para poder ajudar e tentar favorecer alguns caminhoneiros aí do Brasil. É impressionante como que pode, né, gente? Quando você começa a fazer uma ação, o governo já se mexe para tentar resolver mais rápido, né? Aí eu falo para você, a união faz a força, pode ter certeza disso. Faltando 10 para as 9, quem tá comigo aqui rapidinho, mandando alusão aqui, deixa eu ver. Oi, André Luiz, bom dia. Alô, Sandro Alves, bom dia para você também. Obrigado aí pela sua sintonia, sua audiência. Tá mandando alusão para nós aqui. Alô, bom dia. Manda aí, meu amigão, bom dia. Alô, manda, pode mandar.
1: Bom dia, André Luiz, bom dia, Vini. Bom dia a todos aí da Rádio da Mais.
0: Tamo junto.
1: Essa é uma alegria, né, com esse frio, né? Pelo menos a gente ouvir uma Rádio Mais é uma satisfação muito boa.
0: Obrigado.
1: Um bom dia lá pra Lu, que tá trabalhando. Bom dia pra Luciana também.
0: A Luciana.
1: Tá trabalhando. Um bom dia lá pro Louro, da Bicicletaria.
0: Alô, Louro!
1: E a minha rádio é mais e continua sendo mais. Alô. Vamos lá, André. Vamos lá, aquecer esse frio aí.
0: Já vamos aquecer esse friozinho. Rapaz, eu tava olhando na janela agora há pouco. E já tá garoando em alguns pontos da cidade, né? Já tá com uma garoa aí. E tava falando aqui na previsão. E talvez o sol possa aparecer ainda. Tá cedo ainda, né? Tá cedo. Vamos ver. Vamos torcer pra que isso aconteça e ocorra na região. Bora que bora, meu povo! Yeah. Agora 8h51 na Marte, tá tocando o berrante por quê? Hein? Ah, pra mim o berrante hoje? Para com isso. Vocês não podem me ver aqui no estúdio e começa já a me encher a paciência, né? Alô, Tabata da Vila São Paulo também com a gente. Bom dia, André Luiz. Ótima terça-feira abençoada. Me coloca nas promoções. 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Alô, Vivido Coronel, bom dia pra você também. Obrigado pelo carinho, minha amigona. Tudo de bom pra você, viu? Bom dia, meu parceiro André Luiz. Passando pra desejar uma excelente terça-feira abençoada pra todos nós. Se possível, coloca uma música do Pablo e toca aí o berrante. Hã? Pra informar que hoje tem jogo da Euro. É verdade. É na Copa 2026. Bora que bora, viu? Um abraço nesse friozinho maravilhoso. Alô, Valdemir Santana do Cibratel 2. Tá com frio, rapaz? Tá com frio?
2: É a instrução de um profissional.
0: Rapaz, tá friozinho ainda, viu? Tá friozinho. Eu abri a janela agora, veio entrou um ar gelado. Alô, Thaís. Bom dia, Thaís.
2: Doce, tudo bem? Doce como mel.
0: Posso trabalhar, produção? O pessoal não tá aliviando hoje aqui. A produção tá demais hoje, viu? Tá um animadinho aqui, ó. É? Daqui a pouquinho eu falo sobre a Copa. Bom dia, André Luiz. Tudo bem? Que Deus abençoe seu dia. A sua voz e toda a equipe, obrigado. Olha, você faz a diferença na manhã de muita gente, viu? E na minha vida também. Olha que legal. Ô, minha amiga Thaís do Morama, um beijo pra você. E olha, me põe para participar do sorteio de hoje. Toca uma música do Gustavo Mioto. Me traiu com gente feia. Aí, ó, você ser traído é uma coisa séria, né? Agora com gente feia...
3: Potência.
0: Aí é pior ainda. Fala, minha Dani. Ah, meu Deus do céu, não é fácil não. O que que é pior, ser traído ou ser traído com gente feia ainda? Ah, meu Deus do céu. É, ri pra não chorar, viu? Alô, Sandra do Savoy também, bom dia. Ô, Sandrinha, toca Ana Castela, André Luiz. Vai pra todos os ouvintes aí da Rádio Mais. Obrigado, tá concorrendo às promoções de hoje, viu, Sandra? Beijo pra você, obrigado pelo carinho. Pedro... De Duque de Caxias, é isso? Tá mandando alusão aqui pra nós? Ô, Pedrão, um abraço pra você. Tá lá no Rio de Janeiro, não? Ou você tá em Itaém? Onde você tá? Me fala. Ô, Pedrão, um abraço pra você. Obrigado. Alô, Mário! André Luiz, que frio é esse, rapaz? Me coloca no sorteio de hoje. Quero a Marmitex. Risos. Todo mundo quer, viu? Vai mandando mensagem aí, ó. No 3427-2325. O Daniel do Belas Artes também tá com a gente, mandando aquele alôzão. Bom dia, André Luiz, tudo bem? Tô aqui ouvindo você. Ah, o Sandro Alves também mandou um áudio. Acabei de colocar o Sandro aqui, o áudio dele. Mas o Daniel do Belas Artes também tá mandando aqui, ó. Terça-feira abençoada pra toda a sua família. Toca o Zé Ramalho aí, tá na mais, tá bom demais. Alô, pescador! Quem mais aqui? Alô!
4: Bom Manda. Dia, André Luiz.
0: Oi.
4: Louvado seja Deus, mais um dia para nós. Amém. Uma ótima terça-feira para todos os ouvintes.
0: Tamo junto.
4: Da Rádio Mais, principalmente aí para você.
0: Igualmente, obrigado.
4: Louvado seja Deus, né? A luta continua.
0: Continua.
4: A friaca tá daquele jeito, mas temos que trabalhar, né?
0: Tem.
4: Não podemos parar.
0: Tem mesmo.
4: E vamos que vamos. Um abraço aí para todos os ouvintes, né? Da Rádio Mais. E vai, Corinthians. E nós estamos aqui, na obra aqui, na Rua Amazonas. E vamos que vamos.
0: E vai, Corinthians. Aqui é Corinthians.
4: Pô, coloca eu na promoção aí, por favor, hein?
0: Aqui você manda. Aqui você manda, meu irmão. Ó, tá chegando muito mais sucesso pra você na Mais FM na 87.5. Tá chegando Gustavo, aliás, Jean Giovanni, Bruno Marrone. Daqui a pouquinho tem Gustavo Mioto na programação da Rádio Mais. Na melhor manhã do seu rádio, 8h56. Bom dia! Alô, Daniel do Cibratel 2. Bom trabalho pra você também. Alô, Valdemir. Alô.

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1: Ah, tá chegando sucesso pra você na Mais FM. É o Ferrugem, a Isa.

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1: Muito bem, está chegando para você o horóscopo do dia desse dia 14 de julho, terça-feira. Olha, para

0: Você ariano, você ariana, o dia favorece iniciativas e decisões importantes. No trabalho, sua determinação pode render bons resultados hoje, tá bom? Bom dia, você de touro, momento ideal para organizar as finanças e colocar a rotina em ordem. Uma conversa sincera pode fortalecer um relacionamento. Bom dia, você de gêmeos, sua comunicação estará em destaque hoje, você de gêmeos. Aproveite para resolver pendências e fazer novos contatos. Boas notícias podem surgir ao longo do dia, tá bom? Bom dia, você de câncer. A intuição será a maior aliada hoje. Confie mais em si mesmo, tá bom? Olha, não deixe que pequenas preocupações tirem a sua tranquilidade hoje. Esqueça, viu, de problemas. Bom dia, você de leão, você leonino, você leonina. Você estará cheio de energia para enfrentar desafios hoje, tá? Um bom momento para mostrar o seu talento e assumir novas responsabilidades, você de leão. Bom dia, você de virgem. O dia pede foco e planejamento. Evite se preocupar com detalhes que não fazem tanta diferença assim. Cuide também da sua vida e da sua saúde, você de virgem. Daqui a pouquinho tem previsões para você de Libra, Escorpião, Sagitário, Capricórnio, Aquário e Peixes. Na manhã da mais. Tá na mais, tá bom demais. Bom dia para você. Vai mandando seu alusão aí. Deixa eu ver quem tá mandando alusão aqui para nós. Na melhor manhã do seu rádio.
1: Ô, potência.
0: Ó, o pessoal mandando mensagem aqui pra mim rapidinho, deixa eu ver aqui, 9 horas e 13 minutos em todo o litoral, daqui a pouquinho tem informações aí, tá? Deixa eu ver aqui, ó, ô minha amiga Lenilda, bom dia pra você, Lenilda, obrigado, quem mais aqui, ó? Ô meu amigo Cosme, bom dia, tudo bem? Tá lá em Alagoas.
2: Bom dia, bom dia, bom dia, bom dia, meu prefeito. Ai. Terça-feira, né, hoje tem...
0: Que foi isso, Cosme? Tá tudo
2: jogão,
0: bem aí?
2: Hein? Eita, Espanha e França.
0: É, hoje tem, viu?
2: Vamos transmitir os dois, hein?
0: Vai nada, rapaz.
2: Entrando mais cedo, cadê o casca de bala?
0: Rapaz, eu entro às 8
2: acabei
0: agora.
2: Tomar café ali, um cafezinho básico, cuscuz com carne assada, mandioca.
0: Olha, rapaz, cuscuz com carne assada e mandioca.
2: Ovo, pãozinho, cafezinho com leite.
0: Rapaz, pra dar sustância, viu? Depois de uma dessa aí, não precisa nem mais almoçar e nem jantar, filho.
2: Bom demais, né?
0: É ótimo.
2: Esse é, André.
0: Tamo
2: bom
0: junto.
2: Bom dia aí, ó.
0: Como tá a Alagoas?
2: Terça-feira abençoada pra nós. Estamos aqui curtindo aqui as Alagoas.
0: Ih, rapaz.
2: E tá bonito aqui. Aí tá frio aqui, tá um calorzinho gostoso. Ficar debaixo do telhado, armar uma rede, dormir, tomar uma cerveja. Ô, rapaz, tá bom demais.
0: Calor aí,
2: viu?
0: Tá calor aí hoje. Tamo junto, meu amigo Cosme. Sucesso pra você aí. Boas férias, né, rapaz? Tamo junto sempre, ele levando aí o celular, o aplicativo. Eu tava inclusive vendo ontem, Cosme, no site da Mais aqui, no relatório mensal que nós temos, quanta gente ouve a gente pelo Brasil afora, hein? Inclusive, a região do Sudeste, muita gente aí conectada com a Rádio Mais, obrigado. Pessoal do exterior também, eu vou tirar um print do mapa que nós temos de acesso. Quase em todo mundo, viu? Eu vou postar daqui a pouquinho aqui no status da Rádio Mais. Para vocês compartilhar. Eu vou compartilhar com vocês para vocês dar uma olhadinha. O quanto vocês são importantes aí. Quem tá no aplicativo da Rádio Mais, no site, né? O que a gente tem de acesso. Por isso que a Rádio Mais sempre está em primeiro lugar em toda a região. Desde do Vale do Ribeira até o Litoral Norte. Nós lideramos aí a audiência no segmento rádio local, no streaming. Show de bola, hein? Show de bola mesmo. Alô, Claudinha do Guapurá, um beijo pra você, Claudinha. Obrigado a Jennifer também Nogueira com a gente. Bom dia pra você também. A Déia Miranda mandando aquele bom dia. Alô, Wellington Gordão também, pessoal da SS Auto Center. Amanhã tem maleta, viu? Amanhã tem maleta de ferramenta pra você guardar ferramenta. Então amanhã tem oferecimento da SS também aí com uma maleta maravilhosa. Alô!
3: Bom dia, meu amigo.
0: Oi.
3: André Luiz.
0: Bom dia!
3: Curitiano, André.
0: Com certeza.
3: Hoje eu vou mandar um abraço aí para as minhas amigas aí.
0: Manda.
3: A Ligiane, a Valéria da Frente do Crio.
0: Ô, Valéria,
3: a Ligiane. Andréia do Pantanal.
0: A Andréia do Pantanal.
3: Simone, lá de Vuti.
0: A Simone.
3: E a Sônia, lá do Suarão. E pelo amigo, para o meu amigo Valtão, lá da Rita Graciosa.
0: Potência.
3: Quem fala aqui é o Paulão do Belas Artes. Que
0: oferece
3: uma música aí, o Chitãozinho, Chororó. Minha rádio é mais, e vai, Corinthians, tamo junto, André Luiz.
0: E vai, Corinthians.

0: Corinthians! Que é Corinthians, meu filho.
1: Bom dia, André. Bom dia, equipe da coleta ligada na rádio.
0: Rapaz, aqui, André. Quem é vivo sempre aparece. É o time da coleta. Alô, Valdemir.
1: Abençoe, um ótimo dia pra todos.
0: Rapaz, vocês estão sumidos, viu? Eu acho que os caras estão... Não querem mais falar comigo, não é possível, pô. É, sumiram do mapa. É. Só vejo o povo trabalhando pra cima e pra baixo aí, o time da coleta. Sensacional, um abraço pra vocês aí, Valdemir. Grande Valdemir.
1: E aí, André, tamo com a equipe aqui, ó. É. Wilson, Petrúcio.
0: Wilson, Petrúcio.
1: E o Wellington.
0: Wellington.
1: O Juliano se machucou e ele tá, rapaz, encostado.
0: Tadinho. Melhor
1: assim. Uma música pra ele aí, vamos. Toca uma música pra ele aí.
0: Manda.
1: Juliano. Tá escutando a rádio agora nesse momento.
0: Isso. Alô, Juliano.
1: Tá lá no Gaivota. A bênção é grande.
0: Tamo junto, Valdemir. Um abraço pra todo o pessoal, a equipe aí, né? Da coleta. E lembrando que, ó, a equipe da coleta trabalha todo dia o pessoal tá aí, ó, trabalhando, ó, 40 quilômetros por dia eles percorrem toda a região aqui. E falo pra você o seguinte, você que vai colocar o seu lixo, né, na frente da sua casa, embala bonitinho, viu? Embala bonitinho, algo cortante, né? Coloca numa caixa de papelão, coloque, né, muito mais assim, o jornal, o que você tiver para proteger, para que essas pessoas que vão recolher o seu lixo, né, não possam, né, se machucar. Que coisa, viu? O que acontece de acidentes aí é impressionante. Então o time da coleta, né, tá ali, ó, para atender você todos os dias. Mas vamos também ser uma pessoa coerente, né, e consciente de fazer o quê? Colocar o lixo, né, na sacolinha correta, bonitinho, viu? Né, não vai colocar em saco furado, pô. Ajuda o povo aí da coleta. Um abraço, Valdemir, toda a turma aí. Quem é vivo sempre aparece. Alô, bom dia.
2: Bom dia, André Luiz. Aqui é a Júlia do Jardim Oás. Coloca minha mãe nas promoções aí. A Rádio Mais é bom demais.
0: Ô, minha amiga Júlia.
2: O nome da minha mãe é Rosália.
0: Ô, Rosália, isso?
2: Abençoado dia pra você.
0: Ô, minha lindona, um beijo pra você também. Obrigado. Que Deus abençoe seu dia, viu? Ah, adorei a mensagem aqui da Júlia. A Rosália lá do Jardim Oásis ouvindo a gente, obrigado. Tem promoção de hoje, viu? Tem Marmitex pra você. Ah, tem a sanduicheira na sexta-feira também. Alô, Dorival Quintana do Oásis também com a gente. O Ranieri também do Cibratel ouvindo a gente também aqui, da Chácara Cibratel, aliás. Tem mais aqui, deixa eu ver. Ah, o nosso amigão Eduardo também tá com a gente, obrigado. Alô, minha amiga. Ah, verdade, acabou de mandar mensagem aqui, a Preta, né? Ô, Preta do Belas Artes, um beijo pra você, obrigado. A Elaine também da Bosch Descontabilidade, já mandou a alusão aqui dela hoje. Olha, tem muita gente mandando mensagem, vai mandando aí, ó. No 3427-2325, que é a maior audiência do rádio, obrigado.
3: Ô, potência!
4: Não entra não, você é a instrução de um profissional.
0: É isso, quem não tem as mães não entra não. Vambora, vambora, meu povo, que hoje é terça-feira ainda, viu? Para, produção,
4: doce,
0: para com isso.
4: Doce como mel.
0: Você me enche o saco logo cedo, a produção aqui é terrível, viu? Oh, mas é importante ter amigo, viu, nas vidas. É importante.

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1: Tá aí, turma do pagode, 9 horas e 26 minutos.
2: Não tem nada igual.
1: Deixa eu mandar um grande abraço pro pessoal lá da 9TM, é isso? Ô Maria Isabel, minha amiga Maria Isabel. Um abraço pra você, Maria. Tudo bem? Pessoal lá do Tropical, né? Sempre ouvindo a gente. Alô, Wilson! Um abraço pra vocês também, obrigado. Eles moram ali na rua Bom Pastor, né? Pessoal da rua Bom Pastor, obrigado pelo carinho, pela sintonia sempre. Alô, Maria Isabel, alô, Wilson. Um grande abraço a vocês aí, obrigado, viu? Olha. E a minha amiga Maria Isabel falou assim: André Luiz, poxa, por gentileza, se alguém tiver em casa aí e puder doar uma TV usada, eu vou aceitar de bom coração, porque eu estou precisando, estou sem TV ultimamente e gostaria muito de uma televisão para poder assistir, né, os meus programas preferidos. A Maria Isabel. Ô Maria, um beijo para você, Maria. Se você tiver aí em casa, viu, ouvinte, você, meu amigo, minha amiga, uma TV que não tá usando mais, fale com a gente vai mandar buscar aí, tá bom? A gente vai lá entregar pra Maria Isabel do Tropical. Obrigado. Se você puder ajudar também, você pode entrar em contato com o telefone dela lá, viu? É o 3150-0513. É o telefone da Maria Isabel. Ô Maria, beijo pra você, obrigado. Ela falou que todo dia me ouve lá, todo dia. O Wilson também, o maridão. Obrigado pela gentileza, pela amizade, pela confiança de todo dia nos aguentando aqui, né? Todo dia. Pô, agora 9h28 na mais. Ah, vai, vamos ajudar, né, meu povo? Ajuda aí, ó. Pelo amor de Deus, ajuda. Rapaz do céu, como que pode? São Vicente, olha, um caso. Uma mulher é morta a facadas pelo ex após sair do trabalho. Como que pode um negócio desse, né? Olha, Paula Santos da Silva, de 37 anos, morreu, viu? Morreu, né, após ser esfaqueada por um homem. É o homem mesmo, é o ex-marido dela, que teve um breve relacionamento, viu? Olha, Severino Alves Pereira, de 56 anos, acabou confessando o crime e foi preso, viu? O caso aconteceu na noite desta última segunda-feira, ontem, inclusive, né? Ali no centro da cidade de São Vicente. De acordo com testemunhas, a vítima foi atacada com golpes de facas na barriga e também no pescoço, na rua Tibiriçá, após ela sair do trabalho no shopping Brisa Mar. Que absurdo, né, gente? Que absurdo mesmo. A mulher trabalhando o dia inteiro, quando pensa que vai para casa, né, descansar, cuidar da família, vem um vagabundo desse aí e tira a vida da mulher. Como que pode? Aí eu falo para você, ó. Ela foi em busca de socorro, a mulher, né, acabou caindo, né, na rua. Olha, de acordo com o corpo de bombeiros, a equipe foi lá, resgatou, mas a morte foi constatada ainda, né, no local. Mas mesmo assim, o pessoal até tentou fazer a reanimação, mas não conseguiu. Agora eu falo para você o seguinte: como que pode, gente? Como que pode, né, um assassino desse aí vai pagar como? O que você acha? O que você daria para um cara desse, né, de cadeia? Quantos anos você daria pra um vagabundo desse aí? Né? Fala a verdade. Ela 37 anos, ele 56. Né? O ciúme acabou, né, identificando que ela acabou separando dele por conta dos ciúmes. Aí tal de Severino Alves Pereira, de 56 anos, acabou matando essa mulher, Paula Santos da Silva, de 37. É um absurdo. No mínimo aí, prisão perpétua pra um criminoso desse aí, um elemento que tem que tirar das ruas, né? Literalmente. 9 horas e 30 minutos, daqui a pouquinho tem mais, hein?

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Oh, tá chegando sucesso com arte popular, eternamente feliz, na manhã da mais, 9h38, bom dia.

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2: Muito bem, de volta, tá na Mais, tá bom demais agora, 9:41 em todo o litoral. Olha, fala pra você do tempo e a temperatura, a previsão de hoje.

0: Garoa fina pode acontecer, tá bom? Mas é bem pouco, tá? Lembrando que amanhã, quarta-feira, máxima de 21, mínima de 13 graus na quarta-feira. Dia de sol com muitas nuvens e névoa ao amanhecer também. Noite com poucas nuvens, viu? Amanhã também não chove, tá dizendo aqui, ó. Quinta-feira, 22 a máxima, 13 a mínima. Zero probabilidade de chuva também. Não chove na quinta-feira nem na quarta, né? Deixa eu ver aqui, na sexta-feira também tá tudo legal, bonitinho, com a máxima de 24 graus. No sabadão, 25, tá? Vai esquentar um pouquinho mais o sábado. A máxima pode chegar até 25 graus. Daí dá pra lavar roupa, ficar tranquilo em casa. Passear com a família, domingo também, não é verdade? Semana que vem, ó. Também semana que vem vai ser uma semana produtiva. E essa semana aproveite, viu? Porque previsão de chuva não tem, tá? Só tem um pouco hoje. E a partir da manhã já melhora o tempo aí. Pode ser que fique nublado, mas o sol também pode aparecer. Combinado? 9 horas e 43 minutos em todo o litoral. Vai mandando mensagem aí no 3427-2325. Valendo hoje para você aquele marmitex delicioso lá da Sabor Nordestino. Estrela do Mar, você que quer ir, ó. Come aquele bife contra filé a cavalo. Não tem um contra filé a cavalo, vem o quê? Ah, vem batata frita, arroz, feijão, salada. Dois ovos fritos aí, maravilhosos também, vale a pena, viu? Vale a pena mesmo você poder estar participando aí e também concorrer ao prêmio de sexta-feira. Sexta-feira tem a sanduicheira maravilhosa, aquela sanduicheira da Mondial para você também garantir, né? O final de semana fazendo aquele lanche maravilhoso, requentar aquele pão de don't. É bom, é gostoso tomar aquele cafezinho com aquela torradinha, né? Ah, meu Deus do céu, olha, os prazeres da vida são esses, tá? É isso mesmo. Ah, graças a Deus você pode estar se alimentando aí, ó, tomando seu café da manhã, seu almoço, você já tá feliz da vida, viu, por isso, né? No país que vivemos hoje não é fácil não, né, meu povo? Mas bora que bora! Faltando 15 pras 10 agora, o pessoal tá mandando mensagem aqui. Alô, bom dia! Vai mandando seu alôzão aí no 3427-2325. Alô, Ranieri, bom dia, Ranieri. Tudo bem por aí? Tudo certo? Na luta?
1: Bom dia,
0: trabalhando. Manda.
1: Beleza? Como que você tá, meu irmão?
0: Tudo
1: você
0: bem. Forte? Eu vou correr um pouquinho o áudio aqui porque passou de um minuto, viu, Ranieri?
1: Bora aqui, bora.
0: Bora, meu filho.
1: Deus abençoe, domingo, nosso dia que seja maravilhoso.
0: Tamo junto.
1: Vai, Corinthians.
0: Vai, Corinthians.
1: Vai, Imanjá.
0: O Imanjá também tá lá, viu?
1: Salve, Mato Samano.
0: Ó, oh, você
1: sabe... dos bons, Peppa Pig, vai. Maravilha. Eloá.
0: A Eloá também.
1: Tati, Adriana, filhote do Coronel, Luizinho de Manjá.
0: Tamo junto.
1: Galera do Samano lá, Moisés, cuida, Fernando. Raimundo, parabéns, meu querido. Bora, cuida.
0: Ei, Raimundo, um abraço pra você. Foi aniversário do Raimundo ontem, inclusive, né?
1: Da Regina, lá do Top Frango, lá do Oasis, lá, minha irmã,
0: Regina, da pessoa da Top Frango, lá no Oasis também, sempre ouvindo a gente, obrigado.
1: Que bom, miúdo de frango, ovos.
0: Tem tudo lá, né? Ó o jabá.
1: Ovo de codorna. Arroz.
0: Rapaz, bom, viu? Ovinho de codorna, rapaz, bom demais, viu? É bom demais, não é verdade, Ranieri? Ovinho de codorna é delicioso. Só
1: bora, Vu. Bora, Wesley. Bora, Dona Alice. Lá da prainha, lá, gente. Ei! Boa. Manda um forrozão pra ela aí.
0: Pessoal da prainha.
1: Tá, rodada, bora.
0: Cuida. Bora, um abraço pra vocês aí, tamo junto.
2: Salve aí, galera da Mais. Tá na Mais, tá bom demais. Ô, bom dia. Excelente terça-feira pra todos aí que estão ligando a programação da Mais.
0: E Gustavão?
2: Ô, Andrezão, você sabia?
0: O quê?
2: Que um tempo atrás eu já trabalhei em rádio.
0: Ah, é, rapaz? Você fala bem, né, meu irmão?
2: E quando eu sinto saudade de ouvir minha voz no rádio, eu mando um alô aqui na Mais.
0: Manda, vem, tem que falar aqui no estúdio, meu filho.
2: Por isso que eu falo sempre alegre, sempre com muito vigor.
0: É, um dia você passa aqui pra nós fazer um programa junto aqui, ó.
2: Porque eu me lembro dos tempos passados, onde eu trabalhei em rádio lá no Rio Grande do Sul.
0: Tá vendo, rapaz?
2: Vem pra muita cá, história então. Pra contar. Vamos abraço a todos aí, excelente semana.
0: Tamo junto.
2: Ah, menina, não esquece de colocar eu pra participar das promoções.
0: Bora.
2: Desse dia, tá na Mais, tá bom demais. Bom dia!
0: Ei, meu amigão, Gustavo. Vão, tamo junto, meu parceiro. Vem pra cá, vem. Vem pra Rádio Mais aqui, ó. Vou falar um monte de coisa aqui. Rapaz, que eu falo de coisa aqui na rádio, impressionante, viu? Dó, 4 horas de programa não é fácil, não. Alguém tem que me ajudar aqui. Boa! Ô, minha amiga Isa. Bom dia, Isa. Sempre tem uma mensagem bonita, né, Isa? Lá do Do Guaraú, a Isa do Guaraú, verdade. Oi, Isa!

0: vezes pensamos que nos falta alguma coisa para sermos verdadeiramente felizes.
1: Verdade.
0: Mas com o tempo percebemos que a felicidade nasce quando aprendemos a valorizar o que já temos e agradecemos pelo simples privilégio de estarmos vivos. A vida não se torna bonita porque desaparecem os problemas. Ela se torna mais leve quando escolhemos enxergar motivos para continuar, cultivar esperança, sorrir e seguir em frente, mesmo nos dias mais difíceis.
1: Uhum.
0: Gratidão é a palavra que me define todos os dias. Deus é bom em todo o tempo.
1: Amém.
0: E em todo o tempo Deus é bom.
1: É isso.
0: Bom dia a todos, bom trabalho, tudo de bom. Um abraço, Isa do Guaraú.
1: Ô, minha amiga Isa, um beijo pra você, Isa. Agora eu falo pra você o seguinte, uma pergunta importante hoje, já que você se trata de falou de felicidade aqui na rádio, né? E nós, quando falamos em felicidade, né? É um estado de bem-estar e plenitude, né? Na psicologia fala e se baseia nisso, viu? Que são os pilares para você ter, né? Uma positividade na vida é a felicidade. Isso você melhora o relacionamento, melhora a sua, o seu propósito de vida também, né? E pode ser explorada diversas vezes aí. Por quê? Você tem a força para vencer, para lutar. Então a felicidade traz aquele bem-estar, principalmente no nosso eu, não é verdade? Agora o seguinte, o que é felicidade para você? Hoje, né? Hoje você se olha assim, o que é felicidade para você? É uma pergunta bem bacana. Porque eu até esperei a Isa mandar essa mensagem aqui para poder falar com vocês sobre isso. O que é felicidade hoje em dia para você? Com tanta dificuldade na vida que nós temos, né? Com tanta dificuldade que nós passamos o tempo todo, qual que é a sua felicidade hoje? É, sua felicidade se baseia no quê? É uma boa pergunta, viu? O que é ser feliz pra você hoje em dia? Fala a verdade. 9h49 na mais, vai mandando mensagem aí, ó. Pergunta polêmica, viu? Bem polêmica essa pergunta. O que é felicidade pra você? 9h49 na mais. Ó, tá chegando sucesso pra você. Com elas, a Simone Simaria, pra você relembrar. Um dos primeiros sucessos aí da Simone Simaria, né? É o regime fechado. Faltando 10 para as 10. Bom dia!

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Tá na mais! Tá bom demais! Bora que bora nessa terça-feira maravilhosa, 9 horas e 56 minutos em todo o litoral. Bom dia pra você na manhã da mais, a manhã mais gostosa do seu rádio. Tem música nova aí do Camisa 10, 5 letras. Você já pode pedir na programação aí, tá bom? Tem a Camisa 10, olha, várias visualizações, milhares já, né? Milhões aí, 6 milhões de visualizações essa última música que eu toquei agora. No YouTube, pessoal do Camisa 10, obrigado a toda a produção do Camisa 10 aí. Mandou a sucessão pra nós aqui, obrigado. Tamo junto. A 9h56 agora. Ah, uma polêmica hoje, uma pergunta que faz você refletir, viu, com você mesmo. Né, se fala assim, sempre, né? Poxa vida, eu queria ser feliz. Todo mundo fala assim, eu queria ser feliz, mas você não é feliz hoje? Né? Muita gente deseja a nossa felicidade. E não vem ao caso de ser sincero ou não, não é verdade? Não é isso. A gente tá julgando aqui. Tá julgando o fato de você ser feliz com você mesmo, tá bom? O que os outros desejam para você, né? São apenas palavras ali, né? Ou aquele sentimento. Principalmente quem tá perto de você deseja realmente a sua felicidade. Agora, quem tá de longe, às vezes não, né? É uma palavra que vai assim ao vento, ao léu. Agora, e você? Qual que é a sua felicidade?

0: Sim. O que é felicidade para você hoje? Fala assim, hoje, André Luiz, minha felicidade é isso aqui, ó. Né? É minha família, filho, enfim. Né? É conta paga. Você pode mandar o que você quiser. Uma pergunta bem polêmica, porque às vezes a sua felicidade não é a felicidade da outra pessoa, não é verdade? Então, manda mensagem aí, porque hoje é polêmica também, né? 9h57 agora, o pessoal tá mandando uma alusão aqui, ó. Deixa eu ver. A Thaís. Ela falou, André Luiz, hoje a felicidade hoje pra mim é ver cada evolução da minha família, viu? É da minha filha também, principalmente da minha filha, isso? Ela é autista e tem 6 anos. Olha, eu falo pra você, né? Das dificuldades, a gente encontra também a felicidade, porque passo a passo, não é verdade, ô Thaís? As coisas vão mudando, não é verdade? Vai tendo aí esse respaldo, principalmente na evolução da sua filha, né? E ela fala assim pra mim, ó, pra minha felicidade é ver cada evolução dela. A cada dia é uma coisinha diferente, palavras diferentes que ela fala. Porque até no começo, né, do ano passado, ela não falava nadinha de nada. Hoje, ela fala até demais. Então, cada palavrinha dela é motivo de felicidade. Com certeza, felicidade é isso, viu? Sempre na oportunidade de ver outra pessoa feliz. É isso. É isso. Obrigado, Thaís. Obrigado mesmo, viu? Principalmente a sua filha aí. Tá sempre nos acompanhando aqui também. Vai mandando seu alusão. Deixa eu ver aqui, ó. Quem mandou alusão também é a minha amiga Rúbia. André Luiz, a felicidade está nos pequenos detalhes da vida. E não na fortuna guardada debaixo do colchão. É bom também, um dinheirinho é bom também, não é ruim não. Mas assim, ó, dinheiro não é tudo na vida da gente não, né, Rúbia? Beijo, obrigado! Quem mais aqui? Deixa eu ver. O pessoal tá mandando mensagem aqui pra mim. Oi, André Luiz, tudo bem com você? Tudo certo por aí? Ô, Larissa! Larissa também tá participando com a gente, tá ligadinha na Rádio Mais. Tá lá no Imanjá ouvindo a gente. André Luiz, olha, estou aqui, ó, no aplicativo da Rádio Mais, no aplicativo quero participar do sorteio de hoje. Quero pedir uma música do Bruno Marrone, Bijuteria. Ô, Larissa, beijo pra você, minha lindona. Que você tenha um lindo dia hoje, tá bom? Quem mais aqui, ó? A Elaine também da Borges Contabilidade. André Luiz, mais uma semana abençoada para todos nós. Parabéns pelo sucesso da rádio. Obrigado, Elaine. Sem, ó, sem vocês aí também nos apoiando, né? Essa rádio não seria tão assim, viu? Obrigado pela força aí sempre. Ah, isso acontece porque vocês são maravilhosos, tá, hein? Em todo o nosso litoral, agradece vocês pela amizade e confiança. Obrigado igualmente, viu? Pessoal da Borges Contabilidade, minha amiga Elaine, beijo! Quero participar do sorteio de hoje, sexta-feira maravilhosa. Obrigado, que Deus abençoe sua vida também, minha amigona. Manda um abração pro Dair, toda a turma aí sempre com a gente.
1: Bom
0: alô!
1: Dia, Luiz, aqui é a Diva, passando para desejar a todos uma ótima terça-feira abençoada por Deus.
0: Amém.
1: Que Deus abençoe a cada um de nós. Obrigado. Está na Mais, é bom demais. Ô, André amor. Luiz, eu tenho uma TV, mas é das antigas, TV de tubo.
0: É.
1: Se ela quiser.
0: Tá funcionando?
1: Vai ter que vir buscar.
0: Boa! Legal.
1: Eu tô trabalhando, aí não tem como me levar, tá
0: é,
1: bom?
0: É, Diva, mas tem aquele aparelhinho, né, de TV digital, já ajuda, pô. Né? A gente arruma aqui aquele aparelhinho digital, acho que deve funcionar bonitinha a antena digital, né? Inclusive, eu não entendo muito bem, se alguém entender, me avisa aí. Essa de tubo é maravilhosa, menina do céu, tinha várias. Casa era, meu pai às vezes comprava umas TVs lá e colocava no quarto, na cozinha, tudo de tubo, viu? Ele não era muito a favor dessas TVs de LED hoje em dia, né? Aí, depois de um tempo mudou. Agora a tecnologia vem essas TVs, né? Agora o celular. Eu falo pra você de verdade, eu não assisto TV, muito pouco. Só o jogo do Corinthians, lógico, Corinthians, eu assisto Corinthians. É, e assisto o jornal às vezes, principalmente o Fantástico, eu gosto demais do Fantástico. São duas coisas que eu assisto, Fantástico e o jogo do Corinthians. Ah, meu Deus do céu. Olá, minha amiga Célia. Tudo bem, Celinha?
2: Bom dia, André Luiz. Tudo bem com você, meu amor?
0: Tudo bem, minha lindona. Ô, Célia, qual que é que é felicidade pra você, Celinha?
2: Esse filtro me deixou foi trevada, viu? É perna, é braço, tudo doendo. Mas se Deus quiser, eu vou ficar boa.
0: Vai,
2: tá
0: mesmo,
2: bom?
0: Vai.
2: Fica com Deus. Um beijo pra minha filha Cida, minha amiga Zefa.
0: Não é fácil não, né, Célia? Dói tudo no frio desse aí.
2: Um cheiro pra você. Um te
0: cheiro,
2: amo.
0: Mulher. Beijo.
2: André Luiz, aí eu de novo aqui.
0: Manda.
2: A minha felicidade, sabe o que que é? É ter meus 9 filhos com saúde e todos felizes.
0: É isso.
2: Tá bom? Beijo.
0: Não é verdade, Celinha? 9 filhos na vida, né? Todos bem, com saúde, é o que importa. O resto a gente vai correndo atrás, né, Celinha? Importante se acordar cedo de manhã, respirar fundo, tem mais um dia pra viver, né? Felicidade, obrigado! Que Deus abençoe, minha amigona. E pra você, pergunta é polêmica hoje, o que é felicidade pra você hoje? Inclusive vou fazer já pra minha mãe isso aí, viu? Hein, mãezinha? O que é a felicidade pra senhora aí? Eu vou perguntar. Ela tá meio ranzinza lá da vida. Vou perguntar pra ela hoje, pessoalmente aí. Alô, Marisa. Minha mãe nunca participou do meu programa. Engraçado, né, gente? Nunca mandou um alô pro Vili aqui. Ela tem vergonha, né? Ô, Marisa do Jardim Magalhães. Um beijo pra você, Marisa. Participar do sorteio de hoje. Beijo, obrigado. Tá concorrendo, viu, Marisa? Manda aquele áudio bonito pra nós aqui também, viu? Alô!
3: Bom dia, Rádio Mais. Bom dia, André.
0: Oi!
3: Ótima terça-feira a todos. Deus abençoe nosso dia.
0: Amém!
3: Que seja de paz, que seja iluminado, André.
0: Com certeza, é que nós desejamos.
3: Bom dia, abraço a todos. Me coloca aí na promoção.
0: Ei, minha amiga Sandra.
3: Quero ganhar essa sanduicheira aí pra mim, dar pra minha neta que vai juntar os trapos com o namorado, André. Beijos.
0: Menina do céu, é sério mesmo? Boa sorte pra ela aí, viu? Boa sorte pra ela. Beijão pra você, Sandra. Que Deus abençoe o seu dia, minha amiga.

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0: do dia com você, 10 horas e 13 minutos. E voltem na Manhã da Mais. 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

0: Bora, mãe, está bom demais.
1: Não paro de ouvir nunca.
0: 10 e 17, não mais. Olha, hoje tem sorteio de uma Marmitex deliciosa para você lá da Sabor Nordestino Estrela do Mar. Tem aquele... É o contra filé cavalo. Você já comeu, produção, aquele contra filé cavalo com 2 ovos? Batata frita, arroz, feijão, salada, olha, é um Marmitex para até 2 pessoas, viu? Que o negócio é caprichado mesmo, viu? Alô, Dorival Quintana, lá do Jardim Oazen, tá aí, também tá ouvindo a gente sempre, obrigado. Bora que bora, meu irmão, tudo de bom para você, viu? Deus abençoe seu dia. Hoje tem jogo da Copa do Mundo, vai ser França contra Espanha, isso? A partir de que horas? É, das 4 da tarde, então não perca não, viu? Aí amanhã tem Argentina e Inglaterra. Também vai ser às 4 da tarde amanhã, será? 4 da tarde também amanhã, Argentina e Inglaterra. E hoje, Espanha e França. Quem ganha? Eu acho que a Espanha deve levar o jogo hoje, hein? Vou torcer pra Espanha. É. Eu vou torcer pra Espanha hoje. Tô nem aí. É, eu sou descendente de espanhol mesmo. Não tô nem aí. Eu vou torcer pra Espanha e que a Espanha seja campeã do mundo. Alô, bom dia, a Nissinha do Belas Artes também. Ô, Nissinha. Olha, tô dentro, André Luiz. Quero participar dessa promoção maravilhosa hoje. Beijo pra você, Ricardo Magalhães. Ô, Ricardo. Ricardinho, também lá do Jardim Magalhães, hein, tá? Hein? Obrigado. Ô, minha amiga Carlinha. Já tá melhor, Carlinha? Ela tava na UPA ontem, ela falou. André Luiz, tava na UPA. Que coisa,
2: bom dia, minha... André Luiz. Bom dia a todos os ouvintes da Rádio Mais. Que é a Carla do Bazar, Carla e Tereza do Moarama.
0: Ô, Carlinha.
2: Queria pedir um pagodinho. Olha. Queria participar das promoções, dizer que estou muito bem. É, eu acho que a minha pressão subiu muito. E minha mãe fica uma roupa de molho.
0: Que coisa, viu?
2: Eu gosto de estar em casa. Ai, e a minha palavra, que você, a pergunta que você perguntou é ver minha família feliz. Minha família estando feliz e estando bem. Pra mim é o bem mais precioso que eu tenho.
0: É isso.
2: Gratidão a todos. E minha casa é rádio. Ô,
0: minha amiga, eu acho que é bem por aí, viu, Carlinha? Está bem de saúde, é a primeira coisa, né, que tem aí. A família está bem de saúde. O restante a gente corre atrás, não é verdade? O restante vai correr atrás. Porque, ó, a vida não é fácil pra ninguém, não, minha filha. Então, vamos lá, hein? Vamos desanimar, não. Bora que bora. Alô?
3: Bom dia, André. Tudo bem?
0: Ô, Zefa.
3: Terça-feira iluminada vai ser abençoada, tá bom?
0: Obrigado.
3: Minha felicidade, sabe o que é?
0: Qual?
3: Eu levantar todo dia de manhã, isso. Agradecer a Deus.
0: Isso.
3: Por tudo que eu tenho, que eu não quero mais nada.
0: Tá vendo?
3: Ter minha saúde, a saúde isso. Da minha família.
0: Isso é a melhor coisa.
3: Então, pra minha felicidade, é isso aí. Dinheiro não faz felicidade.
0: Não traz mesmo.
3: Faz felicidade na gente. É a gente ser bom de coração, humilde com as pessoas. Falar com as pessoas, dar um bom dia, uma boa tarde, uma boa noite. É isso que pra mim se torna.
0: Olha a atenção aí, mulher.
3: Que amizade. Tá? Ser feliz com minha família, com meus amigos.
0: É isso.
3: É que nem você falou, tem gente que deseja mal pra gente, mas quem deseja, eu desejo bem, que Deus continue abençoado. Todo mundo.
0: Amém.
3: Tá bom?
0: É isso.
3: Um beijo no coração.
0: Ô, minha amiga.
3: Ilumine, tá?
0: Amém.
3: E gratidão por mais um dia.
0: Obrigado, né? Mesmo,
3: viu? O meu trabalho.
0: É isso.
3: Por tudo. Por
0: agradecer o dia a dia, né?
3: Isso que é minha felicidade.
0: Boa.
3: Tá bom? Um beijo no coração. Um beijo na minha amiga Célia. Um beijo pra todo mundo que tá te ouvindo. Que Deus abençoe todos nós. Que temos um dia iluminado, abençoado por Jesus. Um cheiro, meu amigo.
0: Um cheiro.
3: Um beijo pro Vini, pra todos aí. Tá
0: ei,
3: bom?
0: Minha amiga Zefa.
3: Deus continue abençoando vocês sempre e sempre.
0: Obrigado.
3: E mais, sempre mais. Tá bom? Tá com a música aí do retrovisor pra mim. Tá bom? Fica com Deus.
0: Minha amiga Zefa. Beijo, Zefa. Obrigado, minha lindona. Que Deus abençoe sua vida, viu? E hoje eu perguntei, né, dessa pergunta. O que é felicidade para você hoje? É bom, né, a gente refletir, olhar para nós aqui, ó, internamente, falar assim, poxa, isso aqui, eu sou feliz por esse motivo. É legal você se perguntar, né? E fala para nós aqui, ó, compartilhe também, né, a felicidade, é importante. Ó, Quem mais aqui? Nossa amiga preta também lá do Belas Artes, é isso? Ô, minha amigona, um beijo pra você, que você tenha um lindo dia também. Obrigado pelo carinho, pela preferência de vocês aí. Tá sempre ouvindo a Rádio Mais. Obrigado. Ela mandou um áudio aqui hoje cedinho, né?
4: Bom dia, André Luiz.
0: Oi.
4: Muito frio aí?
0: Tá friozinho hoje.
4: Aqui em Moarama tá frio demais.
0: É a do Moarama, ela é... É do Moarama, tem que anotar aqui, viu, produção? É do Moarama.
4: Eu sou a preta do Belas Artes.
0: Mas tá no Moarama ou tá no Belas...
4: Trabalho num mini mercado.
0: Ah, entendi.
4: Um mini mercadinho aqui no Moarama.
0: Ah, bom.
4: Muito frio.
0: Tá friozinho hoje, hein?
4: Põe aí eu na promoção aí. Quero ganhar Marmitex.
0: Tamo junto.
4: Eu sou a preta do Belas Artes.
0: Ô, preta!
4: Beijo, fica com Deus.
0: Beijo, manda o nome do comércio aí, meu irmão.
4: Ah, toca uma música pra mim do Agnaldo Timóteo. É. Por favor, fica com Deus.
0: Ô, minha lindona. Vou tocar Agnaldo Timóteo, me gosta, viu? Onde o Aguinaldo Timóteo foi perguntado se ele era... Ah, deu uma polêmica boa, né? Se ele era ou não era. Alô, bom dia, quem fala? Alô.
5: Olá, meu amigo André Luiz, que a paz de Oxalá esteja conosco.
0: Alô.
5: Que é o seu amigo André Luiz do Cibratel.
0: Oxalá. Deu uma polêmica boa, né? Se ele era ou não era. Alô, bom dia, quem fala? Alô.
5: Olá, meu amigo André Luiz, que a paz de Oxalá esteja conosco.
0: Alô.
5: Que é o seu amigo André Luiz do Cibratel.
0: Oxalá.
5: Tocante ao questionamento de hoje, a polêmica de hoje, o que é felicidade?
0: O que
5: eu não
0: que?
5: Acredito que exista uma felicidade. Acredito que sim, exista na nossa vida momentos felizes e momentos não tão felizes assim. Então, a grande sacada, a grande jogada é nós aumentarmos o momento que estamos felizes. Assim podemos reduzir o momento de não felicidade. Ou seja, vamos intensivar os momentos felizes. Vamos curti-lo com muita fé, muita esperança e muito amor. Axé, meu querido.
0: Ô, meu amigão. Ô, meu amigo André Luiz, meu xará André Luiz, lá do Cibratel. Sempre ouvindo a gente, obrigado pela mensagem aí. Bom dia pra você também. É isso, a felicidade. É, e a vida é assim, momentos bons, momentos ruins. A gente tem que ultrapassar a cada instante, não é verdade? Cada dificuldade da vida aí, que não é fácil, não. Alô, bom dia, quem fala comigo?
6: Bom dia pra você, bom dia pro Billy.
0: Oi.
6: Os colaboradores da rádio, o pessoal da produção. Ô, produção. Bom dia pra todos aí, tô ouvindo a rádio também. Vai Corinthians.
0: Vai Corinthians.
6: Passamos com aquele timezinho lá.
0: É.
6: Ô, André Luiz, negócio que me revolta, André.
0: O quê?
6: Esses negócios de treinador, vamos poupar jogador. Os caras ganham milhões de ser poupado.
0: E ainda mais no tá, os caras estão poupando mais do que um mês já na Copa do Mundo aí.
6: Ô, rapaz, eu não ganho nenhum terço que esses caras ganham aí. Eu não sou poupado, rapaz.
0: Mas não ganha nem 1%, 2% que os caras ganham, pô.
6: Sou extraído até o último. Ô, meu irmão, nós trabalhamos de pedreiro, ajudante, canador, eletricista. Quando tá sol, trabalha no sol. Quando tá chuva, trabalha no inverno. Então isso vai ficar poupando o jogador.
0: É, imagina.
6: Tem uma raiva disso. Por isso nós perdemos aí, ó. Perdemos trazer o Hexa. Nós perdemos nossos jogos.
0: Perde mesmo.
6: Poupar jogador. Esses técnicos aí, eu não sei o que é isso. Tem uns problemas.
0: Falou, verdade.
6: Vamos falar um negócio sério.
0: É.
6: Rapaz, você viu o cara aí chutou o rosto da filha de 3 aninhos?
0: Eu falei ontem.
6: Personal trainer. Esses personal trainer aí.
0: Não, mas não, pera aí. Você tá equivocado. O personal trainer... Que foi em cima do pai da criança. Falou, meu irmão, o que você tá fazendo com a criança aí, pô? Não é verdade? Não é o personal, não. Ele foi ajudar a criança, isso. Agora o pai que chutou a cara da criança de 3 anos é um maldito, né? Fala pra você. Como que pô? Agora tá arrependido lá, foi preso, não tá arrependido. A mulher agora, que agora é ex-mulher, não sabia que ele era esse monstro assim. Já fez uma medida protetiva contra ele, enfim, é dose, viu? Falei ontem sobre isso também. Alô!
6: André, o que me deixa feliz hoje é estar trabalhando.
0: Isso,
6: rapaz,
0: é bom.
6: Rapaz, é gostoso demais. Pra gente que gosta, né?
0: Eu adoro trabalhar, rapaz. Adoro ser daqui.
6: Quem gosta é uma coisa.
0: Tem já gente que não gosta.
6: Desempregado, eu sei como é difícil.
0: O Vini não gosta de trabalhar, não.
6: É. Eu já fui um cara que já tive recluso.
0: É.
6: Eu já tive internado.
0: Tá vendo?
6: E hoje eu dou glória a Deus por poder trabalhar, chegar no final do dia e falar, pô, tô cansado.
0: É isso.
6: O dia hoje foi produtivo, graças
0: a Deus. E trazer o pão de cada dia pra dentro de casa, né? Deus. É isso.
6: Minha filha quer um 10 reais, quer um 15, a gente manda. A mulher manda bom dia, fala bom dia, e o Pix? Ô meu, só dá bom dia e fazer o Pix. Você tem que de mandar alguma coisinha, né? Cara, isso é muito satisfatório.
0: É isso.
6: Carro, moto, essas coisas é bom, mas, cara, ter saúde, graças a Deus, poder trabalhar. Pra mim, minha felicidade é essa aí, ó.

0: É verdade.
1: Eu me sinto realizado, graças a Deus. Não tenho tudo, mas tenho tudo que preciso, graças a Deus.
0: É isso.
1: E vai Corinthians.
0: E vai Corinthians. O resto ainda vai correndo atrás, né, Sérgio? O importante é saúde e ter dois braços, duas pernas para poder trabalhar, seguir a vida. É assim que eu penso também. Alô!
2: Oi, André Luiz, bom dia.
0: Tudo bem?
2: André Luiz, manda uma música aí para mim.
0: Mando.
2: É, pode ser com... É. Fernando Sorocaba.
0: Fernando Sorocaba.
2: É, felicidade para mim é acordar todo dia, olhar para o céu e ver, saber que existe um Deus que cuida de nós.
0: É isso.
2: Beijão. Tudo de bom para você, bom trabalho.
0: Ô, oh, minha amigona. Sucesso. Obrigado, minha amiga Clarice, a costureira. 10h27, olha. E aí, o que, que é felicidade para você hoje, hein? Hoje você acordou e falou assim: eu sou feliz. Por qual motivo? Manda para nós aí, manda. Escuta aí.

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2: Ó, tá chegando o horóscopo do dia, finalizando pra você de Libra. A você, libriano, libriana, harmonia estará na sua essência hoje, viu? Busque diálogo para resolver conflitos e aproveite para dizer e fortalecer amizades de confiança, tá bom? Pra você de escorpião, bom dia. Sua determinação pode abrir portas pro trabalho. No amor, seja mais transparente com seus sentimentos. Evite guardar mágoas, você de escorpião. Bom dia, você de Sagitário, o desejo de viver novas experiências estará em alta hoje. Uma oportunidade inesperada pode surgir. Mantenha sempre a mente aberta, você de Sagitário. Bom dia, você de Capricórnio, a disciplina será recompensada hoje. Continue firme com seus objetivos e não desanime diante de pequenos obstáculos para você de Capricórnio. Bom dia, você de Aquário. Você aquariano, você aquariana, sua criatividade pode fazer toda a diferença hoje. Compartilhe suas ideias e aproveite para iniciar projetos que estavam parados, você de aquário. Bom dia, você de peixes, dia favorece, viu? O equilíbrio emocional, principalmente ao lado da família. Ouça mais a sua intuição antes de tomar qualquer decisão importante, você de peixes. 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Ó, tá chegando mais participação do ouvinte, vai mandando seu alôzão no 3427-2325. Deixa eu ver quem tá comigo aqui rapidinho. Eu perguntei qual que é a felicidade de hoje, hein? É. O que te faz muito feliz hoje em dia? Manda aí, ó. É uma polêmica, né? Você já se olhou hoje e falou assim, poxa, eu sou feliz por essa oportunidade, ou pela saúde, ou pela minha família. Cada um tem um tipo de, né, de achar algo importante, interessante pra ser feliz. Ah, quem mais aqui? Deixa eu ver, quem tá mandando mensagem aqui? Ô, minha amiga Sandra do Corumbá, bom dia! André Luiz, toca a Legião Urbana. Menina, essa eu não vou ter não, viu? Essa, se eu tocar aqui, eu não falo mais. Ela pediu faroeste caboclo. Beijo pra você, minha amiga Sandrinha. Vou mandar outra pra você, tá? Maria Piedade, bom dia, Maria.
6: Bom dia, André. Bom dia, Vini. Tudo bem com
2: tudo
6: você?
2: Tudo bem, e você?
6: André, por favor, manda uma musiquinha aí pra mim. Quero do Amado Batista. Pode ser qualquer uma. E gostaria de ganhar muito essa Mamitex.
2: É uma delícia,
6: tá,
2: viu?
6: Tá bom?
2: Tá ótimo.
6: Então, bom dia aí pra vocês. Obrigada, até mais.
2: Obrigado, minha amiga Maria.
6: A felicidade pra mim é ter minha família bem.
2: Certo.
6: Eu bem, meus amigos bem, e o resto...
2: Corre atrás.
6: Se a gente tem saúde, é tudo.
2: Também tá acho, bom? Eu também acho. Se tem saúde,
6: e meus
2: tem
6: amigos tudo. Da rádio também bem, pra me escutar todos os dias.
2: Ei, Maria.
6: Que eu não perco um dia, tá bom?
2: Deus abençoe, viu? Obrigado. Obrigado mesmo. E mais aqui, deixa eu ver. É? Até a inspetora aqui, ela tá inspecionando tudo a rádio aqui hoje. É a diretora, chegou aqui, rapaz, chegou abrindo a porta. É? Vai me mandar embora não, né? Pelo amor de Deus. Eu vou parar de falar tanta coisa aqui.
7: Oi, André Luiz, você perguntou o nome do mercadinho que eu trabalho?
2: Isso, qual que é aí?
7: Mercadinho Popular.
2: Olha o Mercadinho Popular ouvindo a gente, um abraço pra todo mundo aí do Mercadinho Popular. Tamo junto.
7: Aqui no, na rua... Rua... Alves Quintas.
2: Ah, legal.
7: Antônio Alves Quintas.
2: Legal, o pessoal tá ouvindo.
7: Guarama.
2: Obrigado.
7: Mercadinho Popular.
2: Ei, minha amiga preta.
7: Mini Mercado Popular.
2: Boa, manda um abração pra toda a turma aí, obrigado, viu?
7: Oi, André Luiz. Você perguntou o nome do mercado.

0: Aí você acabou de falar, eu coloquei o áudio aqui de novo. Beijo, pessoal do Mercadinho Popular, obrigado. Quem mais? Alô?
1: Oi, André Luiz, bom dia, bom dia.
0: Bom
1: André
0: dia.
1: Luiz, é uma pergunta difícil de responder, né?
0: É, difícil.
1: Porque a felicidade é muito difícil.
0: Sim, cada um tem uma.
1: Mas eu acho que é pra mim é sentar ali na área, ver meu moleque brincar, correr, pular, se divertir, fazer arte.
0: É isso.
1: E as contas pagas, né, André Luiz? Um abraço.
0: É isso. Olha, as contas pagas. Você podendo dormir bem, não é verdade? Comer bem, tá bom demais. E com saúde, sempre com saúde. Alô, Petrúcio, pessoal da coleta aí, tudo na paz, obrigado. Tamo junto, meu parceiro. Bom trabalho pra vocês aí, viu? A Alzira também tá com a gente, quer participar das promoções hoje. Alô, José do Cibratel, bom dia pra você também, obrigado. Bora que bora, meu irmão. Bora que bora, viu? Quem mais aqui? O Douglas Filé também com a gente hoje, bom dia.
2: Bom dia, meu amigo André Luiz.
0: Oi.
2: Tudo perfeito. Me coloca nas promoções aí, Douglas Filé do Belas Artes.
0: Grande Douglas.
2: Oferecer as músicas aí pro Alex.
0: Pro Alex.
2: Pra Ana Prado.
0: Ana Prado também.
2: O Zóio de Gato.
0: O Zóio de Gato.
2: Tamo junto, parceiro. Só pra não perder o costume.
0: Manda.
2: Taca o berrante nos olhos de gato. Felicidade pra mim é só de poder acordar, né?
0: Isso.
2: Acordar, viver o outro dia.
0: Também acho.
2: Ver o sorriso dos meus filhos.
0: É isso.
2: Já é de bom tamanho.
0: Ver a família bem, não é verdade? É a melhor coisa, né, Douglas?
2: É, parceiro, quero ganhar esse Marmitex aí. Me coloca nas promoções, hein?
0: Bora que bora.
2: Tamo junto.
0: Você que manda.
2: Manda música pra nós aí do Belas Artes.
0: Um abraço, Douglas.
2: Os olhos de gato também.
0: Alô, Gilbertão.
3: Também tá... Bom dia, André Luiz. Aqui é Gilberto Cibratel 2.
0: Ô, Gilbertão.
3: Queria participar das promoções. E vai Corinthians.
0: E vai Corinthians.
3: Sem...
0: E
3: pra...
0: vai...
3: pra França.
0: Ah, é? Rapaz, o que ele falou? Corinthians. Eu não ouvi. Você falou o quê? Vai ser a França hoje?
3: E vai Corinthians. Que eu tô sendo...
0: Ah, pra... tá... Pra França
3: pra
0: hoje.
3: França.
0: Boa, um abraço pra você, Gilbertão do Cibratel.
4: Bom dia, André.
0: Oi.
4: Ivone Brechó Belas Artes.
0: Oi, Ivone.
4: A felicidade pra mim é ter minha família com saúde, né?
0: É isso.
4: O amor que nós temos, né, um pelos outros.
0: Uhum.
4: Sim, a nossa união, né? Eu tenho duas filhas maravilhosas, um neto lindo. Então, eles estando bem...
0: A gente tá bem também.
4: Pra mim, é a maior felicidade.
0: Com certeza. Né?
4: A felicidade dos meus filhos e netos.
0: Isso. Ei, minha amiga,
4: né? Todos trabalhando, graças a Deus, né?
0: Isso.
4: A gente chega em casa, né? Tudo, todas unidas, né? Isso pra mim é a felicidade, a paz, né? Viver em paz. Isso é ser feliz, é isso. Pra mim é isso.
0: É isso mesmo, viu, né? Literalmente, quando a família tá bem, tá todo mundo bem, não é verdade? Alô!
5: Bom dia, André Luiz, bom dia. Manda um abraço aí pro menino da obra aqui.
0: Ô, José! Oi?
5: É, Pernambuco, Matheus. Coloca a música do Matheus aí pra nós ouvir, pô.
0: O pessoal tá na obra lá, sempre ouvindo a Rádio Mais. Obrigado! Manda.
5: E põe nas promoções aí que hoje não tô o rango não, hein?
0: Ah, não?
5: Ganhar Marmitex aí hoje.
0: Bora ganhar Marmitex hoje, a Fabiana também com a gente. Um abraço, José, todo o pessoal da obra aí. Obrigado! A Fabiana Salles do Suarão. Bom dia, André Luiz. Ótima terça-feira. Vai mandando alôzão, minha amiga Fátima. Tudo bem? Oi.
6: Tudo bem com você, meu lindo?
0: Oi, tudo bem?
6: Aqui está tudo lindo, André.
0: Ô, minha lindona.
6: Me coloca nas promoções.
0: As promoções de hoje, boa.
6: Pra me ganhar alguma coisinha.
0: Bora.
6: E me toca uma moça bem linda. O Rick Henry pra mim.
0: Deixa comigo. Beijo pra você, Fátima, minha amigona. Beijo, obrigado, amiga Fátima do Corumbá. Quem mais, gente?
7: Bom dia, Rádio Mãe. Gostaria de pedir uma música.
0: É.
7: Participar desse sorteio aí dessa marmita.
0: É, Anicinha.
7: É, gostaria de pedir a música pro TVT.
0: Que música?
7: E a música é Infiel.
0: Ah, Infiel, deixa eu ver, guiado. Infiel é da Marília Mendonça, é isso? Ela pediu Marília Mendonça?
7: TVT.
0: Agora eu não... Agora me embanonei aqui todo.
7: A música é Infiel.
0: Infiel, eu vou tocar Infiel da Marília Mendonça, minha filha. É que eu entendi aqui, foi a Marília Mendonça, não é? Bora! 10h53 a mais.

0: demais, tá bom demais. Já já tô de volta, hein? É rapidinho. Vamos!
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hora de ser feliz. Tá na mais, tá bom demais. 11 horas e 6 minutos. Daqui a pouquinho tem sorteio pra você na melhor programação do seu rádio. Vai mandando seu alôzão aí, ó. Tô esperando, hein, no 3427-2300.

mais FM, muito mais você agora, 11 horas e 9 minutos em toda a região. Vai mandando seu alusão aí, ó. Falar pra você de uma utilidade pública, da Eliane, isso do Belas Artes, olha. Desapareceu o cãozinho dela, viu, gente? É um cachorrinho muito bonitinho, né? Tadinho. Deixa eu ver aqui, ó, as informações. Passa aqui, produção, por favor. Eu vou já falar aqui no ar, pra se você puder ajudar, viu? Ela perdeu, aliás, o cachorrinho sumiu, viu, da casa dela hoje, por volta das 7h30 da manhã. É o Yorkshire, isso? O nome dele é Pingo. É um pequenininho cachorrinho, viu? Ela acha que tiraram da grade da casa dela, ou ele acabou fugindo mesmo, né? Se você puder ajudar, ele é um caramelo bem pequenininho. O Yorkshire, é isso? Se você puder, tem informação aqui no telefone, é o 51, né? O DDD 51-994-56-1310. Ou você manda mensagem aqui pra rádio também, tá bom? O cachorrinho atende pro nome de Pingo, tá? Ah, que coisa, viu? Quando eu fico chateado, viu, quando acontece isso, porque com um animalzinho, né? Ele está com uma roupinha azul, tá? Uma roupinha azul. Está aí, né, nesse frio, nesse tempo, enfim. Se alguém tirou, né, da casa dela para vender, sabe que o cachorro tem dono, né? Isso é tão triste, né, gente? Porque se a pessoa foi lá e tirou o cachorro da grade, né, da casa dela e acabou levando embora, é tão triste isso aí, né? Oi, Elaine, pode deixar aqui. Aliás, é Eliane, né, o nome dela, Eliane. Eliane, estamos divulgando para você aqui, tá bom? Se Deus quiser, a gente vai encontrar o seu cãozinho aí, tá bom, minha amiga? Obrigado. Deixa eu ver aqui, quem mais tá mandando mensagem com a gente? Alô, meu amigo Rodrigo, também tá mandando alusão pra nós aqui. Bom dia! E hoje eu perguntei pra vocês aí, ó, uma polêmica, inclusive é uma polêmica pessoal, né? Ó, que é felicidade pra você hoje? Hoje você se olha assim e fala, poxa, se olha no espelho e fala, que é felicidade pra mim hoje? Qual que é a paz que eu tenho, né? Não somente a paz, mas a sua felicidade, que você olha assim e fala, poxa, tá valendo a pena viver. É algo importante, porque a felicidade, né, gente? A gente deseja tanta felicidade pros outros e pra nós, né? Essa felicidade tem que vir pra gente também um pouquinho, né? Fala a verdade. Independentemente de como está a sua vida hoje, tem um lado bom do negócio, né? Da moeda. E vai mandando mensagem aí no 3427-2325. Às vezes é um importante você pegar esse ponto e rever muitas coisas também, né? Que tá te deixando infeliz. André Luiz, eu não sou feliz, André Luiz. Eu sou infeliz. Não seja infeliz não, viu? Às vezes você tem que mudar um pouquinho, né? A trajetória, o repertório, né? Novos ares também, que é importante, enfim. Pensa e me fala aí. Deixa eu ver aqui, ó. O pessoal tá mandando mensagem que tá valendo hoje uma...

0: 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Alô, meu amigão. Ô, meu amigo Nelsinho da Praia dos Sonhos também tá com a gente hoje. Oi, Nelsinho, tudo bem? Bom dia com você, meu irmão. Tá tudo na luta aí, na paz, hein? Na santa paz. Um abraço pra você, obrigado. Bora que bora.
1: Meu amigo André Luiz. Oi. Bom dia, terça-feira, graças a Deus.
0: Graças, né, a Deus.
1: Bora, irmão, lá, semana iniciando.
0: Isso.
1: Passando pra deixar aquele dia abençoado a você, meu amigo. Muita paz, muita luz, muita energia,
0: obrigado,
1: muita saúde. A todos os ouvintes da Rádio Mais do Grande, caloroso abraço e uma terça-feira abençoada. A todos os meus amigos do bairro.
0: Ei, meu amigão.
1: Lanchonete Chico, um grande, caloroso abraço. E me coloque em todas as promoções, é Nelson da Praia dos Sonhos.
0: E bora que
1: bora. Em relação à enquete de hoje, o que me faz feliz hoje é todos os dias acordar e apreciar as belezas da natureza. E agradecer a Deus cada dia que Ele nos dá.
0: Cada dia.
1: Me coloca nas promoções, é Nelson da Praia dos Sonhos.
0: Ô, Nelsinho, bora aqui, bora, meu irmão. Vamos trabalhar hoje, hein? O Nelsinho já é aposentado, tá de boa, né, Nelsinho? Ele é professor, né? Ele, professor Nelson, um abraço, tá? Tá com a vida de boa, né? É, alô!
2: Bom dia, André Luiz, tudo bem? Gostaria de participar da churrasqueira. É. Os prêmios aí.
0: Isso, da Marmitex.
2: Os prêmios aí, todos, de sexta-feira também.
0: É. Aparecida. Uma boa ideia, viu, Aparecida? Vou sortear uma churrasqueira aqui na rádio, viu? É sanduicheira, isso, tem a sanduicheira. E eu vou providenciar uma churrasqueira pra nós aqui também, viu?
2: Volta do Guapiranga. E o motivo, assim, que você falou a pergunta de hoje, né?
0: Uhum.
2: Ser feliz. Eu sou feliz porque só de eu acordar todos os dias e respirar esse ar que, vem, que é de Deus, né? Que é Deus.
0: É isso.
2: Me deu, né? Eu já sou feliz.
0: Fôlego da vida.
2: Pela minha família, pelos filhos, por ter vocês como os amigos.
0: Parecido.
2: Tudo de bom.
0: Obrigado.
2: Pela meu. Vida.
0: Obrigado
2: pela
0: mesmo.
2: Vida por todos. Por
0: obrigado
2: tudo.
0: Pela companhia.
2: Que Deus tem nos dado, né? Pra mim, pra você e pra todos.
0: Com certeza.
2: Só da gente acordar e respirar, né?
0: Tem razão, tem razão.
2: Já tenho que muito agradecer, muito, muita gratidão ao Senhor, a Deus, né?
0: Isso.
2: Tá bom? Fica com Deus, uma boa semana, dê um
0: obrigado.
2: Abraço no Vini. E eu quero participar de todos os sorteios, inclusive de sexta-feira.
0: Boa.
2: Tá bom? Lancheira, não sei.
0: Isso,
2: tá?
0: Sanduicheira.
2: Fica com Deus. O Walter manda um abraço e pede uma música.
0: Ei, Walter.
2: Gosto, tá, pode ser qualquer uma.
0: Tá bom, eu mando pra
2: um
0: vocês
2: abraço,
0: aí.
2: Fica com Deus.
0: Alô, Walter. Grande Walter, a Aparecida também, lá do Guapiranga, ouvindo a gente. Bom dia pra vocês aí, obrigado. A Lia do Parque Vergara só mandou um alôzinho pra mim, né, Lia? Mandou bom dia, saúde e paz, Deus te abençoe. Amém, minha amigona. Quer falar comigo hoje, né, Lia? Tá de mal, não. Não fica de mal, não.
3: Olá, André Luiz. Bom Oi. Dia.
0: Bom
3: Aqui
0: dia.
3: É o Daniel do Iemanjá.
0: Ô, Danielzão. Tudo bem?
3: A minha felicidade é... Eu vou viver bem.
0: Viver bem, é.
3: Sem dinheiro e com saúde.
0: Imagine, viver bem sem dinheiro e com saúde tá bom, né? Menos mal.
3: É isso aí que eu quero em toda a minha vida.
0: É isso.
3: Eu vivo.
0: Não, peraí. Você quer o quê? Dinheiro, né? Não sem dinheiro.
3: Bem.
0: É.
3: Sem dinheiro e com saúde. É isso aí que eu quero.
0: Tá bom, então.
3: Em toda a minha vida.
0: Tá ótimo.
3: Eu vivo muito feliz como eu estou.
0: Ah, que bom.
3: Graças a Deus. E eu vou tocando o meu barco.
0: É isso mesmo.
3: E vou aproveitar. Quero uma música.
0: Pode mandar.
3: Com Júlio Iglesias. Essa mulher.
0: Rapaz do céu, isso aí você foi lá e Pegou do arsenal da Mais aqui, do baú da Mais.
3: É. Oi, André Luiz.
0: É, mandou mais uma mensagem.
3: Eu não vi.
0: É, vai tá aqui, ó.
3: Assim que você falou.
0: É, o que, que eu falei?
3: O dinheiro. É. Não é felicidade, não.
0: Não é, não.
3: Para com isso.
0: Não, mas não é mesmo. Não é felicidade mesmo.
3: Agora sim.
0: É.
3: A saúde, sim.
0: A saúde é verdade.
3: A saúde
0: isso.
3: É o que... Me interessa
0: é a saúde.
3: Por todo mundo.
0: Certeza.
3: Porque
0: é.
3: A saúde a gente corre atrás. O resto.
0: O resto a
3: gente corre atrás.
0: Bom dia, meu amigão. Daniel do Imanjá, um abraço pra você. Obrigado aí pelo carinho, pela sintonia. Bora aqui, bora, meu povo. Ó, quem mais aqui? Deixa eu ver. Alô, meu amigo. Ah, o Vanderlei também. Ô, Vanderlei, o que, que é a felicidade pra
4: bom
0: você?
4: Bom dia, André Luiz, o Beat da Mais FM. Sou Vanderlei Pinheiro. Quero desejar uma excelente terça-feira pra todos os ouvintes da Mais, pra minha esposa Lucimara, pro Daniel, pro Douglas, pro Nelsinho.
0: Pra todo mundo aí.
4: Toda a galera aí ouvindo da Mais FM.
0: Show de bola.
4: É isso aí, um excelente dia todo, um excelente programa, bom trabalho. André, é isso aí, meu amigo.
0: Bora, meu filho.
4: Bora trabalhar. Põe
0: é
4: o Raça Negra pra nós ouvir aí, meu amigo.
0: Bora o Raça Negra
4: tá
0: aí,
4: mais, tá bom demais, tá com Deus.
0: Tamo junto, meu amigão. Um abraço pra você, Vanderlei do Belas Artes. Já tem sorteio pra você, um Marmitex delicioso. Também tem da sanduicheira da Mundial na sexta-feira, viu? Alô, meu amigo Tárcio, também com a gente, mandando aquele abraço pra nós aqui. Obrigado. Manda um abraço pra obra do Marcos. Alô, alô, Pio também, o Nel também ouvindo a gente, obrigado. Toca o berrantão aí pro Juninho acordar, André Luiz, tá dormindo até essa hora. Cavalo velho. Bora, meu povo. Deixa eu mandar um abraço também ao doutor Carlos. Tá ouvindo a gente. Ô, doutor Carlos, um abraço pra você, meu amigão. Tá sempre na sintonia da Rádio Mais. Grande advogado, doutor Carlos. Tamo junto sempre, meu irmão. Quem mais aqui? Mandar um abraço pro Solito também lá da... Do jornal A Tribuna de Itanhaém, A Tribuna de Mongaguá, A Tribuna de Cubatão, de Praia Grande, de Peruíbe. Bora que bora, meu irmão. Um abraço pra você, Solito. Quem mais aqui? Deixa eu ver. Alô, bom dia.
5: Oi, André Luiz. Bom dia.
0: Bom
5: tudo
0: dia.
5: Bem com você?
0: Tamo junto.
5: Uma hora faz sozinho, uma hora chove, uma hora faz menina. Frio e assim que tamo indo, né?
0: É, o tempo tá maluco.
5: E queria oferecer muito pra Juliana, que tá precisando prever aqui. Desentupir força, meu filho. Ninguém não tem homem em casa, tem que as mulheres se virar, né? Tem que dar outro prendeiro.
0: Nossa senhora!
5: E quero participar do sorteio, viu?
0: Bora, minha amiga.
5: E felicidades pro Vitor Hugo, Juliana, todos os ouvintes da Rádio Mais e pra vocês aí.
0: Obrigado, toma cuidado, hein, mulher. Porque olha, mulher mexer com obra não é fácil, não, viu? Alô?
6: Bom dia pra quem ainda tá de férias! É! Oi, ainda tô aqui na minha voz.
0: Ah, é,
6: eu
0: menina?
6: Quero ir embora.
0: Não quer ir embora mais?
6: Com o prêmio.
0: ela tá na casa da avó, quer ganhar prêmio pra poder ir pra casa, é isso? Pra voltar de férias pra escola. Já retorna as aulas novamente, né? Pessoal que tá em casa aí, de cabelo em pé, com a molecada, todo mundo em casa aí, aproveitando. Beijo, Tati, lá do Cibratel. Beijão pra todo mundo aí, essa turminha maravilhosa, sempre ouvindo a gente. Obrigado. Alô, José do Cibratel também com a gente.
7: Alô, Pedro também.
0: Pera aí, meu.
7: Um abraço pro...
0: Pera aí, vamos lá. Começa do começo aqui, ó.
7: Fala, André Luiz. Bom dia.
0: Bom dia.
7: Aqui com o Antonino.
0: É.
7: Com o Caca.
0: O Caca.
7: Com o Furakawa. Manda um abraço pra gente aí na Rádio Mais aí.
0: Tamo junto.
7: Toca um flashback pra nós aí.
0: Mando.
7: Vamos que vamos.
0: Bora que bora.
7: Aproveita também.
0: É.
7: E manda um abraço pro Aguém.
0: Aguém?
7: É o futuro prefeito do povão, viu?
0: Sim.
7: E não é mole não, viu? André Luiz.
0: 11h21 na Mais, a maior audiência do rádio. Obrigado aí pelo carinho, pela sintonia. Agora 11h21, vai mandando seu alôzão aí no 3427-2325, tô aqui pra atender você. Alô, Pati! Alô, meu amigo! Ao Ceará do Cata 10 também, a Vanderlei, a Fátima, a Silvana, a Aldineia também, a Júlia.
8: O

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0: Bora mais, tá bom demais de volta. 11h36 na melhor programação do seu rádio. Tá mandando seu alusão. Deixa eu mandar um grande abraço, pessoal da Fiat Salomão. 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
0: Tamo
1: e
0: junto.
1: Todos os nossos ouvintes da Mais, tá? 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
1: 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Um abraço. O Márcio e toda a equipe lá, sempre com a Rádio Mais. Bom dia, bora que bora agora. 11:38.

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0: na Mais, tá bom demais, 11h47.
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0: Ó, tá chegando pra você já já o sorteio da Marmitex. A Marmitex, olha, são bife a cavalo. O que, que é o bife a cavalo? São, é o contrafilé, né, Vini? O Vini tá por aqui já.
2: É o contrafilé.
0: Tá de zóio, tá de zóio já nos dois zóio e no contrafilé.
2: E bem coisa, hein? Arroz.
0: Isso, arroz.
2: Feijão.
0: Feijão.
2: Salada.
0: Isso.
2: Farofa e, claro, contrafilé com dois ovos e o queijo ainda por cima.
0: Ah, é o queijo.
2: E tem o queijo.
0: Verdade, tem o queijão ainda em cima, que é maravilhoso, viu? Marmitex, daqui a pouquinho pra você aí, o sorteio da Mais, lá do restaurante...
2: Sabor nordestino.
0: Isso, sabor nordestino.
2: E a estrela do mar.
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0: Eu?
2: É.
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2: E
0: lembrando que sexta-feira agora no Sabor Nordestino tem, à noite, tem o karaokê, viu? O karaokê é o vivaço. Que antigamente no Bahamas tinha o karaokê, era um sucesso. Era um sucessão. Olha aí, vale a pena, viu? Vai lá, que o Vini que virou cantor também, né, Vini?
2: Eu não canto nada.
0: O Vini fez aula de
2: canto. Não canto em casa.
0: Vai derrubar minha máquina aí, pelo amor de Deus.

0: É a única coisa que eu tenho.
1: O investimento já tá curto, já, investimento.
0: Rapaz, a produção é difícil, viu? É difícil, rapaz. Ele vai destruindo tudo aqui, é difícil. O Vini vai chutando a porta. É uma lasqueira aqui que dá dó. Vamos lá, então. Tem mais gente aí. Vini, qual que é a felicidade do Vini hoje? Trabalhar eu sei que não é.
1: Ah, que isso, André Luiz.
0: Trabalhar, eu sei que não gosta de trabalhar.
1: É ter a família bem.
0: É, você
1: a família
0: acha que...
1: bem.
0: A pergunta foi polêmica hoje. A felicidade, o que é a felicidade pra você? Vai mandando mensagem aqui, ó, no 3427-2325. Alô, bom dia! Quem manda? Alô!
2: Bom dia, André Luiz, tudo bem?
0: Oi!
2: Gostaria de pedir a música do Gustavo Lima, o retrovisor. É o Ceará, aqui do Cata 10.
0: Ô, Ceará!
2: A musiquinha vai lá pra curtir a terça-feira, abençoada.
0: Eu toquei essa música agora há pouco, Ceará.
1: Um pouco mais cedo, né? Grito
0: Tamo junto, o Ceará... Tá sempre aí pilotando o caminhão lá do Cata 10. Tamo junto. Obrigado, Ceará. Alô, Manuel Duarte também com a gente. Mandar alôzão pro meu sobrinho aqui. Irmão Pio também, o sobrinho Tars. Todos os ouvintes aí, os pé de cana também. Tá sempre ouvindo a gente lá. Bora aqui, bora. Você tomou sua caninha hoje, menino?
1: A tubaína?
0: Não.
1: Tomei Guaraná hoje.
0: Não tomou a tubaína ainda?
1: Hoje eu fui de Guaraná.
0: Rapaz, você tá chique, né, rapaz?
1: Por quê?
0: Rapaz, tô implorando pra comprar um Kisuco ali, pô. E faz 2 litros, né?
1: Guaraná,
0: sim. Você comprava o Kisuco,
1: né? Vou te mostrar a marca do Guaraná, você cai pra trás.
0: Qual que é? O Xereta?
1: Rapaz, olha, Tião. Qual que era aquele refrigerante do Sérgio Malandro?
0: Ah, não lembro, cara.
1: Você lembra?
0: Não lembro, não.
1: Pensa no refri ruim.
0: É
1: Meu
0: ruim.
1: Deus do céu.
0: É.
1: Nossa senhora. Ó, tem um refri que meu pai comprou uma vez.
0: Que?
1: Qual
0: que
1: é? Rapaz, é um refri ruim, hein?
0: É ruim?
1: É ruim, mas pior que remédio, vitamina C.
0: Eu prefiro tomar água,
1: horrível.
0: Rapaz.
1: Horrível.
0: Você coloca isso aí pro bucho, o rim vai embora, viu? É terrível, é terrível. Alô, minha amiga Silvana, tudo bem?
3: Bom dia, André Luiz e ouvintes da Rádio Mais.
0: Tá sumida, hein, menina?
3: Também nosso casquinha de bala.
1: Tô aqui.
3: Vini. Então, felicidade pra mim é ter saúde,
0: boa.
3: Paz... Saúde para os meus filhos, netos, toda a minha família, amigos e até para os meus inimigos também, né?
0: Isso, é bom.
3: O importante é isso, é saúde, paz, né? Isso é que é felicidade.
0: Com certeza.
3: Um teto, né, para cobrir a cabeça.
0: Isso, também.
3: O pão de cada dia.
0: É importante.
3: Né, filho, que não pode faltar, isso é que é felicidade, né?
0: Com certeza, você tem razão, viu? Eu também acho.
3: Tá bom, fica com Deus, beijos.
0: Beijo. Minha amiga Silvana.
3: Aqui é a Silvana do Moarama.
0: Tamo junto, Silvana.
3: E é isso, André. É. Agradecendo a Deus todo dia.
0: Isso, agradeça.
3: Só temos que agradecer.
0: É, ó, Vini, agradeça a Deus também,
1: amém,
0: meu Vini.
1: Amém, amém, sim.
0: O senhor é mal agradecido, senhor.
1: Que isso, André Luiz.
3: Gratidão sempre.
0: Não é?
3: É. Toca a música do Rio Negro e Solimões.
0: Na sola da bola.
3: Saúde e paz.
0: Ainda bem.
3: Tem tudo a ver, né, com o tema de hoje.
0: Isso, boa. Bom, o Vini vai mandar,
1: André,
0: pra você, tá bom?
1: Os seus inimigos estão vendo?
0: Rapaz, não tem inimigo, não.
1: Ah,
0: rapaz.
1: Não?
0: Um tá na minha frente. Duvido. E era, mas não é mais. Virou amigo.
1: O cara confirma ainda.
0: É. Ele confirma ainda, o safado. É, fala pra você, mas mano, pra que tem inimizade? Tem pessoas que não vai com a tua cara, pô.
1: É.
0: É verdade?
1: Ah, tem. Eu tenho, infelizmente.
0: Não te
1: tem.
0: Conhece, não sabe como você trata as pessoas, o que você, né? Se você é gente boa ou não é, mas já te julga pelo que você passa ali. Então, assim, aí as pessoas mais altas... as pessoas mais altas, segundo o levantamento aí, né? Parece ser antipática, mas não é, pô. Né? Soberba, nariz empinado, é isso. As pessoas acham isso.
1: É
0: verdade. Isso já é um estudo, já não... dos Estados Unidos, inclusive, eu já li uma vez. E muitas pessoas que me conheceram antigamente falaram, pô, esse cara aí, nossa, meu, deve ser um cara chato.
1: Nariz empinado.
0: Nariz empinado, olha só.
1: É chato.
0: Mas não é, não tem nada a ver. Na verdade, quem julga não sabe de fato, né? Quem a pessoa é. 11h52, alô Silvana, beijo pra você, obrigado.
4: Bom dia, André Luiz, e a Júlia do Jardim Oasis. A felicidade é ter vida e saúde.
0: Isso.
4: E quem tem dinheiro, ajuda o seu próximo, que a gente não vai levar nada daqui.
0: É isso que eu penso também. Se eu tivesse muito dinheiro, você pode ter certeza, minha filha, vai ajudar tanta gente.
4: Se tiver com barriga cheia, vai, senão vai vazia mesmo.
0: Daqui dessa vida não se leva a nada. Já falei, é longe.
1: Poxa.
0: Pra quem tem o pé de meia, na verdade, tem aí um dinheirinho guardado, pô, é bom pela questão do sossego, da paz ali que te dá naquele momento.
1: Sim.
0: Agora, quem não tem que correr atrás, na verdade, nós brasileiros natos vivemos correndo atrás do prejuízo.
1: Sempre correndo.

0: Pra se viver nesse país hoje tá difícil.
1: Tá complicado.
0: Você comprar, né? A janta tem que vender o almoço. E olha lá, né? É difícil. Alô, Vanderlei, um abraço pra você, André. A André, é isso? A minha felicidade, é isso?
1: Eu mando um bom dia, André. Minha felicidade é isso aí. Meus netos, meus filhos e minha família feliz. Com dinheiro no bolso, com certeza. E com saúde.
0: Sempre com saúde. Bora que bora. E mais aqui, deixa eu ver. Dorival.
2: Ô, Vini. Ô, Dorival.
1: Oi.
2: Quintana está na
1: sintonia. Ô, Dorival.
2: Tô ligado aqui, hein?
0: Tamo junto, Dorival.
2: É, agora nós chegamos lá de São Paulo, tomando.
0: Isso, tranquilo. Tá aí.
2: Pode ficar sossegado, entendeu?
0: Isso, pode ficar sossegado que ele tá com você aí, viu?
1: Tá tranquilo, tá bem, Dorival?
0: O Dorival tá com você agora.
1: Tá bem, tá
0: tudo certo. O nosso amigão José Briscotti tá bravo, né, José Briscotti?
1: Ô, Briscotti.
0: Porque estão ligando pra ele de vários telefones.
1: Mas enche a paciência.
0: Ele tá bravo com o pô. E a Anatel não bloqueia essas chamadas indesejadas, né? Inclusive ligaram até no telefone da rádio hoje procurando o Vini aí, ó.
1: Eu não sei de nada.
0: Tá devendo na praça, Vini?
1: Eu não tô devendo nada.
0: Tá devendo pensão, Vini?
1: Não tô devendo nada.
0: Hã? Tá devendo pensão?
1: Não, Deus o livre.
0: Não? Não. Mas não tem filho ainda?
1: Eu cheguei nesse patamar ainda.
0: Você não tem filho, Vini?
1: Não, não tenho nenhum.
0: Não tá nada.
1: Você tem uns filhos perdidos aí.
0: Nada, mas nada. Não?
1: Que isso, André?
0: Não, nem.
1: Olha, graças a Deus.
0: Nem faz uma brincadeira.
1: A câmera não está funcionando hoje.
0: Também não?
1: Que isso, André?
0: Mas tá fraco demais, hein? Rapaz, o que que acontece?
1: Baixa fraco? Como é que...
0: Não, tô falando que você tá fraquinho ultimamente. Vamos animar isso aí, bicho. Vamos animar. Alô. Ai, ai, ai. Rapaz, mas não dá pra ouvir. Alô, Luciano. Luciano Guimarães. Ô, Luciano. Um abraço pra você.
1: A obra tá boa.
3: Você falou que era favor a prisão perpétua pra ele.
0: O que, rapaz? Quem? Não tô entendendo o que ele tá falando aqui.
1: Ah, eu acho que o rapaz que bateu na criança, será?
3: Do Brasil.
0: Ô, Luciano, manda um áudio de novo aí, porque tá muito barulho,
1: favor,
0: de fundo, eu não consigo ouvir, rapaz. Aí fica ruim o áudio aqui no ar, tá bom, Luciano? Um abraço.
4: Oi, André Luiz. Até esqueci de falar da felicidade. Felicidade, hoje, pra gente ser feliz, basta ter paz e saúde em casa.
0: Isso.
4: Né? Com em casa, tendo todo mundo com saúde e agindo em paz, é ótimo. Minha casa é uma bênção, graças a Deus.
0: Ah, que bom.
4: Eu e meu marido temos saúde, trabalhamos, estamos em paz.
0: Beijo,
4: fica com Deus.
0: Beijo, amiga. Beijo. Alô.
5: Alô. Bom dia, bom dia, bom dia, Rádio Mais. Bom dia, André Luiz. Bom dia, ouvintes. Aqui é Fábio Muniz.
0: Alô, Fábio.
5: Seguimos a nossa recuperação, mas é aquilo. Sempre com muita esperança, com muita força de vontade e
0: sempre,
5: muito amor,
0: né,
5: à vida.
0: É isso.
5: A superação, né, faz parte da determinação. E nada pode parar. Quem nasceu para vencer, quando você é escolhido por Deus, você é tocado pela magia. Então seguimos. Não é fácil recomeçar, mas eu tenho certeza que tudo chegará onde tem que chegar. Valeu! Tá na mais? Tá bom demais, André Luiz. Coloca aí o Fabião pra concorrer aí. Quem sabe a gente ganha alguma coisa. Valeu. Fui.
0: Né? Ei, Fábio, um abraço.
5: Ah, um abraço pro Vini aí também.
1: Miguel, tamo junto.
5: Meu camarada. Tamo junto, Vini.
0: Um abraço. Vini, bom, Vini quer marcar um churrasco.
1: Tudo
0: viu?
1: De bom, Fábio. Aquele abraço.
0: Tamo
1: junto.
0: Seu
1: parceirão.
0: É, sempre. Vini, tem mais gente aqui mandando mensagem. Tem muita gente mandando alusão.
1: Tem a Ivanilson, Ana Paula.
0: Tem muita gente mandando alusão.
6: Bom dia, meu amigo. Tudo bem com você? Gostaria de estar pedindo um pagodinho, Pedro Pecado.
0: Pedro Pecado, boa. Beijo pra você, Ivanessa. Também o nosso
1: beijo
0: amigão.
1: Beijo pra Ivanilson.
0: O meu amigo José lá, o Briscotti, ele mandou mais um áudio aqui. Deixa eu ver.
7: Oi. Eu aí é o Briscotti do áudio.
0: Ô, Briscotti, manda.
7: Começou a chuviscar aqui em Grosso.
0: É, rapaz, o Vini também pegou uma chuvinha, viu?
7: Além do frio, agora é o chuvisqueiro.
0: Ih, rapaz.
7: É isso aí.
0: Mas nublou de novo, fez sol. De manhã tava nublado, depois fez um solzinho.
1: Solzinho, agora nublou de novo.
0: De novo?
7: Minha rádio é mais.
0: Tamo junto.
7: E põe na promoção aí, né?
0: Tamo
7: pra
0: junto.
7: Pra me ganhar esse bife a cavalo.
0: Grande, José. A Paulineia também tá com a gente.
7: É.
0: Quem mais?
7: E aí vamos lá, né? Cadê o Vini? Não acordou aqui ainda, não? Tem que acordar. Ô, Vini, acorda, Vini.
0: Acorda, Vini.
1: Acorda, Vini.
7: Toca o chacoalho aí.
0: Tamo junto.
7: Ô, Vini, ó. Vini vai tocar o chacoalho aí.
0: Pô, vou fazer. Vou fazer o chacoalho.
1: Vai procurar
0: o
1: chacoalho.
7: Essa rádio é demais. Eu fico sempre ouvindo aqui, deitado aqui, olhando pra janela aqui pro lado da rua aqui.
8: Eu encosto o vidro um pouquinho, né, com a abertura para eles estarem vendo.
0: Vai entrar um
8: e vamos lá, né?
0: E escutando a rádio.
8: É o pessoal do Oasis todo aí, né, que ouve essa rádio aí, para procurar, né, todos.

0: Obrigado, José. Tamo junto, pessoal do Arce.
1: Oi, André. Oi, Vini. Bom dia. Referente à enquete de hoje, felicidade pra mim, além de acordar todos os dias com saúde, né? É, são os finais de semana que a minha filha agora tá trabalhando em São Paulo e ela vem pra passar com a gente aqui em casa.
0: Aí é bom.
1: Então, hein? A gente se diverte, conversa, passeia e saber que ela tá com saúde e em busca dos objetivos dela, né?
0: E aproveitar a vida,
1: então,
0: né,
1: felicidade
0: com a mãe,
1: pra mim, né? Hoje em dia é isso, poder estar com ela. Um beijo grande.
0: Ô, minha amigona Ana Paula Soares, lá do Cibratel.
2: Beijo, Ana Paula.
0: E com certeza que eu sou uma mãezona também, né? Que a mãe dela é simpática demais. Ô, minha amiga Fátima!
3: Bom dia, André Luiz. Bom dia, Vini.
2: Bom dia.
3: Então, oi. O que é felicidade? Felicidade...
0: É. Qual que é a felicidade?
3: É estar saudável, não depender de ninguém.
0: É isso.
3: Tá? E que boa. Mais? Ah, e ter ver todos que a gente gosta também nessa situação. Ter tudo que a gente quer, nunca a gente tem, porque sempre a gente tá querendo mais. Então, ser saudável e não depender de ninguém, olha, é uma felicidade imensa.
0: Também
3: todos.
0: Acho. Também acho. Aí, pra falando em felicidade,
2: diga,
0: né? E pra infelicidade do Vini também, que ele gosta.
2: Que foi?
0: Que ele não gosta de trabalhar, né, Vini?
2: Como não?
0: É, hoje você vai trabalhar até mais tarde, hoje, Vini. Pode ter
2: por
0: certeza.
2: Que será?
0: Lembra
2: tá
0: dessa
2: frio?
0: Aqui, ó? Lembra dessa aqui pra voltar ao passado, Vini?
2: Lembro.
0: Felicidade, Vini.
2: Lindíssima música. Tá do Júnior, mano?
0: É, vamos lembrar.
2: Casou pouco.

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0: Mais FM, boa tarde pra você na sequência ouvindo aí, mas antes, olha, quero agradecer a presença e a participação de todo mundo aí, sempre ouvindo a Rádio Mais pelo aplicativo, pelo site, pelas redes sociais, também acompanha nosso trabalho lá, Rádio Mais FM Itanhaém. Ah, André Luiz, tem mais gente pra atender, o Vini vai atender todo mundo aqui, tá bom?
1: Pode mandar mensagem pra atender toda a galera.
0: Tá mandando aqui, ó, bom dia André Luiz, tudo bem? Aqui a Fernanda Prado. Manda um beijo pra vocês aí. Obrigado, Fernandinha. Fernanda Prado.
1: Um beijo pra Fernanda.
0: Manda um outro beijo aqui, ó, pra minha amiga que trabalha comigo todos os dias aqui em Santo André, na CVC.
1: Ah, que legal.
0: A Isabela Sicarelli. É nome de artista, Sicarelli, né? Amamos a rádio.
1: As músicas são top.
0: Obrigado, minha amiga Fernanda. Beijo pra você. Que Deus abençoe seu dia, viu?
1: Beijão pra ela,
0: é. A Rádio Mais é um segmento popular. Onde toca aqui sertanejo, pagode, um forrozinho de vez em quando,
1: um forró,
0: né? Uma musiquinha do passado.
1: À noite tem aquele flashback, aquela música romântica.
0: Ontem não tava muito bom, não, viu, Vini?
1: Você não gostou?
0: Não.
1: Poxa!
0: Era uma música.
1: Reformulação?
0: A música mais bonita.
1: Tá.
0: Vamos ver hoje.
1: Então você vai se virar.
0: Hoje eu vou vir hoje, eu quero ver.
1: Tá bom, então.
0: Eu que vou fazer a programação da noite hoje, hein?
1: É.
0: A partir das 10 da noite, você então vai ouvir o melhor do flashback internacional.
1: Tá bom.
0: Músicas românticas, rock set.
1: Eu vou mandar a estatística pra você.
0: Rock set,

0: Sim. Muita coisa aí, viu? Muita coisa. Ah, quem mais aqui, ó? Hã? Tem uma música lá que você colocou da Adriana Calcanhoto. Tem duas músicas boas dela. É? Uma música que eu nem conhecia.
1: Ah, mas tem concorrente que é estourada que toca.
0: Tal de ouro e tal. Falei, meu, pelo amor de Deus. Não, dá não. Tem música que não dá pra tocar, né? Mas tem outras que pode tocar. Alô, manda.
2: Bom dia, André Luiz. Bom dia, Vini.
0: Oi.
2: Uma abençoada terça-feira a todos nós. Felicidade pra mim. É saúde pra todos, né? União, paz, amor.
0: Também
2: pra
0: acho.
2: Todos. Sempre que eu peço nas minhas orações, peço por todos, terra, céu e mar. Então, felicidade pra mim é isso. E eu gostaria de escutar uma música do...
0: Manda.
2: Raça Negra.
0: Raça
2: e participar
0: Negra.
2: Das promoções. E eu acabei de pedir uma Marmitex da Grace lá.
0: Olha que beleza, hein?
2: A gente já ganhou
0: que beleza,
2: feijoada
0: que
2: com
0: maravilha,
2: ela. Aqui.
0: Bacana demais.
2: E foi muito boa.
0: Que beleza. Obrigado, minha lindona. Ah, o Edilson também tá com a... O Edilson. Vai, manda.
3: Bom dia, André Luiz. Bom dia, Vini.
1: Bom dia, meu amigão.
3: Eu estou aqui, como sempre, curtindo a melhor.
0: Tamo
3: a
0: junto.
3: Mais FM. Me coloca nesse concurso aí, por favor, mano.
0: Bora.
3: Tô precisando até umas horas.
0: Boa.
3: Tá com Deus você e todos os ouvintes.
0: Alô, Edilson. Um abraço pra você, meu irmão. Tamo junto.
4: Alô. Não, eu falei sobre o assunto da mulher, do cara que matou a mulher.
0: Rapaz, é verdade. Eu falei hoje mais cedo. O cara foi lá. A mulher trabalhava no Brisamar Shop lá em São Vicente.
1: Certo.
0: O cara de 56 anos, a mulher de 37.
1: Ixi.
0: Aí ele teve um relacionamento brevemente com ela lá. O que acontece? O cara foi... Se separou, ela se separou do cara, enfim. O que ele fez, Vini? No final do serviço dela, na hora da saída, ele foi lá e esfaqueou a mulher. Esfaqueou, viu?
1: Pra todo mundo ver.
0: Todo mundo vê. Na rua lá, pertinho do shopping ali, Brisamar.
1: Caramba.
0: Quem se conhece São Vicente sabe o que eu tô falando. Aí, em praça pública, em tese, foi lá e esfaqueou a mulher, confessou o crime e tá sendo preso agora.
1: Entendi, ó.
0: É agora, o que faz um cara desse aí?
4: É, o André Luiz.
0: É.
4: Você falou que era a favor a prisão perpétua dele, né?
0: Uhum.
4: Mas as leis aqui do Brasil, só o sangue. Aí eu falei que eu sou a favor a pena de morte pra ele. Se
0: também.
4: Ele não valorizou a vida de quem ele amava...
0: É isso mesmo.
4: E dizia que amava, né? No caso, que matou por amor, que tava com ciúme.
0: É isso.
4: Um cara desse não merece estar vivo não e nem preso.
0: Também acho.
4: Eu sou a favor a pena de morte pra ele.
0: Também acho.
4: Quer dizer, na verdade eu sou a favor a pena de morte, mas pra crime desse tipo, que nem... Se a pessoa tirou a vida de uma pessoa por motivos fúteis, que nem foi o dele, ele não merece estar vivo não, que ele não valorizou a vida de ninguém.
0: É isso.
4: Então ele não merece estar vivo não. Essa é a minha opinião.
0: Eu também
4: acho. Joga uma raça negra pra nós aí.
0: O cara...
4: Coloca na promoção aí, na marmita aí.
0: Ei, Luciano, um abraço pra você, Luciano. E é verdade, meu Vini. Eu falo pra você que é verdade. E eu sou dessa opinião também. A questão da prisão perpétua e também da pena de morte, porque tem crimes assim, rapaz. O que você vai fazer com um cara desse agora? Vai ficar alimentando. O nosso dinheiro vai alimentar
1: isso,
0: ele.
1: É.
0: Ele
1: comida,
0: vai ter lá comidinha, ele vai pro médico.
1: Ah, mas onde dormir é ruim, vai ter um teto.
0: É isso. É terrível.
1: Pra dormir.
0: É terrível. E o cara paga.
1: E a família da moça.
0: Um terço da pena. Ele sendo um bom moço dentro da cadeia, o peso da pena ele vai já responder
1: então.
0: Em liberdade. E a filha dessa mulher que morreu, a filha agora, é uma criança pequena, porque depende
1: como
0: da mãe.
1: Faz?
0: É, eu falo pra você, aonde estão nossos valores aqui? É difícil.
5: Fala, André Luiz, Vini. Ó, felicidade. Não tem que dar satisfação pra ninguém, cara. O Fabio Júnior aqui, ó, tá cantando, o concorrente. Acho que ele casou mais que eu. Mas a vida de solteiro,
1: você
5: pega uma mochila, você nem olha pra trás. Isso é a felicidade. Eu tô com aquela senhora, tendo saúde, não precisa de ninguém. É isso aí, cara. Tênis Nogueira dos Faróis, valeu!
0: É isso, acho que você não depender de ninguém, é melhor ainda.
1: É o Dênis Independente.
0: Ah, meu Deus do céu, sensacional. Alô, Pati, lá do Coronel, também tá com a gente, obrigado.
6: Oi, André, bom dia, tudo bem?
0: Bom dia.
6: Eu ganhei a lavagem da Lavô.
0: Isso. Já vou entrar em contato com você. Uma lavagem maravilhosa pra secar e lavar suas roupas bonitinhas, tá bom? Eu só vou entrar em contato com você, tá bom, minha lindona? Vamos lá, então. Deixa eu mandar um abraço pro pessoal que tá mandando mensagem aqui. Pro restaurante Sabor Nordestino Estrela do Mar. Você pode pedir sua marmitex lá, viu? É sensacional. Vamos sortear então, Vini, rapidinho.
1: Vamos sortear, André Luiz.
0: Bora.
1: Olha,
0: que bora.
1: Peça já. Liga lá no...

0: 3427. Opa,
1: não, peraí.
0: Esse é o nosso, né?
1: Esse
0: puxa
1: é o nosso aí.
0: Bonitinho.
1: Deixa eu puxar aqui, Vinícius. Tá aqui, ó, na minha tela.
0: Tá aí?
1: Isso, é o 3303.
0: Aí.
1: 9272, é isso. É
0: 3303-9272.
1: Isso, deixa eu ver. Que
0: maravilha.
1: Ó, deixa eu mandar um grande abraço a Val José, ela tá sempre com a gente. 3303-9272. Um abraço, pessoal do Sabor Nordestino. Ah, vamos lá então rapidinho, vamos sortear então rapidinho aqui.
0: Vamos sortear, André Luiz, esse bicho
1: girando,
0: é cavalo.
1: Girando a roleta rapidinho na Mais FM. Gira, meu filho, gira.
0: Outra filé.
1: Parabéns, parabéns. Final do telefone. Aqui, ó. 5839. Sandra do Corumbá. Parabéns, Sandra. Ela que participou aqui, ó. Deixa eu ver que horas. 10 horas e 15 minutos de hoje. Nessa manhã ela pediu Legião Urbana. Inclusive, não toquei hoje Legião Urbana.
0: Oh, meu Deus.
1: Sandra. Ela pediu aqui, ó. Sandra do Corumbá. Pediu aqui a música do Legião Urbana, participou também com a gente. Hoje ganhou a Marmitex maravilhosa, Sandra do Corumbá. Beijo pra você. Então, o telefone da Sandra, repetindo aqui pra você, olha, é o 5839. Parabéns, obrigado. Olha, você que ligou, você que participou, tá concorrendo ainda a sanduicheira na sexta-feira.
0: Isso, da Mundial.
1: Da Mundial. E também tem mais sorteio de lanche, hoje tem dogão lanche.
0: Tem muita
1: pra
0: coisa
1: você.
0: Boa pra você.
1: Tem sorteio também de uma maleta pra guardar a ferramenta amanhã.
0: Oh, que legal.
1: Tem voucher também essa semana. Também tem pizza pra você, tem frango assado. Tem muita coisa pra você aqui na Rádio Mais sempre. Muito obrigado pela companhia de todos vocês. Tô indo embora. Volta amanhã a partir das 8 da manhã. Horário novo agora, a partir das 8, tá?
0: Ah, é?
1: Mais
0: cedo. Tá acordando cedo, André Luiz?
1: Mais cedo pra você. 4 horas no ar. Não é pra qualquer um não, viu? O Vini que teve a fazer 4 horas também, né, Vini?
0: É, faz... tô tentando, hein? Vai ter que faz ver só, a programação aí.
1: Só 3 horas. Você tá ganhando 40 mil por mês? 40 mil por mês, tá achando ruim ainda. Olha, impressionante, bicho.
0: Me pá, me 40 pá, mil faz, por mês.
1: Faz um vale aí pra mim.
0: Meu pro... capô do meu carro eu consigo trocar.
1: Não é, Vini?
0: 40 mil por mês tava bom, hein?
1: Você trocar o capô
0: Eita,
1: do carro?
0: Não, tem... não consigo nem trocar o capô do carro.
1: Eu vou arrumar um funileiro pra você.
0: Vou arrumar um funileiro bom.
1: Tá, mas que carro é? O seu também é capô caro, pô? Quanto vale o capô?
0: Não, meu...
1: 18 mil reais um capô?
0: O quê, meu pai? Um paliozinho
1: isso,
0: velho?
1: Isso, rapaz, 18 mil vale o capô do Vini.
0: Não fica destruindo meu carro, né? É um Fiat Palio.
1: Ah, que beleza.
0: Deixa ele quietinho ali.
1: Deixa ele quietinho, bonito.
0: Tô vendendo.
1: Ah, vendendo. Mas para, não compra não, porque carro é furado.
0: Não.
1: O carro é ruim, é ruim. É ruim carro.
0: É comp... segundo dono.
1: Você quer vender o carro?
0: Eu tô vendendo.
1: Eu não compro. Eu não sei, dá muito problema.
0: Que isso?
1: Tchau, Vini.
0: Tchau, André.
1: Ó, de problema já
0: acabando
1: basta.
0: Acabando com meu carro, meu carrinho é bom.
1: Já basta os problemas da vida. Prefiro andar de bicicleta.
0: Nossa.
1: Não é verdade?
0: Tá cara, gasolina.
1: Não, que seu carro é ruim demais.
0: Ah, não, é bom.

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0: Alô.
1: Alô mais, e é comigo seu amigo Vini. Excelente terça-feira pra você, boa tarde. Band 38, nessa terça-feira fria, né? E terça-feira gostosa.

14 de julho de 2026. Tá ligadinho na Rádio Mais? O meu muito obrigado, desde já agradeço, claro. Agradeço demais todo o carinho da audiência. Foi só mandando uma alusão do Zap da Mais. Tá liberado pra você concorrer aos prêmios da primeira do seu rádio WhatsApp da Mais. É o 13-3427-2325. Anota o WhatsApp da Mais, 3427-2325. É o Zap da primeira do rádio. É Rádio Mais, tem sorteio pra você. Olha, tem muita coisa boa, tem música linda, você pode pedir, viu? Pode pedir o seu sucesso, manda um pagode sertanejo, um forrozinho pra esquentar essa terça-feira linda. Começar muito bem com Gustavo Lima, sucesso, Outra Madrugada.

0: Rádio Mais, meio de 49. Curtiu o sucesso, Felipe Rodrigo? Ignorem, a pasta também revelação, tá escrito. E tem notícia não mais, já tem notícia polêmica. Já tem polêmica.
1: Potência!
0: Um jornalista cartolouco quebrou o silêncio após as denúncias de agressão feitas por três, isso mesmo, são três

namoradas exibidas em reportagem do Fantástico. Em vídeo nas redes sociais, o jornalista negou as acusações, afirmou que sempre colaborou com a justiça e diz que foi inocentado em um processo anterior, envolvendo uma das ex-companheiras. O caso segue na justiça. Como que pode, né? Ah, mas olha, tem filmagem, tem gravação, parece que é ele mesmo. É uma gravação que ele acende o cigarro e apaga o cigarro na orelha, no ouvido da menina. Que horror, como que pode? 2026? Meu Deus do céu. E tem mais, viu? E tem mais uma reportagem aqui também dele, do Cartolouco, que ele fez o seguinte. Parece que ele urinou na sala da ex-namorada só pra humilhar a menina. Meio que horror, hein? Que é isso? Ó, se for verdade mesmo, tem que estar preso um cara desse. Como que pode humilhar as pessoas, fazer isso, olha? Tortura, que horror, hein? Que horror. Meu Deus do céu, olha, falar pra você também do Santos. O técnico Cuca ainda define quem vai substituir Gabigol no ataque do Peixe contra o Botafogo. O camisa 9 está suspenso após ser expulso diante do Vitória. Rony ganhou oportunidade no amistoso no fim de semana, mas Tassiano também disputa a vaga. A decisão será tomada nos próximos treinamentos antes da volta do Brasileirão. Olha, eu sou corintiano, todo mundo sabe que eu sou corintiano. Nossa, todo mundo conhece. Ah, é, mas aqui na rádio, pelo menos, eu falo que eu sou corintiano, né? Graças a Deus, olha. Quem ouve o programa do Lomar sabe que eu sou corintiano, né? Mas falo pra você, rapaz, o Corinthians também não tá muito bom de centroavante, mas você é santista, você tá sem Gabigol. Aí o reserva é o Rony ou é o Tassiano? Ah, não, aí é pra arrebentar, né? Aí é pra acabar com a torcedor santista, pelo amor de Deus. Olha, você tá sem o Gabigol. Aí o reserva é o Tassiano ou é o Rony? Aí acabou com a vida do santista, meu Deus do céu. Na sequência, tem muito mais sucesso pra você na tarde da mais. Alô mais, é comigo, seu amigo Vini. Bora com Ferrugem. Sinto sua falta. Mas...

0: programa de mais uma hora. Jorge Matheus, Matheus Cauã, Gaivota.
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6: Mais de volta, é 1h07, agora Maraísa e Jefferson Moraes. Oi, nego!

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1: Rádio Mais, 1:12, vai mandando um alusão. Tá mandando ver, manda ver no WhatsApp da Mais, 3427-2325. Pessoal ficou correndo, participando. Quem tá mandando um alusão? Opa! Ô, meu amigão Nelson, olha o Nelsinho da Praia do Sul, sempre mandando um alusão. Fala comigo, meu amigo.
2: Boa tarde, meu amigo Vini, boa tarde.
1: Boa tarde, meu amigão. Boa tarde pra você.
2: Bora lá, mais um dia.
1: Bora nessa.
2: Estamos terça-feira.
1: Em nome de Jesus.
2: Amém. Passando pra deixar aquela tarde abençoada a você, meu amigo. Muita
1: obrigado.
2: Paz.
1: Obrigado.
2: Energia
1: pra todo mundo.
2: Mais um grande caloroso abraço.
1: Aquele abraço quentinho.
2: Ao meu amigo do Bar e Lanchonete Chico, um grande caloroso abraço. Ao Chico,
1: tamo
2: ao Antônio,
1: junto.
2: A Neide, a Suzane, ao Samuel, ao Jair, a Lígia e a
1: todos é grande.
2: E me coloquem todas as promoções. É Nelson da Praia do Sonho.
1: Aquele abraço, parabéns pelo trabalho deles. Tamo junto.
2: Como eu falei de manhã,
1: manda.
2: O André perguntou sobre a enquete.
1: Verdade.
2: O que te faz feliz? Me faz feliz é acordar todos os dias de agradecer a Deus por estar bem, estar vivo, com
1: é
2: saúde e alegria. E poder
1: escutar
2: todas as belezas deste universo. E me coloca as promoções, é Nelson da Praia do Sonho.
1: Aquele abraço, Nelson, e falou pura verdade. Olha, agradecer todos os dias, né? E poder ter essa felicidade, poder acordar mais um dia,

ter mais um dia de vida, né? E agradecer sempre, sempre agradecer por mais um dia, por ter ali a sua casa, por ter o seu alimento, né? Por ter aonde você poder se deitar, você descansar, ter a sua família ao lado. Isso, olha, é muito legal, é gratificante demais. É só agradecer, meu amigão, grande Nelson, ali na Praia do Sul, tamo junto, tá concorrendo. Boa tarde, Vini, bom trabalho, se puder. Toca uma música do grupo Detonautas. Obrigado pela atenção. Ô, minha linda, pode deixar, viu? Aquele sucesso pra você. Um beijo, Isa. Mais uma alusão a mais. Opa! Alô, alô, meu amigão. Alô, Sérgio Lisboa, sempre mandando alusão. E vai, Corinthians, vai, Timão, sempre. Na sequência, mais sucesso a mais, hein? Dois habitantes.

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0: Liga, Vitor Hugo, moça pra casar.

0: Essa é pra casar, viu?
1: Rádio Mais, 1h28, essa aí é pra casar, tenho certeza, 1h29, agora já, fala pra você de coisa boa, da pizzaria e serraria Casa Nova, tudo acaba em pizza, e que tal, hein, o seu dia acabar com pizzas e esfirras da Casa Nova, é uma delícia, aonde fica a Vini? 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Vamos nessa, boa tarde, Vini, quero ouvir Luan Santana, coração cigano. Alô, Marisa, um beijo no seu coração, Marisa, boa terça-feira pra você, minha amiga. Oi, meu Paulão, mandando um alô. Alô, Paulão!
2: Boa tarde, meu amigo Billy. Grande
1: Corinthians. É o Billy Tequini.
2: Billy.
1: É Corinthians sempre.
2: Hoje vou mandar um começo de uma semana aí abençoado aí.
1: Pra quem?
2: Para minha amiga lá do Guaraú, a Isa do Guaraú.
1: Isa. Oi, Isa. Mandou um sucesso hoje.
2: Vila São Paulo.
1: Alô, Douglas.
2: Para o Du Santista ali do Guaraú.
1: Santista Roxo.
2: E para todos os ouvintes da Rádio Mais. Toca para nós aí o Belo. Minha rádio é mais. Quem fala aqui é o Paulão do Belas Artes. Minha rádio é mais. E vai, Corinthians. Tamo junto, Billy.
1: Tamo junto, meu amigão. Esse é o vídeo assíduo da Rádio Mais, sempre com a gente. Aquele abraço, Paulão. Ótima terça-feira pra vocês, todos os seus amigos e amigas, sempre na sintonia da Mais. Oi, Vini. Boa tarde. Tudo bem, meu querido? Que Deus abençoe muito você. Olha essa tarde maravilhosa. Beijos no coração. Quero participar das promoções Mais Sempre Mais, a Zefinha do Savoy. Oi, Zé, um cheiro, um beijo. Um beijo, um cheiro bem quentinho. Aquele abraço especial pra você. Minha amiga Zefa, nessa terça-feira fria, mas esquenta aqui na Rádio Mais com os Primos. Tá valendo pra você aquela Marmitex gostosa demais da Quixé de Ouro. E falando coisa boa, na sequência tem sucesso na Mais. Opa, eu quero modão, eu quero sucesso na Rádio Mais também. Eu vou com essa, hein? Vou com o Leonardo, o sucesso na Mais. Solidão!

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0: Mais FM, faltando 10 pras duas. Manda uma luzona mais, João Busca Vinícius. Eu tô pronto pra mandar a notícia pra você. A notícia da mais é a seguinte: Luan Santana mostrou mais uma vez porque é um dos maiores nomes da música sertaneja. Olha só, hein? No final de semana, o cantor arrastou milhões, multidões em Imperatriz, no Maranhão, Souza, na Paraíba e Crato, no Ceará. A turnê, além do registro, teve casas lotadas, com o público cantando do começo ao fim sucessos do grande Luan Santana. Uma coisa boa, hein? Que legal, hein? Sucesso como Meteoro, Morena, hein? Escreve aí. Só musicão do Luan Santana que canta muito, né? Vamos falar a verdade. Canta demais, grande Luan Santana, e toca na rádio demais. Falar também do Palmeiras, o Verdão. Palmeiras pode ganhar uma nova opção na defesa. O zagueiro argentino Alexander Barbosa também pode atuar em um esquema com três zagueiros, ao lado de Gustavo Gomes e Murilo. A comissão técnica avalia, né, variações táticas para reforçar a marcação e dar mais liberdade aos alas na sequência da temporada. Imagina o Verdão com velocidade na ponta esquerda, na ponta direita também, rapaz, com a defesa forte, que é defesa boa, hein? Gustavo Gomes, Murilo e Alexander Barbosa, não passa nada. É o Verdão na mais, faltando 8 para as 2 da tarde. Excelente terça-feira para você, ótima tarde. Na tarde da mais, Vini! Boa tarde, Vini, tudo bem? Coloca nas promoções? Claro, minha amiga, tá concorrendo às promoções da Rádio Mais. Um beijão para você. É a Vivi, ali do Coronel. Um beijo, Vivi. Aquele abração, minha linda. Tamo junto. Boa tarde, Vini, tudo bem? Eu quero participar do sorteio. Beijos. Um beijão para você, minha linda. Tudo de bom? Aquele abraço. Produção, dá uma olhadinha aí no fone de ouvido se tá tudo certo, produção. Ouve aí, produção, se tá tudo ok. Fala pra mim depois. Alô, alô. Oi, Maria. Maria Piedade do Moarama. Alô, Maria Piedade, tudo bem com você? Tudo certo por aí?
1: Oi, Vini. Boa tarde, tudo bem? Ô, Vini, por favor, me manda uma musiquinha aí. Pode ser Dormindo na Praça. Tá bom? Acho que é do Bruno e Marrone, não sei.
0: Ah, conheço. Bruno e Marrone, Dormir na Praça.
1: Muito obrigada, uma boa tarde aí pra todos.
0: Excelente tarde pra você, minha linda. Um beijo, Maria. Maria Piedade, ali do Moarama. Aquele abração pra você. Deixa eu mandar um recado bem legal. Boa tarde, Vini. Fui buscar meu Marmitex. Fui bem atendida pela recepção. Comida muito gostosa. Veio bem embalado. Olha só que delícia. Recomendo nota 10. Nota 1000, hein, Sandrinha? A Sandra do Corumbá mandou aqui a foto. Rapaz, é uma Marmitex pra cada coisa, hein? Uma Marmitex só de arroz ali, batata frita, farofa, feijão, tudo separadinho. Olha que coisa linda. Estão de parabéns todo o pessoal do Sabor Nordestino Estrela do Mar. Tá na mais, tá bom demais. Beijão, Sandra, do Corumbá. Na sequência é Belo, perfeito.

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0: Fala, mais tá bom demais, 11h13, curtindo o sucesso da primeira do rádio, vai mandando um alusão no Zap, tá mais, tá valendo prêmios de montão, é muito prêmio pra você levar pra casa, é só sorteio da Rádio Mais, 12h13, e o Zap tá liberado, viu, pode mandar um alusão, 3427-2325, mais um alusão da Mais, oi Fátima, boa tarde, Vini, se tiver aí um funk, é um funk, aquele funkzão, opa, aquele funk antigo, garota nota 100, MC Marquinhos. É bem legal essa música. Beijos, um beijão, Fátima. Produção, puxa aí, hein? No fundo do baú, aqueles funks antigos. Era muito mais legal, né? Era muito melhor os funks antigos do que esses funks de hoje em dia. Não dá pra aguentar, não. Ah, não, só apologia, coisa feia, não. Olha, os funks de antigamente eram muito mais legal. Funk dançante era legal, né? Aqueles funk romântico era muito legal. Hoje em dia tá difícil, mas vamos que vamos, né? Aquele beijo, aquele abração, Fátima. Um abraço também pro Raimundo. Fala, Raimundo. Tudo certo por aí?
1: Boa tarde, Vini. Tamo ligado na Mais aqui na RV, curtindo a Mais. Todo dia ligado na Mais. Nós somos Mais.
0: Sempre o Mais.
1: Uma ótima tarde a todos.
0: Obrigado.
1: Amigos e amigos, meu amigo Raniel.
0: Alô, Raniel.
1: Fábio Munhoz.
0: O Fábio.
1: Todos em paz.
0: Amém.
1: Saúde, felicidade pra todos. Tamo junto.
0: Tamo junto, meu amigão. Grande Raimundo, bom trabalho, Raimundo. Aquele abraço pra você, tudo de bom. Tá trabalhando sempre ali no Belas Artes, mandando mais um alusão. Alô, Rádio Mais. Ouvir essa rádio é bom demais. Ô, meu amigo, obrigado. Alô, Evandro. Ali do Cibratel, sempre mandando um alusão. Valeu, Evandro.

Tamo junto, hein? Obrigado pelo carinho. Na mais, é bom demais. Manda alusão, Vini. Manda alusão pra quem? Opa! Mandando um alusão especial pra ela, a minha amiga Joana. Oi, Joana. Tudo bem? Sumiu, hein, Joana? Que bom que tá de volta ali no bairro, no Corumbá. Um beijão pra Joana. Também a minha amiga Alessandra. Oi, Ale, tudo bom? Alô, Ale, boa terça-feira pra você. Tá concorrendo aqui, Xé de Ouro. Já já tem sorteio ainda mais. Um beijão também pra Stephanie, mandando um alusão. Oi, Vini, tudo bem? Tudo certo por aí? Tudo bom, graças a Deus. E por aí, minha linda? Ali da Nova Itanhaém, hein? Um beijão pra você, minha amiga. 12h15 ainda mais. É hora de sucesso. Sempre um sucesso é o próximo aqui da Rádio Mais, hein? É sempre uma música boa na sequência. Boa, Cleiton Romário, Zé Felipe, Se Eu Te Perdoar, essa música é top, hein? É sucesso, é da mais top, tá sempre tocando na Rádio Mais, sucesso!

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0: 7:23:25. 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

0: Fagundes.
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Agora, cara, são 22h34, mas já, rapaz, o tempo corre, o tempo voa e tem notícia pra você do São Paulo, tricolor. O São Paulo analisou, mas descartou a contratação do zagueiro Pico Lopes de Cabo Verde. Olha, jogou na Copa, hein? Última Copa do Mundo ele disputou aí pela Cabo Verde. O defensor de 34 anos foi oferecido ao tricolor, porém o clube preferiu encerrar as conversas, porque está perto de fechar com o português Domingos Duarte. Mesmo assim, a diretoria segue de olho no mercado, né, em busca de mais um reforço para a defesa. Olha, tá pintando aí talvez mais um defensor para o São Paulo. A diretoria quer, né, mais um defensor. Falar pra você do Flamengo Mengão, a novela da Taça das Bolinhas ganhou mais um capítulo. A justiça aceitou um recurso do Flamengo e revogou a decisão que determinava

0: coletiva do troféu ao São Paulo. Com isso, a taça continua sob a guarda da Caixa Econômica Federal, enquanto a disputa judicial entre os clubes segue em uma definição final, né? Sem uma definição final. Rapaz, mas essa taça das bolinhas é tão importante assim? Poxa, vou me aprofundar mais nesse tema aí. Poxa, é tão importante assim essa taça das bolinhas famosa, né? Ali a foto com o Zico, foto também com o Rogério Ceni, se não me engano. Fala pra você também do Corinthians. O presidente do Corinthians, Osmar Stabile, deve se reunir com o elenco nos próximos dias para explicar, né? Os atrasos. Famosa, né? Ali a foto com o Zico, foto também com o Rogério Ceni, se não me engano. Fala pra você também do Corinthians. O presidente do Corinthians, Osmar Stabile, deve se reunir com o elenco nos próximos dias para explicar, né, os atrasos no pagamento de salários, direitos de imagem. A diretoria busca tranquilizar os jogadores e reforçar o compromisso de colocar as finanças em dia, né? Enquanto o Timão se prepara para a sequência da temporada. Tem que pagar direito, pô. Senão eles fingem que jogam e a gente finge que paga. Aí fica difícil. Não tem como, paga os caras, pô. Não tô jogando muito bem, mas tem que pagar igual. E vai, Corinthians. Manda lá o Vini pra Domingas. Oi, Domingas, tudo bem com você? Fala comigo.
1: Boa tarde, Vini, pra você, pra todos os ouvintes. Uma abençoada terça-feira a todos nós.
0: Amém.
1: E felicidade pra muitos. É em primeiro lugar, a saúde, né? Com a saúde,
0: sem
1: o resto se conquista. E a fé em Deus.
0: Saúde.
1: E eu gostaria de escutar uma música do Leonardo e participar das promoções.
0: Um beijão, Domingas. Vamos ver se vai dar tempo, hein, de tocar o Leonardo pra você, minha linda. Olha, quem não toquei a música, fica bravo não, hein? Não fica bravo comigo. Se Deus quiser, logo, logo eu toco. Tá bom? Tem muitos programas na Rádio Mais que você pode pedir o seu sucesso. Fica à vontade pelo WhatsApp. 3427-325. Mais alusão, mais um beijão, Domingas. É verdade, né? Tendo saúde, o resto a gente corre atrás. Um beijo, minha amiga. Oi, Thaís. Boa tarde, Vini. Toca o mano Gustavo Mioto. Um excelente teste pra todos aí. Ô, minha linda, rapaz, tá com sorte, hein? Tava aqui na agulha, Gustavo Mioto. Um beijão, Thaís, ali do Morama. Também o Rafa do América. Boa tarde, Vini. Me põe nas promoções. Ô, meu amigão, tá concorrendo. Valeu, Rafa. Ali do América. Também a Clarice mandando alusão. Oi, minha linda.
2: Oi, Vini. Boa tarde.
0: Boa tarde. Tudo jóia?
2: Vini, manda uma música aí pra mim. Ana Castelli, Simone Mendes, coisas que você não vai ver nunca.
0: Vou correr pra tentar mandar um sucesso. Vini,
2: coloca nas promoções.
0: Beijo.
2: Tudo de bom pra você. Boa tarde, sucesso.
0: Boa tarde, minha raça. Você sabe que a Clarissa fica brava, hein? Se eu não tocar a música dela, ela fica brava. Não fica brava não, Clarissa. Beijo. Oi, Leia, Letícia. Mandando um alusão do Jardim América. Boa tarde, Vini. Me põe nas promoções, pode deixar, minha amiga tá concorrendo. Também a Palominha. Oi, Paloma, um beijo pra você também. Boa tarde, Vini, tudo bem? Que frio, né? Agora tá esquentando, ainda bem. É um solzinho gostoso em Itanhaém. Uma ótima terça-feira pra você, todos os ouvintes. Coloca pra tocar aí, Menos é Mais, Saudade Inconveniente. Ô, minha linda, eu acho que vou ficar devendo, hein? É tudo pedido, rapaz, não vai dar tempo. Um beijo, minha amiga, me põe nas promoções de hoje à tarde. Abraço, um grande abraço, Paloma. Um grande abraço a todo o pessoal do Sabaúna, sempre na sintonia da primeira do rádio. É a rádio mais, sempre mais. Alô, Ranieri, esqueci de você não, hein? Tá concorrendo, meu amigão, tá concorrendo aos prêmios a mais. E na sequência, um sucesso dele do Gustavo Mioto. Você pede a mais, mano, sucesso quando dá tempo. Quando dá tempo, né? Vamos de Gustavo Mioto. Na sequência da mais, essa música é lindíssima. Impressionando os anjos. Tava aqui, ó. Tava na agulha, hein? Tá com sorte, a minha amiga. Gustavo Mioto.
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0: 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Agora são 2h48 na Rádio Mais. Curtiu o sucesso, Irmão da Lua, Amigo das Estrelas, né? Esse rapaz mandou bem. Zezé de Camargo mandou muito bem nessa música. Que linda música. Passou também Raça Negra, Te Quero Comigo. Faltando 11 minutos para as 3 da tarde, ainda vou mandar. Depois eu faço o sorteio, hein? Depois os sucessos. Manda um alusão, Vini. Boa tarde, meu amigo Vini. Tudo bem? Manda um alusão pro meu irmão Pio. Rapaz, um gagueja, Vini. Não gagueja, pelo amor de Deus. Tem que tomar água. O irmãozão Pio, o sobrinho Tércio, os ouvintes. Ah, e vai Palmeiras, vai Verdão, né? Ele é Verdão?
1: Palmeiras!
0: Rapaz, pensa no palmeirense. Alô, alô, Neo, todo o pessoal do Oasis, aquele abraço, mais uma alusão pro Edilson. Oi, meu amigão!
2: Boa tarde, Vini. Boa tarde, todos os ouvintes. Sempre.
0: Sim,
2: de manhã,
0: mas...
2: de tarde, à noite, curtindo a melhor.
0: É a melhor, não tem outra.
2: FM.
0: É mais, sempre
2: a minha
0: mais.
2: Rádio preferida.
0: Ô, meu amigo, obrigado.
2: Vini, me coloca no sorteio aí, dos prêmios, por favor.
0: Tá concorrendo pra fechar a lista, hein, Edilson? É pra fechar a lista aqui da Rádio Mais os Prêmios. Valeu, Edilson. Tamo junto, meu amigão. Olha, deixa eu abençoar, rapaz. Desde quando... Olha, era outro nome ainda, hein? O Edilson já ouvia a Rádio Mais. Ouviu o meu programa. Muito obrigado, Edilson. Não só o meu, como o do André. Toda a galera da Mais, ele ouvia sempre. Valeu, grande Edilson. Lá da Chácara Cibratel, parceirão da Rádio Mais. Mais alô? Alôzão na Rádio Mais. Pode mandar, viu? Fica à vontade. Alô, alô, quem fala? Opa! Alô, boa tarde, meu amigão. Alô, Elias. Grande Elias, tá ligadinho ali no bairro do Nascesp. Que legal, hein? Valeu, Elias. Tamo junto, meu amigão. Aquele abraço pra você também, Alissandra. Oi, Alissandra. Alissandra é nova aqui na Rádio Mais, Alissandra. Seja bem-vinda, minha linda. Deus te abençoe, sim. Rapaz, eu rolei o WhatsApp.

0: Mas eu vi aqui, alguém tá gravando o áudio, então vou esperar, vou aguardar, hein? Opa! Ô, meu amigão, foi ele mesmo, hein? Alô, Vanderlei, eu falei, alguém tá gravando o áudio, hein? Passe rápido. Ô, fala comigo.
1: Da Mais FM, sou Vanderlei Vieira, de Belas Artes. Quer desejar excelente tarde de terça-feira para todos os ouvintes da Mais.
0: Amém.
1: E é isso aí, quase no segundo tempo, hein, Vini?
0: Verdade.
1: Final do segundo tempo.
0: Tá no acréscimo.
1: Programa. É isso aí, meu amigo, bora trabalhar. Graças a Deus o sol apareceu. E põe o Raça Negra para nós ouvir se der tempo.
0: Tá na Mais, tá bom demais. Já mandei o Raça Negra. Valeu, meu amigo, já mandei o Luiz Carlos. Luiz Carlos que é parceiro do André, é camarada do André Luiz, ele nem me leva pra conhecer o Luiz Carlos. Aquele abraço, Vanderlei, bom trabalho, meu amigo. Falando em acréscimo, hoje tem jogo, né, rapaz? Tem jogão de bola, é. Tem França e Espanha, rapaz. Hoje que jogaço, hein? Às 16h, faltando uma hora e pouquinho pro jogo. França e Espanha. O André foi de Espanha, eu queria ir de Espanha também, mas você contra o André, eu vou de França então, eu vou de França. Quem mandou a alusão no zap da Mais, alô, pra encerrar, hein?
2: Vai Corinthians, Billy!
0: Vai Corinthians, meu amigão, vai Corinthians! Outra com sucesso, a produção liberou essa, peão todo tatuado, Geninho Mariana Fagundes é o peão todo tatuado, agora tá, agora a Rádio Mais também tá tatuada, vamos lá!
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Aldozão. É Rádio Mais, só dando 3 minutos para as 3 da tarde nessa alegria. Gostei, viu? Pião todo tatuado é top, hein? Com Geninho, Marina Fagundes. Menos Demais e Pablo também. Saudade Conveniente. Faltando 3 minutos. Ah, alguém tinha pedido, né? Um sucesso bonito. Saudade Conveniente. Tá aí, ó. Menos Demais e Pablo. Sucesso na Mais FM. E por falar em sucesso, tem premiação agora. Sorteio na Mais. Vamos nessa! Sorteando para você aquela quentinha de ouro top demais. Uma delícia. Quentinha de ouro! E os parabéns, Vini. Vai pra ela, vai pra Matilda do Loti. Oi, Matilda! Você ganhou, minha amiga! Ganhou! Final do telefone 8752. Parabéns, Matilda, ali do Loti. Final do telefone 8752. Parabéns, Matilda! Você ganhou, faturou aquela queixinha de ouro. Top demais, deliciosa pra retirada, né? Ou também se você pedir a entrega amanhã, tá bom, minha linda? É tudo amanhã. Ganha hoje e recebe na quarta-feira. Quartou na Rádio Mais com sucesso sempre com quentinha de ouro. Parabéns, Matilda! Eu tô ficando por aqui, mas as coisas tem flashback, ó, tem sertanejo, tem pagode, tem forró, tem premiação pra você, tem sorteio na Rádio Mais, tem Dogon Lanches, que é uma delícia, rapaz, são mais de 40 sabores. 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Já mandou uma alusão a mais, fala: Kaique, eu quero ganhar Dogon Lanches. Manda aqui no Zap da Mais, 3427-2325. Manda ver no Zap da Mais, faltando um minutinho pras 3 da tarde. Tô ficando por aqui, pessoal, muito obrigado, viu? Muito obrigado pelo carinho, audiências fantásticas, como sempre. Nessa terça-feira linda, esquentou, né? A produção falou: Vini, esquentou, pode tirar o casaco, mas não fica tão desagalhado assim, não. Fica tranquilo, se eu for sair hoje, olha, eu vou muito bem agasalhado, tá beleza? E você também se cuide, não vai ficar, olha, ó, não vai ficar sem muito tarde, né? Poxa, ó, parece aqueles pais chatos, né? Mas é verdade, pessoal, tá muito frio. 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É muito bom. Eu tô ficando por aqui na sequência Kaique Pereira pra fazer o balanço eleitoral na Rádio Mais, tá bom? Tchau, tchau, valeu, fui! E até a próxima, se Deus quiser. Valeu!

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1: Muito bem, já por aqui nos estúdios da Número 1, a nossa queridinha chegando por aqui, o sol, hein? Vem comigo, viu? A partir de agora entra no seu rádio edição Balança Litoral, terça-feira, Kaique! Tá aí hoje, terça-feira, 14 de julho, boa tarde você, meu querido, minha querida, você que vai me acompanhar a partir de agora. Estiver aí na ótima companhia dele, Vini, e o Alô Mais FM, por aqui até as 5, com a sua participação, 3427-2325, é o WhatsApp da Mais FM pra você ligar, pedir sua música, mandar o seu recado, grava aquele áudio, tá bom pra gente aí, manda aquele áudio bem bacana pra cima, Kaique, terça-feira de sol, meio de tarde, por aqui aquecendo as turbinas do seu rádio, esse amigão aqui que vos fala, até as 5, aí tem mais, você estará concorrendo aí a um dogão, viu? Pois é, manda mensagem de texto, grava um áudio, se você pode gravar, grava aquele áudio, aí você vai participar da programação e vai concorrer aí a um dogão mais refrigerante. Você já está participando, viu? Então, para você ganhar, você tem que mandar uma mensagem de texto, tem que gravar um áudio, pedir a música, mandar um alô para a família, para os amigos, para nós, tá bom? Boa tarde, começando muito bem, e 3h10.

vocês. Olha, eu vou começar hoje diferente, eu vou começar com três, três pops, três clássicos. Titãs, Cogumelo Plutão e também Paralamas do Sucesso. Titãs, É Preciso Saber Viver, Cogumelo Plutão Esperando na Janela e Paralamas do Sucesso, Ela Disse Adeus. Pops, três clássicos. Titãs, Cogumelo Plutão e também Paralamas do Sucesso. Titãs, É Preciso Saber Viver, Cogumelo Plutão Esperando na Janela e Paralamas do Sucesso, Ela Disse Adeus. Bom, boa tarde para você, meu querido, minha querida, seja sempre muito bem-vindo. Vamos começar então, Kaique, o nosso meio de tarde com a edição Balança Eleitoral de hoje. Lembra dessa daqui? Clássico, Titãs.

0: Muito mais sucesso por aqui. Você está na melhor, 3:19. Boa tarde.
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0: Muito mais sucesso por aqui. 3h23, só clássicos, hein? Ah, matou a saudade aí. Só sucessos clássicos aqui na Mais FM. As melhores da MPB, pop, rock, rola por aqui. É um acervo musical mais completo, viu? Passou por aqui, Paralamas do Sucesso, Ela Disse Adeus, você acabou de ouvir aí. Titãs, É Preciso Saber Viver, Cogumelo Plutão, Esperando na Janela e por aí. Volta a sua participação, 3427-2325, WhatsApp da Mais FM. 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Ah, tá aí a galera participando. Obrigado pelo carinho e a sua audiência qualificada aí na Mais FM. A sua queridinha de todas as horas, trazendo a melhor programação. 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Dito isso então, quero agora falar com essa galera aí que já está participando, tá mandando áudio, mandando mensagem, ainda não mandou? Ah, eu tô aqui esperando a sua mensagem, o seu áudio, fala pra mim como é que foi o seu final de semana. Ah, então tá aí, viu? Quero agradecer o carinho. Vamos falar aqui com o Edilson Rocha. E Rocha é pesado, sobrenome, né? Rocha. Tá aí. Tudo bem, Edilson? Tá aí.
1: Boa tarde, Kaique.
0: Tudo bem? Fala, querido.
1: Solzinho da hora, hein?
0: O quê?
1: Esse friozinho, nossa. Tempo
0: começando
1: tá uma maravilha,
0: aí,
1: hein? Vou. Deus que abençoe você e todos os ouvintes.
0: Amém, meu querido.
1: Me coloca aí na promoção aí, por favor.
0: Já tá concorrendo.
1: Se tiver como, eu queria ouvir Guilherme Arante.
0: Opa!
1: Deixa chover! Pra quebrar um pouco o frio!
0: Não, deixa chover pra quebrar um pouco o frio. Vai esfriar mais ainda, meu querido. A chuva vem com ventos, garoa. Vamos pedir pra vir sol. Eu vou tocar uma música que chama Sol. Brincadeira, viu, Edilson Rocha? Eu vou colocar na programação aqui. Ranieri, tudo bem? Vamos falar com o Ranieri aqui, Kaique. Tudo bem? Boa tarde, tá na chácara do Cibratel. Tá aí.
2: Boa tarde, meu amigo Kaique.
0: Opa!
2: Beleza, como que você tá, meu irmão? Deus abençoe nosso dia.
0: Amém.
2: Abençoado nossa tarde.
0: Uhum.
2: Manda um saia rodada aí, um forró bom pra Dona Nice lá da prainha, lá do quiosque lá.
0: É.
2: Pra todos os guerreiros pescadores.
0: É.
2: Regina, top frango lá do Oase lá. Da Emílio de Souza, 2449.
0: É.
2: Miúdo de frango, ovos. E algumas coisinhas mais.
0: Tá
2: iniciaria.
0: Já tá fazendo o jabá aí.
2: Vai pro Leonardo, meu sobrinho lá do Oase.
0: É.
2: Raimundo, cuida, bora.
0: É. E aí?
2: Bora, filhote do coronel, bora, boa. Vai da Marça, Mercado Samana, todos os guerreiros aí.
0: Eita, a galera do Samana aí.
2: Vai, Corinthians, vamos manjar.
0: Vai, bora, Corinthians. Ei, Ranieri. Tá aí, obrigado, viu, Ranieri, pela sua participação, meu querido. Bom trabalho, viu? E o alô aí que você mandou pra galera toda aí. Eu quero mandar um alô também especial, quem tá ouvindo o Kaique lá no quiosque. do Suarão, né? O pessoal da Paula aí, obrigado, viu? Mandando um alô especial. Kaique, manda um alô pra nós, tá todo mundo te ouvindo aqui. Ah, ontem encontrei lá no posto de saúde a Raquel, né? Pessoal aí da Visão de Todos, mandando um abraço pra todo mundo que tá de férias, curtindo as férias, tava lá com a filhinha, fui tomar vacina, tem que tomar vacina, né? Ela tá ouvindo a gente lá na quarta agência. Ah, é a Evelyn. É a Raquel, Kaique, é a Evelyn, é a irmã da Raquel. É a Evelyn, que tava lá com a filhona dela. E tá mandando um abraço aí pra todos os ouvintes, as amigas aí da Visão de Todos. E tá de férias, vai curtir as férias, mas diz que vai continuar ouvindo a rádio e vai continuar participando aí dos prêmios. Valeu, Evelyn, obrigado pelo carinho, do abraço na família aí, viu, todos aí. Vamos falar agora direto da Praia do Sonho, Nelson da Praia do Sonho. Tudo bem, Nelson? Fala com a gente aí.
3: Boa tarde, meu amigo Kaique, boa tarde.
0: Opa!
3: Feira! E... solzinho, mas tá frio, mas faz parte, né?
0: É, tá aquele solzinho acanhado. Aquela tarde
3: a você, meu amigo, muita paz, muita luz, muita saúde, muita energia.
0: Obrigado.
3: A todos os ouvintes da rádio, mais uma terça-feira abençoada. Aos meus amigos da lanchonete do Chico, um grande e caloroso abraço. E a todos sem exceção. E me coloca em todas as promoções.
0: É Nelson da Praia do Sonho. Valeu, Nelson. Obrigado pelo carinho e a sua participação. Anieri, tá aí o sucesso aí. Eu vou colocar Barões da Pisadinha com Fernando Sorocaba, Amor de Despedida. Você pediu o sucesso aí pra galera, o forrozinho. Ah, também chegou por aqui Sorriso Maroto, o Marcos Ibelucci. Você Nem Sofre, tá aí a indicação da galera lá do Suarão. Obrigado, pessoal da Pousada Beat também aí ouvindo o Kaique. Um abraço, viu? Ah, tá todo mundo ligadinho na Mais FM. Alô, você que tá em casa, no trabalho, vamos aquecer esse meio de tarde aí? Então só falta a sua participação.

0: muito mais sucesso. 3h35, boa tarde, Sorriso Maroto aí, Marcos e Belude. Você nem sofre, tá na mais, tá bom demais. Volto depois do intervalo. 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

0: e o sucesso não para por aqui. Uma ótima tarde para você. 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Ah, vamos falar com quem, Kaique? Com o Arnaldo Carvalho. É o homem do RR. Tudo bem, Arnaldo? Ele que tem uma criação, ele cria lá galinha, pato, né, Arnaldo? Tem um sítio. Ei, comprei um sítio no sertão de Miriti. Ah, o Seixo, eu gosto dessa música dele, viu? Arnaldo, fala com a gente aí. Como é que você tá? Tudo bem? Melhorou? Tá se recuperando? No sítio é melhor, né? Você come tudo natural, plantas, legumes, verduras na horta, sem agrotóxico, sem química nenhuma. Ah, deu até fome falar de comidinha deliciosa assim, nessas horas. Tudo bem, Arnaldo? Fala com a gente aí. Deixa eu ver aqui. Pá, agora sim, agora vai sair o áudio do meu querido Arnaldo Carvalho.
1: Boa tarde, Kaique Pereira, como é que vai você? Como é que tá sua equipe? Estão todos bem?
0: Graças a Deus.
1: Aqui é o Arnaldo Carvalho, da Rita Graciosa. Meu camarada, passando para desejar uma boa tarde para você, para toda a equipe da Rádio Mais, a nossa Rádio Mais.
0: Muito obrigado.
1: Aos amigos aqui da Rita Graciosa, os moradores e vizinhos, aos amigos lá do Samano, do Jardim Iemanjá, o pessoal do Coronel, Corumbá.

0: Coro Baieda, e a minha esposa Juraci, meu filho Arnaldo, e dizer para você que eu fui contemplado com o Dalgal Manche a semana passada, na sexta-feira, se não me engano.
1: Ah, sim.
0: E agora eu tô saindo de casa para ir lá buscar.
1: Ah, legal. Pode ir lá, vai ser bem recebido.
0: Muito obrigado, agradeço.
1: Ah.
0: E uma boa tarde para você. E toca uma música aí do Legião Urbana para nós.
1: Legião Urbana.
0: Fica com Deus e tudo de bom. Um abraço.
1: Arnaldo.
0: O Arnaldo. Rita Graciosa.
1: Obrigado pelo carinho.
0: Boa tarde, Caí.
1: Valeu. E olha o que ele acabou de mandar para mim enquanto estava falando comigo.

0: Fábio Muniz. Tudo bem, Fábio? Boa tarde, meu querido.
1: Boa tarde, Kaique!
0: Ele!
1: Aqui é Fábio Muniz, seu amigo. Tava meio ausente, mas estamos por aqui, viu? Opa, passando para desejar um bom programa,
0: obrigado,
1: né?
0: Obrigado.
1: Um abraço para todos os nossos ouvintes conectados aí na Mais. Se tá na Mais, tá bom demais. Um abraço pro meu irmão Ronieri.
0: Ah, tá.
1: Né? Um abraço pro meu irmão Verdão, Aguinaldo, hoje faz aniversário.
0: Ih, parabéns
1: homem
0: aí, Verdão.
1: De Deus, né? A gente deseja tudo de bom.
0: Ih, parabéns.
1: Aí que você aí tem um excelente programa, valeu?
0: Obrigado.
1: Quero concorrer aí tudo que eu tenho direito. É. Tamo junto sempre, sempre, sempre. Um abraço pro seu Chiquinho do Marisco.
0: Aê,
1: é.
0: Opa!
1: Lenda viva de Itanhaém. Bora que bora. Let's
0: Marisco,
1: go.
0: Faz... Não fala de frutos do mar, de peixe, que você tá falando com um pisciano nato. Eu sou pisciano, gosto de peixe. Marisco, pouco. É, camarão, ostra, essas coisas eu pego leve. Mas peixe, meu amigo, ensopado, frito, a milanesa, do jeito que vier, viu? Muito bom, né? Peixe é saúde. Deixa eu ver aqui com quem que você vai falar agora, Kaique. Ah, o Paulão, corintiano. Tudo bem, Paulão?
2: Boa tarde, meu amigo Kaique Pereira.
0: Tudo bem?
2: O grande santista. Kaique,
0: oi.
2: Hoje eu vou oferecer uma música para os meus amigos aí, para a Isa do Guaraú, para o Du lá do Guaraú, para o Douglas ali do Vila São Paulo, para a Ligiane, para a Valéria da Frente do Crio. Toca para nós aí o Pablo, quem fala aqui é o Paulão do Belas Artes, minha rádio é mais. E vai Corinthians, Kaique Pereira, tamo junto.
0: Ei, Paulão, esse é corintiano nato, viu? Vai, aplaude aí os corintianos aí pra ele, Kaique, vai. Paulão, corintiano feliz da vida. Ah, Camila, tudo bem? Vou falar com a Camila daqui a pouquinho. Bom, dito isso, então, vou mandar o alô especial pra essa galera aí. Ah, vamos atender aqui quem é a Fabiana Salles do Soarão. Kaique, toca um flash pra nós aí animar mais o nosso meio de tarde. Já tô limpando aqui a sala, vou dançar. Dependendo do flash que você colocar, eu vou dançar aqui. Ô, Fabiana, eu vou mandar pra você e o esposo aí, tá bom? Com sucesso aqui, escolhi uma aqui, deixa eu ver o que eu escolhi aqui. A Raining Home com The Promise, tá? É isso aí, você vai dançar, legal. É, deixa eu ver, Pixote, a Sandra do Savoy pediu, tá oferecendo aí pra todos os ouvintes aí o sucesso do Pixote. Lá no Ponte do Pedro tá a Tatiana, o Japa também. A Sofia tá de férias. Sofia, você disse que quer mandar um áudio pra mim hoje, você vai mandar ainda? Eu tô aguardando, viu? A Sofia, a Ana, o Iago, a mãe do Iago que é a Amanda também aí pro pessoal da Risclagem, o Mike, a Musa, né, Kaique? A Musa, Kaique, o Boi também aí, olha, obrigado aí pelo carinho, essa galera toda que tá com o Diego, a Maria, não vai esquecer de ninguém, o Maurício, o pessoal todo aí que tá trabalhando, viu? Obrigado em alto e bom som, sucesso por aqui na programação, Zé Felipe e Ana Castela, sua boca mente, então tá aí a galera participando.
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0: Muito mais sucesso por aqui na programação. Um minuto aí, um minuto já para as quatro, Kaique. Correria, hein? Pedala, Robinho. Olha só, até às 5 da tarde você participa 3427-2325. É o WhatsApp da Mais FM para você concorrer a um dogão delicioso e um refrigerante lata 350ml. Ah, você tá aí no trabalho, bom trabalho para você, tá em busca dele, que Deus abençoe, que você encontre, que portas se abram aí para que você encontre esse emprego aí tão almejado. E você que tá aí temporário, que vai ser, claro, vai ser aí efetivo, viu? Você vai ficar nessa empresa aí, tenho certeza, só acredita em Deus, tá bom? Olha só, deixa eu mandar um alô pra galera que tá ouvindo o Kaique. Ah, tá aí, ó, o funileiro. Ah, Jesus, tudo bem, meu querido? Mandou um áudio aí. Ah, esse áudio aqui, ele mandou curtinho. Deixa eu ver aqui, depois eu vou ouvir aí, tá bom, Jesus? Mandando um alô especialmente pra galera aí na Funilaria e Pintura JL. Ali na Avenida Cabo Sul, em frente ao depósito de gás ali, tá todo mundo ligadinho, trabalhando, valeu. Ele mandou o nome da galera em áudio, eu vou ouvir depois eu falo, tá, Jesus? 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O pessoal vai atender com muito carinho lá, viu? Os meninos trabalham lá ouvindo o Kaique, não só o Kaique, é mais FM, toda a programação, valeu. Ah, vou falar aqui com a Franca Mila depois do intervalo. Valeu, e vou mandar também o sucesso aí pra galera que tá aí na Funilaria e Pintura aí, na JL, viu? Daqui a pouquinho, essa galera, já vou falar o nome da galera que tá aí ouvindo a gente, valeu? 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

0: Só sucesso rola por aqui com a sua participação em casa. Muito boa tarde, meus queridos ouvintes. A seleção nota 10 da Mais FM. Aqui todo mundo em campo joga, faz gol e aplaude. Aí sim, né, Kaique? Toda a galera aqui, o pessoal joga bola, faz gol e ainda quer abraço. Pois é, que é merecido os abraços, né? Igual você tem pessoas que não faz gol e quer abraço. Aqui você faz gol e ainda recebe nosso querido abraço calorosamente aí de toda a equipe Mais FM. Obrigado, deixa eu mandar um alô aí pros pescadores lá no Baixio. Tá ouvindo o Kaique, meu amigo e irmão Carlos. Tudo bem para toda a família aí, a galera que tá ligadinho aí, mora no Guapurá. Pra falar em Guapurá, eu tenho uma notícia assim, eu tenho uma notícia triste, né? No caso é uma amiga aí, infelizmente nos deixou hoje, que é a Luciana Barbosa, irmão do Júnior, meu querido amigo há muitos anos aí, há 30 anos uma amizade. A mãe mora na Bahia, infelizmente não pôde vir ao velório, a Luciana Barbosa, e vai ser sepultada agora. O irmão mandou uma mensagem para mim, o Júnior, nossas condolências, toda a família aí, tá bom, Júnior? A você, a sua família toda, a sua mãe. E que Deus conforte o coração de todos aí, tá? 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Vamos falar aqui com quem? Com a Fran. Você sumiu, Fran. O que que houve? Ah, acho que ela tava viajando, férias, né?
1: Boa tarde, Caio Pereira.
0: Tudo bom? Bem? Tudo bem?
1: É a Fran de Bateu, tudo bem com você? Eu quero participar do sorteio.
0: Tá concorrendo.
1: E essa rádio é mais, todo dia tem que ir no saco.
0: Imagina, nós é que estamos com saudade.
1: Tudo bem com vocês? Graças. Boa tarde pra vocês aí.
0: Obrigado, viu, Fran? Você sumiu, viu, Fran? Volte sempre, a Jennifer, é isso, Kaique? Jennifer Nogueira do Guapurá tá concorrendo ao lanche, a Cláudia também do Guapurá tá concorrendo, obrigado aí. Tem aqui a Carla do Umuarama, tem áudio aqui da Carla, tudo bem, Carla?
2: Boa tarde, Kaique, boa tarde a todos os ouvintes da Rádio Mais.
0: Tudo bem?
2: E a Carla do Bazacar e Tereza. Acabei de chegar do UPA, Kaique, a Carla não tá bem, passei mal desde ontem, passando mal direto, pressão subindo direto.
0: Nossa, é terrível,
2: esfriou. Tanto meio com a da minha mãe, cara, aí participar desse sorteio, hein?
0: Tá bom. Ganha

0: essa sanduicheira aí.
1: Opa, tá concorrendo.
0: Ou ganhar uma quentinha, hein?
1: É, tá concorrendo.
0: Dogão.
1: Tá concorrendo aí os prêmios,
0: minha
1: viu?
0: Minha casa é rádio, mas adoro vocês.
1: Boa sorte, viu, Carla? Pra você, melhoras pra você e a sua mamãe aí também. É, no frio, pressão alta também, tem hora que dá, sabe, sobe, você fica nervoso e fica pior ainda. Ah, deixa eu falar aqui com a Camila.
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1: Boa sorte, viu, Carla? Pra você, melhoras pra você e a sua mamãe aí também. É, no frio, pressão alta também, tem hora que dá, sabe, sobe, você fica nervoso e fica pior ainda. Ah, deixa eu falar aqui com a Camila. Tudo bem, Camila?
2: Oi, Kaique.
1: Tudo
2: boa
1: bem?
2: Tarde. Boa tarde de terça-feira pra você e pra todo mundo que tá ligadinho no Balança Litoral.
1: Igualmente, viu?
2: Estamos por aqui. E claro, né, Kaique? Sempre passando pra pedir uma música, fazer o nosso pedido musical.
1: Bora lá.
2: Ó, hoje eu vou te pedir o Bala Bombom e Chocolate, Fissuras de um Casal. E desejar uma ótima semana pra todos.
1: Ah,
2: finalmente,
1: obrigado.
2: O solzinho apareceu pra alegrar o nosso dia.
1: Isso,
2: tá na mais?
1: Museio.
2: Tá bom demais.
1: Beleza, valeu, Camila. Deixa eu mandar um alô então pra essa galera toda aí. O meu amigo Jesus falou que é que mandou um alô pra todo mundo aqui. Tá todo mundo trabalhando e te ouvindo aí. Um abraço aí, bom trabalho, viu? Na Funilaria Mecânica aí do Jesus na Cabuçu, JL, tá aí o pessoal trabalhando, 1460. Sucesso por aqui vai rolar com Luan Santana e Ana Castela, Deja Vu. Na sequência tem Renato Russo mais uma vez. O pessoal pediu aí sucesso do Legião, Renato Russo, é o vocalista do Legião. Vai o mesmo pedido aí, a Sandra do Corumbá e também aí o Arnaldo. Lá o Arnaldo Carvalho. Vai ouvir aí mais uma vez. Na sequência tem um super flashback. O meu amigo Luiz tá pedindo aí, Kaique, manda aquele flashback pra nós aqui na Cabo Sul, tá todo mundo te ouvindo. Manda pra galera aí do açougue, aí do Prático, Loja 10. Vou tocar aqui o sucesso aí com Skid Row, I Remember You. Vai curtir na íntegra aí, aqui só as melhores. Mais FM você, boa tarde.
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0: Muito mais sucesso, você conferiu aí a banda Skid Row com a Remember You. A galera aí do rock gosta, a galera do Prático, Loja 10, obrigado pelo carinho e a sua participação. Tem muito mais sucesso pra você aqui, olha, ligue, participe, concorra aí a um dogão mais refrigerante. Carlos, lá no Baixio, manda um abraço aí pra Priscila também aí, a filha do Lu, o genro também do Lu, do quiosque do Lu aí no Baixio. Ele tá lá no Gaivotas. Tudo bem, Lu? Como é que você tá, meu querido? Vou dar uma ligada pro Lu hoje. Aquele peixinho grelhado. Ah, quem é que resiste aí um filé de robalo ou salmão grelhado, hein? Meu Deus do céu. Olha só, eu vou pra um rápido intervalo e já volto aí pra atender você. 3427-2325. Pra atender você que já ligou, participou e tá aí aguardando sucesso também. Tá concorrendo aí ao Dogão Mais Refrigerante. 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

volta e o sucesso não para por aqui com a sua participação. Deixa eu mandar aquele alô especial pra galera no sítio aí. Alô, você sitiante nas estradas aí. Muito cuidado você, principalmente meu amigo caminhoneiro que tá aí nas estradas. Muito cuidado aí com pistas escorregadias, onde tá chovendo a garoa, é muito perigoso. Então você vai aí com mais tranquilidade, a segurança no trânsito. E claro, tem aí um belo retorno. Deixa eu mandar um alô especial pro meu querido amigo aí. É o Paulo Dias, corintiano nas estradas aí. E está indo para onde? Bahia ou Santa Catarina? Quando você for pra Santa Catarina no bate e volta, você me avisa, viu, Paulo? Dessa vez eu vou. Eu vou. Ah, Kaique, você fala que vai. Ele fala, eu não chamo mais, mas eu vou. Vou. Se for no bate e volta, eu vou. Ah, boa viagem, viu, meu querido? Um abraço aí pra Sueli, tá bom? Essa galera toda que acompanha a gente, a Dona Maria, que é corintiana, feliz da vida, ela tá melhor agora, Kaique. Diz que vai dançar um pagodinho aí, né, Dona Maria? Pagodeira. 96 anos, Kaique? É, vai pra 97. Deus abençoe sempre, com muita saúde, viu? Dona Maria corintiana, em nome de toda a família. Essa é querida demais, gente. Paulo não conhece a família toda aí, viu, Dona Maria? A Dionísia também no Belas Artes. Tudo bem, querida? Sumiu, né, Dionísia? Beijo pra você, viu? Bom, vamos falar com essa galera aqui, Kaique. Tem meu querido aqui, Vanderlei Vieira, participando. Tem uma galera aqui que mandou aí também aquele áudio e tal. Tá aí. Ah, deixa eu ver aqui. Vamos lá. O Daniel do Belas Artes. Boa tarde, meu amigo Kaique Pereira. Tudo bem? Um ótimo final de semana. Se der, toca aí Zé Ramalho pra gente. Tá na mais, tá bom demais. Ah, também aí a Jennifer, toda essa galera que tá mandando áudio aí tá participando do sorteio, viu? O meu querido Arnaldo também Carvalho mandou aí mais dois áudios, eu vou ouvir aí no final. É, deixa eu ver também aqui, mandando aquele alô especial pra você que tá em casa aí. Ah, sim, mandou alô especialmente aí pra essa galera, o Edivaldo. Deixa eu ver aqui, o Genilton, né? O pessoal que tá lá no Bar Família, curtindo a programação. É, também aí quem tá curtindo a gente é o Tartaruga. Na Cabo Sul pra toda a galera, obrigado, viu, Tartaruga, um abraço aí. E o sucesso vai rolar aqui. Bruni Marrone quer casar comigo, Tartaruga especialmente pra Angélica, com muito amor e carinho. Bala, bombom e chocolate, fissuras de um casal, é a participação da Camila.

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0: Estou de volta, tá aí a galera conferindo aí, falta 10 minutos para 5 pro término do programa, tem o sorteio, tem as últimas participações, o Arnaldo Carvalho mandou aqui mais 2 áudios, falou, Kaique, você não vai acreditar, então ele vai falar aí, tudo bem Arnaldo, fala com a gente aí, fala aí meu querido.
1: Aí Kaique, boa tarde, é o Arnaldo outra vez, já fui no jogão, já peguei meu lugar,
0: eita, já comendo. Já foi lá, já pegou?
1: Obrigado.
0: Ah, valeu, obrigado. Já foi lá, foi de carro rapidinho, já pegou e tá saboreando lá o dogão lá com a esposa. Ei, isso é muito bom, né? Obrigado pelo carinho aí, essa galera toda, Alzira do Guapurá participando, tá concorrendo também o dogão. Obrigado, viu? Você que ligou, que mandou, o Vanderlei, o Daniel, enfim. Ah, obrigado a todos vocês que mandaram mensagem e gravaram. Vamos fazer o seguinte, Kaique. Tem aqui as últimas participações aí, meu amigo Vanderlei Vieira, que pediu um super flashback. Vou tocar aqui o Company B com o Full Cycles aí pra você. E a galera toda, a esposa, Lucimara Basílio aí na adega, BA também, Zé Ramalho aí, Chão de Giz, o Daniel do Belas Artes, pra toda a galera, em especial pra Fran e também pra esposa, né, Daniel? Obrigado pelo carinho. Vamos fazer o seguinte, Kaique. Vamos tocar esse sucesso e a gente já vem aí com o sorteio, viu? Dogão, mais um refrigerante pra galera conferir aí.

0: Muito mais sucesso, você conferiu aí as meninas. As apimentadas são as três aí da banda Company B com o Focicle. Lançamento em 1987, essa música estava lá nas discotecas na capital, fazendo o lançamento dessa música aí. A pista lotada, máquina de fumaça, estrobo, bola maluca e tudo mais. Ninguém esquece, hein? Toco Hits. Muito mais sucesso por aqui na programação, chegando aí Zé Ramalho, Daniel, tá aí.
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Muito mais sucesso aqui. Um minuto aí para 5 da tarde. Vamos pro sorteio. Vamos ver quem vai ser o contemplado ou a contemplada que vai saborear esse delicioso dogão mais refrigerante. Você que participou, mandou mensagem, mandou áudio aí pra gente. Obrigado pelo carinho e a sua audiência, viu? Vamos, bora lá, Kaique. Vamos pro sorteio que daqui a pouquinho tem aí as 12 mais selecionadas aí, as mais pedidas aqui na Mais FM. E vamos girar a roleta aí pro sortudo ou a sortuda de hoje. Tá girando! Parou! Final do telefone 5964. Deixa eu fazer uma busca. 5964, a galera que participou. Quero agradecer o carinho, você que ligou. Ah, manda aquele alô, viu, pra gente aí, você que participou aí, tá bom? Ah, Kaique, quem ganhou aí? Quem ganhou? Quem ganhou foi a... Ah, Sandra, isso? Sandra, tudo bem? Boa tarde, você participou, ganhou aí pelo 34272325. Manda aquele alô pra gente aí, tá bom? Manda seu nome completo aí, CPF. Obrigado, a gente vai encerrando por aqui. Vem as 12 mais aqui pra galera que participou e mandou alô especial aí. Perdão aqui, é a Nalva, Kaique. Esse número é Sandra, é parecido aqui. É a Nalva do Corumbá que ganhou, viu? O final do telefone dela é 5964. Então, Nalva, parabéns. Você foi a ganhadora, tá? Foi a Nalva do Corumbá, Kaique. Confundi aqui no... Os nomes aqui, esse final do telefone foi o 5964. A Nalva do Corumbá foi a ganhadora. Parabéns pra você. E olha... Vai saborear ainda hoje, viu? Se mandar os dados aí, pode ir lá no Dogão. Hoje você tem 3 dias para retirar esse lanche e saborear. É um Dogão, você escolhe o sabor. E refrigerante lata 350ml, viu? Obrigado, gente. Na sequência vem aí as 12 mais. E amanhã a gente se fala a partir das 3 da tarde. Valeu, beijo, tchau, tchau. Essa galera que participou aí.

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0: 5:28.
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Meus irmãos, minhas irmãs, vamos agradecer ao nosso Deus, vamos agradecer ao nosso Pai e vamos confiar em seu amor, apresentando a ele as nossas conquistas, as nossas preocupações e as nossas alegrias pelas mãos maternas da Virgem Maria. O anjo do Senhor anunciou a Maria e ela concebeu do Espírito Santo. Ave Maria, cheia de graça, o Senhor é convosco. Bendita sois vós entre as mulheres, bendito é o fruto do vosso ventre, Jesus. Santa Maria, Mãe de Deus, rogai por nós, pecadores, agora e na hora da nossa morte. Amém. Eis aqui a serva do Senhor, faça-se em mim segundo a vossa palavra. Ave Maria, cheia de graça, o Senhor é convosco, bendita sois vós entre as mulheres, bendito é o fruto do vosso ventre, Jesus. Santa Maria, Mãe de Deus, rogai por nós, pecadores, agora e na hora da nossa morte. Amém. E o Verbo Divino se fez carne e habitou entre nós. Ave Maria, cheia de graça, o Senhor é convosco. Bendita sois vós entre as mulheres, bendito é o fruto do vosso ventre, Jesus. Santa Maria, Mãe de Deus, rogai por nós, pecadores, agora e na hora da nossa morte. Amém. Rogai por nós, Santa Mãe de Deus, para que sejamos dignos das promessas de Cristo. Oremos. Infundi, Senhor, em nossos corações a vossa graça, para que, conhecendo pela anunciação do anjo a encarnação de Jesus, vosso Filho, cheguemos por sua paixão e cruz à glória da ressurreição. Pelo mesmo Cristo, Senhor nosso. Amém. Glória ao Pai, ao Filho e ao Espírito Santo, como era no princípio, agora e sempre. Amém. E pela intercessão de Nossa Senhora da Conceição, nossa Mãe, nossa Rainha, nossa Padroeira, a bênção de Deus todo

0: 6:30.
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3: 7:05.

0: 7:30.
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2: 7:35.

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1: 7h45.
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0: 8:30.
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0: Está no ar a Voz do Brasil. As notícias do governo federal que movimentaram o país no dia de hoje.
1: Olá, boa noite.
0: Boa noite para você que nos acompanha em todo o país.
1: Terça-feira, 14 de julho de 2026.
0: E vamos aos destaques da Voz do Brasil.
1: Meio ambiente e clima. Painel eletrônico monitora efeitos do El Niño no país.
0: Plataforma informa onde haverá excesso de chuvas, estiagem ou ondas de calor.
1: Hoje vamos falar sobre o fenômeno e como poderá afetar o Brasil. Luana Karen.
2: Entre as principais consequências esperadas para o Brasil estão excesso de chuvas na região sul e a estiagem nas regiões norte e nordeste.
0: Energia e combustíveis.
1: Conselho Nacional de Política Energética aprova aumento no percentual de etanol anidro na gasolina para 32%.
0: E aplicativo oferece ao consumidor informações sobre postos de combustíveis e canal para denúncias. Gabriela Noronha.
3: O aplicativo é gratuito e funciona como um mapa interativo no celular, ajudando o consumidor a descobrir quais postos são de confiança e quais devem ser evitados.
1: Proteção das crianças e adolescentes no ambiente digital.
0: Como o ECA Digital avança no combate à violação de direitos é o tema de entrevista com Fábio Meirelles, do Ministério dos Direitos Humanos e Cidadania.
4: Então o ECA Digital é um grande avanço, traz esse princípio do ECA, né, da proteção integral, da prioridade absoluta para o ambiente digital, e ele hoje já é uma referência no Brasil e no mundo.
1: Hoje, na apresentação da Voz do Brasil, Luciana Vasconcelos e Luciano Seixas.
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1: O percentual de etanol na gasolina será elevado de 30% para 32%.
0: A medida aprovada hoje pelo Conselho Nacional de Política Energética tem previsão para valer a partir de 1º de agosto.
1: E terá vigência de 180 dias, com possibilidade de prorrogação por igual período.
0: O ministro de Minas e Energia, Alexandre Silveira, afirmou que a mudança é segura e que tem respaldo técnico.
5: Nós estamos completamente seguros de avançar até o E32. O Instituto Mauá nos deu o laudo de que nós estamos habilitados a fazer o aumento. E a transitoriedade é apenas uma maneira de nos precavermos a poder, dentro de 180 dias, nós vermos o que está acontecendo. A cada oscilação, nós sentamos e protegemos o consumidor e protegemos a economia nacional.
1: Ainda de acordo com o ministro Alexandre Silveira, a medida vai contribuir para a autossuficiência do país em meio ao contexto da guerra no Oriente Médio.
0: Na hora de abastecer o carro, quanto mais informações o consumidor tiver, melhor.
1: Por meio de um aplicativo, o motorista confere se o posto onde ele vai é um estabelecimento confiável.
0: E caso perceba alguma irregularidade, também é possível fazer uma denúncia diretamente à Agência Nacional do Petróleo, Gás Natural e Biocombustíveis.
3: O aplicativo ANP com você postos é gratuito e funciona como um mapa interativo no celular, ajudando o consumidor a descobrir quais postos são de confiança e quais devem ser evitados. O funcionamento é bem prático. Ao abrir o aplicativo, o usuário vê os estabelecimentos da região sinalizados por cores, como em um semáforo. Os postos recebem notas de 0 a 5 com base nas fiscalizações que a Agência Nacional do Petróleo, Gás Natural e Biocombustíveis fez nos últimos 5 anos, sendo que a cor verde sinaliza os mais seguros e quem tem nota máxima. Já os marcados em vermelho acendem o sinal de alerta. Receberam nota zero por causa de irregularidades recentes. Outras informações dos estabelecimentos, como endereço, CNPJ, quantas fiscalizações já receberam, resultado das vistorias e qualidade das amostras analisadas, também podem ser consultadas na ferramenta. É possível ainda fazer denúncias pelo aplicativo, como explica o superintendente de fiscalização do abastecimento da ANP, Júlio Nishida.
6: Cria um importante canal de denúncias do consumidor com a ANP, inclusive aquelas relacionadas a práticas de preços abusivos. De forma bem simples, fácil e intuitiva, o consumidor consegue fazer a sua denúncia no simples clicar de botões.
3: A plataforma pode ser acessada no endereço anpcomvocepostos.anp.gov.br e depois baixada no aparelho de telefone celular. Reportagem Gabriela Noronha.